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1: Em Brasília, 19 horas.
0: 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As notícias do governo federal que movimentaram o país no dia de hoje.
2: Olá, boa noite.
1: Boa noite para você que nos acompanha em todo o país.
2: Segunda-feira, 14 de setembro de 2026.
1: Vamos aos destaques do dia.
2: Programa de renovação de frota inclui motoristas de transporte escolar e de carga.
1: Agora é lei, medida que já atende mototaxistas, taxistas e caminhoneiros. Graziele Bezerra.
3: O programa oferece financiamentos mais acessíveis de veículos utilizados em atividades remuneradas, como transportes de passageiros e entregas.
2: SUS começa a oferecer vacina Pneumo 20 para quem tem mais de 85 anos.
1: Imunizante amplia a proteção contra bactérias, contra bactéria apontada como a causa mais comum de infecções respiratórias em todas as faixas etárias. Thaísa Vitória.
4: Segundo o Ministério da Saúde, a estimativa é de que mais de 2 milhões e 300 mil pessoas façam parte do público-alvo em todo o país.
2: Mais segurança na hora de voar.
1: Já estão valendo regras mais rigorosas contra passageiros indisciplinados. Gabriela Noronha.
5: As medidas vão da orientação à multa e, nos casos mais sérios, à suspensão de voar.
2: E na apresentação, Luciana Vasconcelos e Nazi Brum.
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2: Financiamento de carros e motos para quem usa esses veículos como instrumento de trabalho.
1: Uma lei sancionada hoje garante a continuidade de programa de renovação de frota e inclui também veículos de transporte escolar.
3: Com a sanção da lei, o Move Brasil terá continuidade e passa a se tornar uma política permanente. O programa oferece financiamentos mais acessíveis de veículos utilizados em atividades remuneradas, como transportes de passageiros e entregas. Agora, além de mototaxistas, taxistas e caminhoneiros, motoristas de transporte escolar também vão poder renovar suas frotas, com taxas de juros mais baixas. As regras para essa categoria ainda serão regulamentadas. O ministro da Secretaria-Geral da Presidência da República, Guilherme Boulos, comentou que o programa também permite a aquisição de carros elétricos.
6: O carro elétrico é um desejo dos taxistas, dos motoristas, porque para além do ganho ambiental, o carro elétrico tem um custo operacional muito menor do que a gasolina ou álcool. E o Move Brasil também priorizou carros elétricos ou híbridos para que pudessem ser utilizados por essas categorias que trabalham a partir do seu carro.
3: Pelo Move Brasil é possível comprar automóveis novos, movidos a etanol, flex, elétricos ou híbridos, de até R$200 mil e parcelar em até 84 vezes. No caso das motos, o prazo para pagamento é de 48 meses. Os juros do Move Brasil são de 12,6 ao ano para homens e 11,5 para mulheres. O ministro do Planejamento e Orçamento, Bruno Moretti, explica como funciona o pagamento das parcelas.
7: Na prática, é um sistema de amortização que garante que a prestação começa menor para caber no bolso da trabalhadora e do trabalhador e, ao longo do tempo, na medida em que o trabalhador aumente sua renda, aumente sua produtividade, o valor sobe, mas ele, na partida, começa menor para garantir que o trabalhador possa acessar.
3: Até agora, mais de 48 mil carros e 19 mil motos foram financiados pelo Move Brasil. Para aderir, os motoristas precisam estar cadastrados nas plataformas de transporte ou de entregas há pelo menos 6 meses e ter realizado ao menos 100 corridas nesse período. No caso dos taxistas, é preciso ainda estar com licenças e registros ativos e com regularidade fiscal. Mais informações pelo gov.br/movebrasil. Reportagem

0: Reportagem Graziele Bezerra.
1: Segurança nos aeroportos e no ar. A Agência Nacional de Aviação Civil, a ANAC, começa a aplicar novas regras para passageiros que tenham comportamentos que comprometam a proteção ou a ordem durante viagens de avião.
2: A Resolução número 800 busca estabelecer procedimentos mais claros para situações de indisciplina e reforçar a segurança durante o transporte aéreo.
1: Para nos ajudar a entender o que muda a bordo nos aeroportos, vamos conversar com a repórter Gabriela Noronha. Boa noite, Gabriela. Então, Gabriela, a resolução foi assinada hoje, foi em março, e começa a valer hoje. E o que muda na vida do passageiro e quem trabalha no aeroporto?
3: Olha, muitas mudanças agora com a resolução, viu, Luciana? Boa noite, Nazi, uma boa noite a todos que nos ouvem na Voz do Brasil. Então, vamos começar a explicar. Essa resolução número 800, ela busca estabelecer procedimentos mais claros para situações de indisciplina e reforçar a segurança durante o transporte aéreo. Além disso, essa resolução, ela vai listar uma série de comportamentos proibidos e também regulamento o tratamento e providências necessárias a serem dispensadas ao passageiro, né? Essa medida entra em vigor a partir dessa segunda-feira e vale tanto para passageiros no interior das aeronaves em voos domésticos nacionais, quanto para conexões em voos internacionais, respeitando as legislações aplicáveis e as exceções previstas em lei. A grande novidade é que agora existe um critério muito claro dividindo as infrações por gravidade. O passageiro que arrumar confusão leve, ou seja, como ignorar os comissários ou usar o celular na hora errada, recebe aí advertências e multas menores. Já quem fumar a bordo, por exemplo, ou ameaçar funcionários, cometer agressões ou importunação sexual, entra na faixa de faltas graves e gravíssimas. E nesses casos, ele pode até ser banido de voar.
2: Agora, Gabriela, o que a tripulação pode fazer no momento dessa confusão dentro do avião?
3: Nazi, a resolução dá total respaldo legal para que os comissários e o comandante ajam rapidamente. A companhia aérea pode agir para controlar a situação de indisciplina. E dependendo do que estiver acontecendo, a equipe pode orientar ou advertir o passageiro, realizar a contenção física temporária dessa pessoa indisciplinada, usando lacres ou algemas de contenção do próprio kit da aeronave, e também solicitar o apoio da Polícia Federal. O piloto também tem autoridade para realizar um pouso forçado no aeroporto mais próximo para expulsar o infrator. Dados divulgados pela ANAC mostram que o número de passageiros indisciplinados no Brasil aumentou quase 70% em um ano. De janeiro a setembro de 2026, já foram 800 casos. Destes, 154 foram gravíssimos. E olha, de acordo com o ministro de Portos e Aeroportos do Brasil, Tomé Franca, o objetivo da resolução aprovada em março deste ano é garantir a segurança e o bem-estar de todos os usuários e trabalhadores do transporte aéreo. Vamos ouvir.
4: Então, proteger é quem viaja, a tripulação, proteger também quem trabalha em solo é o foco, né, dessa resolução, a proteção do passageiro. Então, e dos tripulantes, dos trabalhadores. Então, esse é o foco da resolução. A resolução não tem um foco de punir, a resolução tem um foco de proteger, de trazer segurança para o transporte aéreo brasileiro.
1: Gabriela, como você disse mais cedo agora, em alguns casos o passageiro fica impedido de voar. Isso porque foi criada uma lista de banimento chamada no-fly list. Você pode explicar como ela vai funcionar aqui no Brasil?
3: Luciana, essa é uma das principais inovações aí da norma. A no-fly list é uma lista de restrição de voos. Então, os passageiros que cometerem infrações classificadas como gravíssimas poderão ser proibidos de voar em qualquer companhia aérea comercial do Brasil por um período aí que varia de 6 a 12 meses, vai depender da infração. E os sistemas das empresas serão interligados para bloquear a compra de passagens, o check-in e o embarque aí do CPF penalizado.
2: Agora, Gabriela, existe algum direito de defesa desse passageiro que for incluído nessa lista?
3: Sim, a aplicação do banimento temporário de voar é feita inicialmente pela própria companhia aérea onde ocorreu o incidente. No entanto, a empresa é obrigada a notificar formalmente o passageiro, garantindo a ele o direito à ampla defesa e ao contraditório dentro de um processo administrativo regulamentar. O diretor-presidente da ANAC, Thiago Feinstein, explica que a empresa deve comunicar também a infração do do passageiro à agência dentro de um prazo que varia conforme a gravidade, e as infrações gravíssimas, por exemplo, precisam ser informadas imediatamente. O diretor-presidente também destaca que a resolução prevê punições para as empresas que negarem essa defesa aí do passageiro. Vamos ouvir.
5: Se a companhia aérea não der o amplo direito de defesa para o passageiro, a companhia aérea também será punida pela ANAC. Haverá uma decisão de primeira instância, o passageiro pode recorrer, uma decisão de segunda instância, e a ANAC estará sempre monitorando todos esses passos e sempre também de ouvidos abertos, para que os passageiros também possam nos procurar para dar segurança e amplo direito de defesa do passageiro.
1: Gabriela, em relação ao passageiro, quais são as penalidades previstas para quem passa do limite?
3: Agora vamos para a parte que pesa no bolso, né? E as multas administrativas começam aí em R$500 para infrações leves, mas podem chegar a R$17.500 em casos graves ou gravíssimos. E vale lembrar que esse valor, Luciana, é apenas a multa administrativa da ANAC. A companhia aérea ainda pode processar o passageiro na justiça comum para cobrar os custos de um pouso forçado, por exemplo, e o passageiro ainda pode responder criminalmente na Polícia Federal. E olha só, quem estiver interessado em saber mais detalhes sobre essas novas regras, a resolução está disponível na página da ABAR, no endereço pareceexagero.com.br.
2: Muito bom, obrigado, Gabriela, pelas informações ao vivo aqui no estúdio da Voz do Brasil.
1: O setor cultural representa cerca de 3% do produto interno bruto brasileiro, índice que representa a riqueza do país.
2: E para dar voz a todos, artistas, produtores, agentes culturais, pesquisadores e outros integrantes da área podem participar da eleição do Conselho Nacional de Política Cultural.
1: Quem conversou com a Mariana Jungmann sobre o assunto foi a secretária de Articulação Federativa e Comitês de Cultura do Ministério da Cultura, Roberta Martins. Vamos ouvir.
6: Secretária Roberta Martins, bem-vinda à Voz do Brasil, um prazer ter a senhora conosco aqui.
7: Obrigada, adoro esse programa.
6: Vamos então falar do Conselho Nacional de Política Cultural, começar falando o que, que é esse órgão, em que ele atua. A senhora pode dar exemplos práticos pra gente dessa atuação?
7: Todas as políticas sociais têm conselhos, conselhos para acompanhar a política pública junto do Poder Executivo, do governo, como a gente fala. Então, um conselho, e no nosso caso, um Conselho Nacional de Política Cultural, um conselho nacional que acompanha as políticas nacionais que são construídas pelo governo federal junto com essa representação da sociedade civil, que juntos criam, acompanham, fiscalizam e deliberam coisas importantes da vida da política pública de cultura no Brasil.
6: E para a gente ter essa participação da sociedade, a gente tem eleições, então inscrições estão abertas. Então eu queria que a senhora falasse também para a gente quem é que pode participar das eleições para esse conselho, quem é que pode se inscrever tanto para ser conselheiro quanto para votar no conselho, porque isso também está aberto,
7: isso,
6: né?
7: Isso. Isso que é o mais legal. A gente conseguiu esse ano fazer um processo totalmente online, e além dele ser online, um processo simplificado. Para você ser eleitor, você se credencia para votar na área da sua atuação. Se você é do teatro, você se credencia para votar nos conselheiros do teatro. Para você votar na música, você se credencia no lugar, lá na nossa plataforma, que vai votar nos candidatos a conselheiros nacionais da música. Para isso, você, para ser eleitor, tem que comprovar um ano de atuação. Se você atua na área, no setor, você tem um portfólio, você tem um currículo, todo mundo tem um currículo.
6: Uhum. E aí quem você é do setor cultural, então, sempre tem seu portfólio ali.
7: Maravilhosos, né? A produção cultural brasileira é tão intensa, então a gente tem muita gente para participar desse processo. A pessoa vai lá, comprova um ano para ser eleitor. E para ser eleito, tem que ter um pouco mais de bagagem. Então a gente está pedindo 3 anos de comprovação de atuação no setor. Esse processo tem sido super rico, porque a gente simplificou a forma das pessoas entrarem neste lugar que é pensar políticas públicas junto com o governo.
6: Muito bem. O processo eleitoral também, ele está garantindo aí diversidade, a representatividade no conselho, que é uma coisa muito importante, né? Quais são as regras, né, para essa diversidade? Por que que é tão importante garantir, assim, que não tenha um grupo muito homogêneo, vamos dizer assim?
7: Porque a sociedade brasileira é isso, essa diversidade maravilhosa. Então a gente pensou em alguns condicionantes. O primeiro deles é que a gente tivesse pessoas de todas as regiões, do norte, do sul, do leste, do oeste, ou seja, a gente precisa que as pessoas do Brasil inteiro estejam, não apenas das macro-regiões, mas pensar em chegar em representações dos interiores. Isso para nós é importante, então esse é o primeiro condicionante. E depois a gente pensou nos povos. Os povos indígenas, a gente precisa valorizar a cultura indígena do Brasil. Ela está ligada não apenas à relação com a natureza, mas com a produção cultural, com esse lugar que a gente tem tão especial. Então temos cotas para pessoas indígenas. Nós também temos cotas para pessoas negras. Parte da fonte da beleza e da diversidade cultural brasileira reside na cultura negra. Então é importante que a gente tenha pessoas que são ligadas a esses processos da produção da cultura negra também. E a gente está ousando em duas questões. Uma delas é que ter no mínimo uma pessoa de cada colegiado nacional, que eu já vou explicar o que é, com deficiência. Nós precisamos trazer as pessoas com deficiência para esse universo da participação política. Essas pessoas precisam ser vistas na sua integralidade. Isso é uma ousadia nossa, que vai exigir também aprendizado por parte do governo. E a segunda ousadia é ter paridade. A política precisa enxergar as mulheres como lá sentadinhas à mesa e orientando a política. Então, a paridade de mulheres no conselho, a gente está buscando e vai conquistar.
6: Agora, existe aí um edital, né, que já está disponível com todas as regras, e tem até um tutorial também para quem quiser participar como eleitor ou se candidatar, também entender melhor como fazer isso. Onde é que as pessoas podem acessar esses documentos?
7: Graças a Deus, a gente tem muitos recursos tecnológicos. A eleição é toda eletrônica e a gente tem um portal incrível chamado Vota Cultura, onde tem recursos de acessibilidade para ampla e plena, linguagem simplificada, a letrinha tá grande, e a gente precisa que a pessoa esteja no gov.br, o que é um aprendizado também para o brasileiro. Todas as coisas agora oficiais, elas estão lá no gov.br, a gente precisa dominar. Então, entrou no gov.br, se inscreveu, mandou lá, fez o upload, que é subir a documentação, você já pode estar apto para votar ou para ser votado. E aí você escolhe, você pensa, tá na sua hora de contribuir com o povo brasileiro, ser conselheiro junto com a gente? Pensa nisso, gente, e vem somar com a gente também.
6: Então, só pra gente concluir, vamos dar o serviço, até quando vão as inscrições?
7: Molezinha, 22 de setembro, a gente tá com as inscrições até dia 22 de setembro. E anota aí, é no portal do Vota Cultura. Vota Cultura. .cultura.gov.br. votacultura.cultura.gov.br. É molezinha, vem com a gente participar, porque quanto mais a gente participa, mais a gente democratiza esse Brasil e é nos conselhos que a gente precisa fortalecer também para poder fazer valer a voz do povo.
6: Muito bem, nós conversamos com Roberta Martins, secretária de Articulação Federativa e Comitês de Cultura do Ministério da Cultura. Muito obrigada, Roberta.
7: Obrigada a vocês e vem com a gente. Vota Cultura no Conselho Nacional de Política Cultural.
2: É na despedida de uma pessoa que outras podem ser salvas.
1: A doação de órgãos no Brasil depende da autorização de familiares.
2: Por isso, este mês, Setembro Verde é para lembrar sobre esse desejo. Converse com a sua família sobre a intenção de ser um doador.
8: No Brasil, cerca de 49 mil pessoas estão na fila aguardando a doação de um órgão para continuar vivendo. Dados do Ministério da Saúde apontam que cerca de 45 mil esperam por um rim. O publicitário Leandro Cavalcante fazia parte dessa fila. Ele esperou durante quase 2 anos fazendo hemodiálise para receber um rim. E fala da gratidão de voltar voltar a ter uma vida normal.
9: Tudo tem continuidade, então é pensar que aquele fim daquela vida, ela pode perpetuar ou continuar em outra vida.
8: Segundo o Ministério da Saúde, o Brasil tem o maior programa público de transplante de órgão do mundo. Quase 90% dos transplantes são feitos pelo Sistema Único de Saúde, o SUS. E um único doador falecido pode salvar mais de 8 vidas e também beneficiar outras pessoas com a doação de tecidos. O nefrologista Giuseppe Gatto fala sobre quem pode ser um doador.
10: Nós temos dois tipos de doação. Nós temos doador vivo e o doador falecido. O doador vivo, que é a família até quarto grau, seja avô, tio, primo, o primo de primeiro grau, né? Irmão, pai. E nós temos o doador falecido. O nosso doador falecido é aquele que teve uma morte muito específica, que é a morte encefálica, aonde o cérebro morreu, ele não funciona mais, mas todos os outros órgãos estão funcionando.
8: Leandro Cavalcante fala de um presente recebido de alguém que ele não conheceu.
11: Seja doador, a única coisa que você deixa por aqui são as coisas boas que você fez e a intensidade que você deixou as coisas para as outras pessoas.
8: No Brasil, a manifestação da vontade de doar em vida é importante, mas autorização para doação após a morte depende da família. Por isso, conversar com familiares é fundamental, como alerta o nefrologista Giuseppe Gatto.
10: A nossa legislação, ela define que quem escolhe se você vai doar ou não é a sua família, não é você. Então é muito importante que a gente manifeste à nossa família o interesse de ser doador.
8: O Dia Nacional de Doação de Órgãos, celebrado em 27 de setembro, foi criado para conscientizar a população sobre a importância de conversar com a família sobre a vontade de ser doador. Reportagem Cleide Lopes.
1: No Brasil, a cada grupo de 100 mil idosos acima de 80 anos, quase 3 mil foram internados por pneumonia só no ano passado, de acordo com dados do Ministério da Saúde.
2: Agora, idosos com 85 anos ou mais contam com uma nova proteção pelo SUS.
1: É a vacina Pneumovinge, que já está disponível nos postos de saúde de todo o país.
2: O imunizante reduz risco de internações e de quadros graves nas idades mais avançadas, quando as infecções respiratórias costumam ser mais agressivas.
12: Nova vacina para idosos está disponível no Sistema Único de Saúde para pessoas com 85 anos ou mais. A vacina pneumocócica 20 valente conjugada, conhecida como Pneumo 20, protege contra a doença e formas graves, como pneumonia e meningite. Segundo o Ministério da Saúde, a estimativa é de que mais de 2 milhões e 300 mil pessoas façam parte do público-alvo em todo o país. A distribuição das doses começou neste mês de setembro. O envio das próximas doses vai considerar critérios como o número de pessoas que podem ser vacinadas, a média mensal de aplicações e os estoques disponíveis. Para receber o imunizante, é necessário apresentar documento que comprove a idade, sem necessidade de prescrição médica. A indicação da Pneumo 20 varia de acordo com o histórico de vacinação contra a doença. Para mais informações, acesse gov.br/saúde. Thaísa Vitória, para a Voz do Brasil.
1: E essa agora vai para quem gosta de ler.
2: A plataforma Mac Livros mantém um acervo digital 100% gratuito, que reúne mais de 25 mil títulos organizados em 26 categorias temáticas.
1: A divisão permite explorar acervos específicos, como clássicos, juvenis, biografias e poesia.
13: Clássicos da literatura, best-sellers e lançamentos do mercado editorial. A Biblioteca Digital do Brasil, conhecida como Mac Livros, reúne um catálogo variado com mais de 25 mil títulos gratuitos. E a organização do acervo é feita para agradar diferentes perfis de leitores, como explica a diretora de apoio à gestão educacional da Secretaria de Educação Básica do MEC, Anita Stefani.
14: O Mac Livros tem mais de 25 categorias, então atende uma diversidade enorme de gostos. Você pode ter biografias, aventura, clássicos, obras infanto-juvenil, poesia, contos, enfim, tudo que você precisar tá no Mac Livros.
13: Somando mais de 450 mil horas de leitura, o que equivale a 51 anos, a plataforma registra forte engajamento. Entre os destaques dos mais procurados está Torto Arado, de Itamar Vieira Júnior. A diretora Anita Stefani faz uma sugestão de leitura.
14: Olha, eu acho que o que eu mais gostei de ler foi o Vegetariana, que tá super em voga, né? Porque ganhou, inclusive, prêmios e tal. E ele tá disponível no Mac Livros. Mas é também interessante ver e um tipo de literatura que eu não conhecia tanto, que é a literatura de quadrinhos. E que tem alguns exemplares disponíveis e que é interessante ler pelo Mac Livros.
13: Para saber como usar e outros detalhes sobre o Mac Livros, acesse agora mesmo gov.br/Mac. Reportagem Gilberto Evangelista.
2: E essas foram as notícias do governo federal.
1: Uma realização da Secretaria de Comunicação Social da Presidência da República.
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1: Fique agora com as notícias do Poder Judiciário e do Congresso Nacional. Uma boa noite.
2: Boa noite, até amanhã.
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17: STF vai decidir se crise humanitária pode dispensar visto para reunião familiar no Brasil.
18: Para o STJ, famílias acolhedoras mantêm guarda provisória de crianças, mesmo após saírem do programa.
17: Governo federal vai apurar falhas da Uber e da 99 no atendimento a idosos e pessoas com deficiência.
18: Boa noite, eu sou Arthur Filho.
17: E eu sou Walter Lima.
18: Supremo Tribunal Federal vai decidir se situações de crise humanitária podem justificar a dispensa de visto para permitir a reunião familiar de estrangeiros no Brasil.
17: O julgamento, ainda sem data definida, vai orientar os limites da atuação do Poder Judiciário em situações nas quais exigências migratórias entram em conflito com direitos fundamentais, especialmente o direito à convivência familiar em contextos de crise humanitária. Fernanda Porto.
19: O caso envolve um cidadão do Haiti que vive no Brasil e pediu autorização para que a esposa e a filha pudessem entrar no país sem a apresentação do visto. O pedido foi negado pelo Tribunal Regional Federal da 4ª Região. No recurso apresentado ao Supremo, o Ministério Público Federal argumentou que o direito à reunião familiar deve ser preservado, especialmente quando dificuldades administrativas impedem, na prática, que o estrangeiro consiga solicitar o visto. Em sessão plenária virtual, o STF reconheceu por unanimidade a repercussão geral da questão. Isso significa que a decisão será tomada no julgamento do mérito, que deverá orientar casos semelhantes em todo o país.
18: Famílias acolhedoras que saíram do programa público de acolhimento podem continuar com guarda provisória de crianças.
17: Essa decisão é do STJ ao manter crianças com três famílias acolhedoras na cidade mineira de Itapeva. Fátima Uchoa.
20: Os ministros consideraram os vínculos socioafetivos ao longo de mais de 2 anos de convivência entre as crianças e as famílias acolhedoras. Segundo a relatora no STJ, ministra Nancy Andrighi, as medidas de proteção previstas no Estatuto da Criança e do Adolescente e no Sistema Nacional de Adoção e Acolhimento visam a atender o superior interesse da criança e do adolescente. E o juiz não pode basear a transferência para abrigos públicos sem haver riscos para as crianças. A guarda provisória com as famílias acolhedoras vale até o julgamento da ação que pode retirar o poder familiar dos pais biológicos.
18: Começou hoje a Semana Nacional da Execução Trabalhista.
17: Durante 5 dias, os tribunais regionais do trabalho vão concentrar esforços para garantir o pagamento de direitos reconhecidos pela Justiça. Repórter Nídia Rios.
21: Já pensou ganhar uma ação trabalhista e não receber o valor devido? É justamente para evitar situações como essa que a Justiça do Trabalho promove todos os anos a Semana Nacional da Execução Trabalhista. A 16ª edição da campanha será realizada entre os dias 14 e 18 deste mês, em todos os 24 tribunais regionais do trabalho do país. Quem tem uma ação trabalhista nessa fase pode procurar a vara do trabalho da sua região ou entrar em contato com um advogado que acompanha o caso.
18: Governo vai apurar falhas da Uber e da 99 no atendimento a idosos e pessoas com deficiência.
17: A medida atende a uma recomendação feita pelo Ministério Público Federal. Vanessa Pereira.
0: A Secretaria Nacional do Consumidor, a Senacom, acatou a recomendação e vai apurar casos de cancelamento de viagens motivados pela idade avançada do passageiro ou pela presença de equipamentos assistivos, como cadeira de rodas, bengalas, muletas e cães-guia. A secretaria, que integra o Ministério da Justiça e Segurança Pública, já notificou as empresas Uber e 99 para que esclareçam quais medidas adotam quando há recusa de transporte nesses casos. A recomendação do MPF também foi encaminhada às duas empresas, que ainda não informaram quais providências pretendem tomar.
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18: A você, uma boa noite.
17: E até amanhã.
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22: Eu sou Paula Groba.
23: E eu sou Humberto Pinheiro.
22: E estes são os destaques de hoje do Jornal do Senado, que começa agora.
23: Projeto de Lei Orçamentária 2027 chega ao Congresso com reajustes travados pelo arcabouço fiscal e regra de ouro.
22: Regulação das redes sociais divide especialistas em audiência no Senado.
23: Um terço dos alunos do ensino médio já apostou em bets, segundo pesquisa.
22: Boa noite.
23: Boa noite.
22: As bets já fazem parte da rotina de muitos jovens brasileiros. Uma pesquisa da Frente Parlamentar Mista da Educação revelou que um terço dos estudantes do ensino médio já apostou em jogos online.
23: Diante desse cenário, um projeto do Senado quer diminuir o apelo das apostas e reforçar a proteção de quem está mais vulnerável a esse tipo de jogo. Repórter Raíssa Abreu.
24: Uma pesquisa da Frente Parlamentar Mista da Educação, em parceria com o Instituto Equidade.info, mostrou que 9,5% dos estudantes brasileiros de 11 anos já fizeram apostas online. A proporção aumenta com a idade e entre os alunos do ensino médio, um a cada três estudantes já teve experiência com bets. Foram ouvidos, entre agosto e setembro, 1.912 estudantes de 191 escolas públicas e privadas no país. Para diminuir o apelo das plataformas de apostas online proibidas para menores de 18 anos, especialmente junto aos grupos mais vulneráveis, a Comissão de Ciência e Tecnologia do Senado acaba de dar parecer favorável a um projeto que amplia as restrições à publicidade e ao patrocínio das bets. A proposta foi apresentada pela senadora Damares Alves, do Republicanos do Distrito Federal, e por outros seis senadores que fazem parte da Frente Parlamentar Mista da Saúde Mental.
25: É um projeto construído a várias mãos. Eu só tenho a honra de ser a primeira signatária, mas foi construído com especialista, com a participação de parlamentares, Câmara e Senado, um corpo técnico extraordinário, e a gente está preocupado realmente com essa questão da saúde mental por causa do vício nos jogos de apostas.
24: O objetivo do projeto é limitar o que chama de publicidade predatória, aquela focada no sofrimento humano. Para isso, propõe restringir a propaganda de bets em rádios, TVs, uniformes esportivos, redes sociais, eventos culturais, plataformas de streaming e campanhas com influenciadores digitais. De acordo com informações do Ministério da Saúde, os atendimentos na rede pública relacionados a jogos e apostas cresceram 140% entre 2018 2018 e 2025. Em julho, diante do aumento dos casos de endividamento e até de suicídio associados aos jogos, o Ministério da Fazenda determinou que a publicidade das apostas viesse acompanhada de advertência sobre os riscos envolvidos, a exemplo do que acontece com a propaganda de cigarros e bebidas. A proposta deve ser votada no plenário.
22: O projeto de lei orçamentária de 2027, que chegou ao Congresso, prevê o preenchimento de mais de 48 mil cargos vagos e a criação de 4.704 novas vagas no setor público federal.
23: Mas o ritmo dessas nomeações e a realização de novos concursos terão que respeitar as travas do arcabouço fiscal, que limitam o crescimento real das despesas com pessoal a, no máximo, 0,6% ao ano. Os detalhes na reportagem de Douglas Castilho.
3: A proposta orçamentária atual reserva ao todo 3,84 bilhões para a criação e o preenchimento de cargos públicos em 2027. No entanto, pelas regras fiscais em vigor, chamadas de arcabouço fiscal, o crescimento real do gasto com servidores de cada poder não pode passar de 0,6% acima da inflação ao ano, quando as contas estiverem no vermelho. Além desse mecanismo, o consultor de orçamento do Senado Federal, Sérgio Machado, explicou que a autorização não gera obrigação de contratar.
5: É uma autorização legislativa e orçamentária para a realização de determinadas despesas com o pessoal. Ele não se confunde com dotação orçamentária e muito menos representa uma despesa de execução obrigatória.
3: O projeto de orçamento já prevê gastos acima do permitido em quase 53 bilhões de reais com despesas de salários e aposentadorias. Isso exigiria a aprovação de um projeto de lei de crédito suplementar para cumprir outro limite fiscal, a chamada regra de ouro, norma constitucional que impede a dívida do Estado para pagar esse tipo de gasto.
22: O país já tem pelo menos 36 casos de sarampo confirmados, com maior concentração em São Paulo. No Amazonas, parte dos casos tem origem no Peru, que enfrenta um surto da doença.
23: No Senado, a preocupação com o desenvolvimento de vacinas de importância estratégica para o país levou à criação de uma subcomissão. As informações com o repórter Pedro Pincer.
6: Depois de 36 semanas avaliadas, São Paulo totalizou 32 ocorrências, sendo duas infecções novas na semana mais recente. Simultaneamente, o Amazonas confirmou 3 casos importados do Peru na cidade de Tabatinga. O quadro acende um alerta para a vigilância epidemiológica, especialmente em áreas de fronteira, em meio a surtos da doença em outros países das Américas. Mas desde 2024, o Brasil é considerado pela Organização Pan-Americana de Saúde um território livre de sarampo, como ressaltou o senador Marcelo Castro, do MDB do Piauí, ex ministro da Saúde.
7: Enquanto notamos aumento alarmante de casos de sarampo em outras partes do mundo, no Brasil, reforçamos a vigilância e promovemos ampla cobertura vacinal visando prevenir surtos e garantir a proteção para todos. Infelizmente, não podemos deixar de mencionar o período sombrio que vivemos recentemente, quando o negacionismo em relação às vacinas permitiu que doenças antes eliminadas, como o sarampo, voltasse a ser um problema.
6: A Comissão de Ciência e Tecnologia aprovou em agosto a criação de uma subcomissão permanente para acompanhar o desenvolvimento científico e tecnológico de vacinas de interesse nacional. O colegiado deverá acompanhar pesquisas, projetos estratégicos, financiamento e produção de vacinas, além de promover o diálogo entre pesquisadores, empresas, órgãos públicos e agências de fomento. Hoje, a vacina contra o sarampo faz parte do calendário nacional de vacinação do SUS para pessoas de 12 meses a 59 anos. Quando há circulação do vírus, porém, o Ministério da Saúde recomenda ainda a aplicação da chamada dose zero em bebês a partir de 6 meses.
22: E os limites para a regulação das redes sociais sem restringir a liberdade de expressão foi tema de discussão em uma audiência pública do Conselho de Comunicação Social do Congresso.
23: Especialistas divergiram sobre a necessidade de regras mais rígidas para combater abusos e o risco de restrições restrições excessivas. A reportagem é de Yasmin Rodrigues.
8: Até onde regular as redes sociais sem transformar a moderação de conteúdo em censura? Essa foi uma das principais questões levantadas durante a audiência pública do Conselho de Comunicação Social do Congresso. Um dos problemas apontados durante a audiência foi a falta de transparência das próprias plataformas. A diretora do Internet Lab, Fernanda Campanucci, afirmou que as regras utilizadas pelas empresas são genéricas e devem ser mais transparentes.
9: Transparência real sobre os critérios de moderação. Só vai funcionar se tiver essa transparência real. Na prática, os termos das plataformas são genéricos demais. Como ela regula o seu espaço, as regras que ela define. Isso deixa um limbo, tanto para o usuário quanto para o moderador.
8: A audiência também discutiu o que se espera de uma eventual regulação. A presidente do Conselho, Patrícia Blanco, destacou que as contribuições apresentadas durante o debate podem ajudar o Congresso na construção dessas regras.
10: Que esses registros, essas contribuições possam ajudá-los na hora da decisão, para que a gente tenha um ambiente digital, que a gente consiga, de fato, excluir as questões relacionadas a discurso de ódio, à intolerância, à desinformação.
8: Mas a criação de novas restrições também recebeu críticas. Para o diretor do Instituto Civis, Jamil Assis, o Congresso precisa ter cautela antes de estabelecer novas regras para as plataformas.
11: A gente está legislando em um assunto que ainda a gente mede e avalia muito mal, muito novo. É imprudente empilhar restrições sobre o objeto que a gente ainda não sabe medir de maneira adequada.
8: O desafio colocado no debate é encontrar um modelo de regulação capaz de estabelecer parâmetros para a atuação das empresas sem retirar dos usuários o direito à informação e à manifestação.
23: Com a edição de Paulo Groba e trabalhos técnicos de Eliseu Caires, o Jornal do Senado fica por aqui. Acompanhe agora as notícias da Câmara dos Deputados. Boa noite.
12: Boa noite e até amanhã.
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26: Projeto proíbe propaganda sexual em eventos com crianças e adolescentes.
27: Avança a proposta que amplia políticas de acessibilidade no ensino superior.
26: Deputados analisam sugestões que regulamentam plataformas de conteúdo.
28: Boa noite. Continuamos hoje com o projeto de gravação de edições do jornal Câmara dos Deputados em emissoras da Rede Câmara de Rádio. Este programa está produzido diretamente da cidade de Parauapebas, com a participação do colega Francesco Costa, da Rádio Câmara de Parauapebas. Eu sou Márcio Aquilissardi, bem-vindo, Francesco.
29: Boa noite, Márcio. Obrigado, Márcio. Uma honra profissional participar da apresentação desta edição do jornal Câmara dos Deputados, dentro da Voz do Brasil. Vamos agora às notícias da Câmara dos Deputados. Eli Borges, do Republicanos, do Tocantins, celebra a retirada de pauta do projeto que trata liberdade democrática e religiosa nas plataformas digitais. Segundo o deputado, a proposta poderia restringir a liberdade de expressão.
30: Esse PL 2630 de 2020, ele faria um ataque muito forte nas plataformas digitais, que a partir disto, as plataformas não poderiam fazer determinadas divulgações. Por exemplo, não poderia, a sociedade não poderia questionar ministros do Supremo, não poderiam questionar o presidente da República, porque as plataformas serão vigiadas num colegiado que viriam de setores do governo.
28: Eli Borges observa ainda que a proposta comprometia a liberdade religiosa, que considera um direito fundamental. O deputado destaca que a mobilização da bancada evangélica foi fundamental para a retirada do projeto de pauta.
29: Maurício Neves, do PP de São Paulo, quer proibir órgãos públicos e empresas de contratar ou patrocinar serviços de pornografia com recursos próprios ou dinheiro proveniente de repasses governamentais. O texto veta ainda parcerias e incentivos públicos para plataformas de conteúdo adulto.
28: Maurício Neves explica que o projeto impede o uso de verbas institucionais para financiar conteúdos sexualmente explícitos. O texto prevê ainda multas, perda de benefícios fiscais e impedimento de contratar com o poder público para empresas que descumprirem as regras.
14: Meio ambiente.
29: Silvio Costa, filho do Republicanos de Pernambuco, apoia a criação de uma CPI para investigar, apurar casos de crueldade contra animais. A ideia é investigar também o uso de plataformas digitais para divulgar ou incentivar esse tipo de crime.
28: A comissão deve ainda identificar possíveis grupos organizados, avaliar falhas na apuração desses crimes e discutir medidas para fortalecer a proteção aos animais. Segundo Silvio Costa Filho, o objetivo é combater a violência, sem tratar da regulamentação da liberdade de expressão nas redes sociais.
0: Segurança Pública.
29: Sargento Faú, do PL do Paraná, é autor do projeto de lei que permite à polícia e ao Ministério Público acessar o monitoramento de presos com tornozeleira eletrônica. De acordo com o deputado, o objetivo é agilizar investigações e evitar a prática de novos crimes.
1: Para te dar um exemplo, um crime acontece, um homicídio acontece em determinado local. Para saber se uma pessoa que é suspeita passou por ali ou não, e essa pessoa usa tornozeleira eletrônica, é preciso de uma ordem judicial. Isso pode atrasar em muitas horas a obtenção dessa informação. O meu projeto permite que policiais e o Ministério Público ali mesmo já tenham dados junto ao centro de monitorização para poder saber se aquele criminoso passou ali.
28: Na opinião de Sargento Faúro, o projeto facilita o trabalho policial ao permitir consultas mais rápidas sobre a localização e os trajetos registrados pelas tornozeleiras. O projeto foi aprovado pela Câmara e agora tramita no Senado, onde o deputado articula apoio para a votação do texto.
29: Dal Barreto, do União da Bahia, defende a aprovação de projetos que impõem novas restrições a condenados por crimes sexuais contra crianças e adolescentes. O texto prevê áreas de afastamento para impedir a aproximação das vítimas e de locais frequentados por menores.
28: Dal Barreto afirma que o principal objetivo é reduzir o risco de novos crimes após a saída da prisão. A proposta proíbe o contato digital com menores de 14 anos e o exercício de atividades profissionais voltadas a jovens dessa faixa etária.
0: Justiça.
29: Avança na Câmara. Projeto que proíbe propagandas com apelo sexual em eventos de livre acesso a crianças e adolescentes. A repórter é Silvia Munhato.
2: A Comissão do Esporte da Câmara dos Deputados aprovou proposta que proíbe a exibição de propagandas com apelo sexual, erotização ou conteúdo sexualmente explícito em eventos esportivos ou recreativos de livre acesso ao público. A regra também vale para as transmissões desses eventos. O texto foi aprovado na versão sugerida pela relatora, deputada Helena Lima, do PSD de Roraima, para um projeto de 2003 e outros 91 projetos analisados em conjunto. Enquanto o texto original proibia anúncios com apelo sexual em todos os meios de comunicação, a relatora limitou a medida aos ambientes esportivos e recreativos. Para ela, a medida protege o público vulnerável sem criar regras que prejudiquem a liberdade de expressão.
13: Criança tem que viver a infância, adolescente precisa ser protegido em sua fase de desenvolvimento. Quando esse conteúdo aparece em estádio, em evento e na TV ou na internet, ele chega a milhões de pessoas, inclusive a menores de idade. Então ela ajuda a proteger os pais e responsáveis. E ela também cobra a responsabilidade de quem anuncia, de quem organiza e também quem transmite esses eventos.
2: Pela legislação atual, programas de TV e espetáculos precisam exibir a classificação indicativa por idade, mas as peças publicitárias não passam por classificação. Pela medida, o descumprimento da regra será considerado publicidade abusiva. Com isso, as empresas infratoras sofrerão as punições administrativas e civis que já existem na legislação de proteção do consumidor e de crianças e adolescentes. O projeto que proíbe a exibição de propagandas com apelo sexual em ambientes de livre acesso ao público será analisado pelas comissões de comunicação e de Constituição e Justiça. Em seguida, será apreciado pelo plenário. Da Rádio Câmara de Brasília, Silvia Munhato.
0: Trabalho.
28: Mauro Benevides Filho, do União do Ceará, apoia a proposta de emenda à Constituição que reduz de 44 para 36 horas semanais a jornada de referência para o piso da enfermagem. Segundo o deputado, a mudança aumenta a complementação paga porque o cálculo passa a considerar uma jornada menor.
15: Qual é o benefício? O valor remuneratório de complementação financeira que eles recebem hoje sobre 44 horas, vamos dizer, R$700, R$800, com a redução para 36 horas, esse benefício vai aumentar para 1.200, 1.300, ou seja, é um impacto direto na remuneração, vai estimular mais ainda a enfermagem brasileira, a todo um acompanhamento da enfermagem comigo aqui na Câmara dos Deputados, aqui no Congresso Nacional, e eu, portanto, apresentei a emenda constitucional 127, que encontrou 10,6 bilhões de reais para pagar o piso da enfermagem em todo o território brasileiro.
29: Mauro Benevides Filho relata que a proposta previa inicialmente uma jornada de 30 horas, mas foi ajustada para 36 horas para reduzir o impacto financeiro. A mudança já foi aprovada pela Comissão de Constituição e Justiça do Senado e aguarda a inclusão na pauta de votações do plenário.
3: Economia.
28: Jefferson Campos, do PL de São Paulo, pede a votação da proposta que reformula a cobrança do IPVA e impõe teto de gastos para órgãos públicos. O texto limita a alíquota do IPVA a no máximo 1% do valor venal do automóvel e passa a calcular o imposto com base no peso do veículo.
29: A proposta também estabelece limites orçamentários para despesas com publicidade institucional e fixa um teto para os gastos do Poder Legislativo e dos Tribunais de Contas. Segundo Jefferson Campos, a medida busca garantir maior responsabilidade fiscal na administração pública.
28: Paulo Litro, do União do Paraná, defende o projeto que aumenta de 81 mil para 130 mil reais o limite de faturamento do microempreendedor individual. A mudança permite que pequenos empreendedores ampliem a receita sem perder o enquadramento como MEI.
29: A proposta, que tem o apoio de Paulo Litro, também amplia de 1 para 2 o número de empregados que podem ser contratados pelo microempreendedor. Cada funcionário deverá receber um salário mínimo ou piso salarial da categoria profissional.
28: Beto Preto, do PSD do Paraná, quer extinguir o conselho que hoje analisa recursos de empresas e contribuintes contra cobranças de impostos federais. Ele explica que esses casos passariam a ser julgados diretamente pela Justiça Federal, inclusive os processos que já estão em andamento.
29: Para Beto Preto, a mudança reduz a morosidade, aumenta a segurança jurídica e evita a duplicidade de julgamentos entre a esfera administrativa e judicial. O deputado acredita que a proposta preserva o contraditório, a ampla defesa e o devido processo legal dos contribuintes.
3: Agricultura.
28: Tião Medeiros, do PP do Paraná, apoia o projeto que garante indenização a produtores rurais por perdas de produtos perecíveis causadas por interrupções no fornecimento de energia elétrica. A proposta obriga as concessionárias a analisar o pedido de ressarcimento em até 30 dias.
29: Tião Medeiros argumenta que apagões e oscilações na rede provocam prejuízos recorrentes no campo, com perda de leite, peixes, vacinas e alimentos refrigerados. Segundo ele, a medida reforça a responsabilidade das distribuidoras e incentiva um serviço mais eficiente nas áreas rurais.
3: Ciência e tecnologia.
28: Otinel Cortes, do PL do Rio de Janeiro, sugere a criação de uma frente parlamentar em defesa do Programa Espacial Brasileiro. De acordo com o deputado, o objetivo é impulsionar projetos voltados ao fortalecimento do setor espacial e da inovação tecnológica no país.
29: Altineu Cortes acredita que o colegiado pode contribuir com a estabilidade orçamentária para as ações da Agência Espacial Brasileira. Para ele, o desenvolvimento de áreas como telecomunicações e monitoramento climático reforça a soberania nacional.
3: Esporte.
28: Vinícius Gurgel, do PL do Amapá, destaca a aprovação na Câmara de projeto que cria o regime especial de tributação para associações desportivas, sem fins lucrativos. O texto enviado ao Senado estabelece cobrança unificada de tributos com alíquota de 5% sobre a receita bruta.
29: Vinícius Gurgel ressalta que a medida estimula o financiamento de modalidades olímpicas e paralímpicas. As entidades que investiram continuamente em pelo menos 6 modalidades poderão abater parte desses gastos nos tributos devidos.
3: Educação.
28: Alice Portugal, do PCdoB da Bahia, comemora a aprovação na Câmara de projeto que proíbe cursos de graduação à distância na área da saúde e de educação física. A deputada considera que a formação desses profissionais exige atividades práticas e contato direto com pacientes e equipamentos.
4: É possível formar um contador, até um licenciado para ensinar nas diversas regiões longínquas desse país à distância, contanto que sejam cursos com controle, com aulas semipresenciais. sociais, com monitoria. Mas em saúde é algo difícil, porque como ensinar a um enfermeiro como aplicar um injetável no quadrante superior do glúteo esquerdo, à distância? Como saber sem tocar para o aprendizado? As tecnologias em saúde são extremamente dinâmicas e complexas, e é preciso que o estudante tenha contato direto com a evolução dessas tecnologias.
29: Alice Portugal avalia que a mudança contribui para melhorar a qualificação dos profissionais que atendem a população. Ela alerta que o alto número de matrículas à distância em cursos que exigem laboratórios e contato com tecnologias pode comprometer a formação dos profissionais.
5: Comissões.
28: Aprovada na Comissão de Educação da Câmara, prevê a divulgação de dados sobre estudantes com deficiência no ensino superior. A ideia é aperfeiçoar as políticas públicas de inclusão e acessibilidade. A repórter Mônica Tati tem os detalhes.
6: Proposta aprovada pela Comissão de Educação da Câmara dos Deputados quer melhorar informações sobre estudantes com deficiência no ensino superior. O projeto determina a coleta e a divulgação sistemática de dados sobre o acesso, a permanência, a conclusão e a evasão de pessoas com deficiência nas universidades. O relator na Comissão de Educação, o deputado Ismael, do PL de Santa Catarina, destacou que o INEP, o Instituto Nacional de Estudos e Pesquisas Educacionais Anísio Teixeira, já realiza o levantamento dessas informações, mas falta uma sistematização específica para esses dados.
7: Na sinopse estatística da educação superior, anualmente publicada pelo INEP, já se encontram informações sobre o número de matrículas em curso de graduação das pessoas com deficiência por sexo e tipo de deficiência em cada município brasileiro. Não há, contudo, especificação por instituição de educação superior ou o cálculo de indicadores de permanência, conclusão e evasão, embora nos questionários do referido censo sejam coletados dados por aluno, curso e instituição que permitam esse detalhamento.
6: O deputado Ismael ressalta que a abrangência dos dados do censo é ainda maior do que a prevista no projeto original, pois inclui todas as instituições de educação superior, públicas e privadas, e não apenas as universidades federais e estaduais. No entanto, falta a organização desses dados para auxiliar na criação de políticas inclusivas. O deputado propôs que não seja criada uma nova lei, mas que as obrigações da União na divulgação dos dados referentes ao ensino superior sejam incluídas no capítulo do Estatuto da Pessoa com Deficiência, que trata do direito à educação. As informações divulgadas deverão subsidiar o planejamento, a implementação, o monitoramento e a avaliação de políticas públicas governamentais voltadas para a inclusão e acessibilidade. A proposta, que dispõe sobre a coleta e a divulgação de dados de pessoas com deficiência no ensino superior, ainda será analisada pelas Comissões de Defesa dos Direitos das Pessoas com Deficiência e de Constituição e Justiça. Se for aprovada, segue para a apreciação do Senado. Da Rádio Câmara de Brasília, Mônica Tati.
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18: Direitos Humanos.
29: Acácio Favacho, do MDB do Amapá, apresentou o projeto que obriga companhias aéreas a conceder desconto mínimo de 80% na passagem de quem precisa viajar por motivo de morte de um familiar. A tarifa humanitária vale para deslocamentos destinados a velório ou sepultamento.
28: A proposta de Acácio Favacho também assegura a remarcação sem multa, crédito ou reembolso integral quando o falecimento ocorrer antes da viagem. O parlamentar afirma que as medidas diminuem as barreiras enfrentadas pelo passageiro durante o período de luto.
18: Saúde.
29: Projeto de Kleber Verde, do MDB do Maranhão, assegura aos pacientes e seus responsáveis o acesso integral a informações sobre medicações administradas na rede de saúde pública e privada. A proposta exige o detalhamento de dados como lote, dosagem, validade e nome do profissional responsável.
28: De acordo com Kleber Verde, casos de urgência e UTI deverão contar com a presença de ao menos 2 profissionais de enfermagem para aplicação de medicamentos. Na visão dele, a medida busca evitar fraudes, erros e tragédias no ambiente hospitalar.
29: Eunício Oliveira, do MDB do Ceará, apoia o trabalho da Frente Parlamentar em defesa da Política Nacional de Plantas Medicinais e Fitoterápicos. O deputado informa que o objetivo do colegiado é incentivar pesquisas.
28: A iniciativa também visa apoiar a produção e ampliar o uso de plantas medicinais e fitoterápicos na saúde pública. No entendimento de Eunice Oliveira, a Frente Parlamentar contribui para o aproveitamento sustentável da biodiversidade brasileira e para o fomento à agricultura familiar.
29: Termina agora esta edição especial do Jornal Câmara dos Deputados, produzida e apresentada pela Rádio Câmara de Brasília, em parceria com a Rádio Câmara de Parauapebas, integrante da Rede Câmara de Rádio.
28: Eu agradeço ao Francesco e a toda a equipe da Câmara de Vereadores de Parauapebas pelo excelente trabalho conjunto.
29: Obrigado à Câmara dos Deputados por esta oportunidade. Esse programa teve trabalhos técnicos de Everson Urani e apresentação de Márcio Aquilissade e Francesco Costa. Boa noite.
28: Muito boa noite. O Jornal Câmara dos Deputados volta amanhã. Você fica agora com o Minuto do TCU.
5: Minuto do TCU.
9: O Tribunal de Contas da União monitorou 67 universidades federais para verificar medidas de prevenção e combate ao assédio moral e sexual. A auditoria mostrou avanços em relação à auditoria anterior feita pelo TCU. O número de instituições que tinham alguma política formal sobre o tema passou de 41 para 56. Também houve melhora na divulgação dos canais de denúncia, mas a fiscalização também encontrou problemas. Apenas 17 das 67 universidades monitoradas

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dia, tudo bem com você? Tudo certo? Tudo bacana por aí? Desperta Brasil, já tá no ar o nosso Mais Brasil, o melhor da música sertaneja, aqui na RBN, a rádio que faz parte da minha e também da sua vida. Muito prazer, eu sou Renato Santos, até às 6 horas da manhã, a gente vai fazendo companhia um para o outro. Eu aqui na nave mãe e você na sua casa, você que tá agora despertando com a gente, levanta, vai, coloca uma água aí no rosto, joga uma água no rosto, aumente o volume, conta pra todo mundo, espalha pra todo mundo. O nosso programa já está no ar. Bom dia pra você que tá madrugando agora com a RBN, tá bom? Vamos começar o programa trazendo esse modão que é bom demais da conta.

0: porque eu adoro fazer esse programa. O melhor da música sertaneja, goiano de verdade, ouve música sertaneja. Jaraguaense de verdade, ouve o Mais Brasil, ouve o nosso programa, que toca o melhor da música sertaneja na tua madrugada, na tua manhã. E é por isso que a gente tem esse compromisso de fazer o melhor programa, a melhor programação pra você, tá bom? Vamos fazer o seguinte, eu vou para um rápido intervalo, é só o tempinho de tomar um cafezinho, vou ali rapidinho na cantina aqui da nossa rádio e aí já volto pra continuar com esse bate-papo e trazendo muito mais sucessos pra vocês que estão aí do outro lado curtindo o nosso Mais Brasil. RBN 417.
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0: Brasil, despertando teu dia, fazendo você ficar mais descontraído, a tua manhã mais alegre, com aquele sentimento positivo, com aquele sentimento de alegria. Que coisa boa, né? Bom dia pra você, minha amiga. Bom dia pra você, meu amigo. Tá tudo bem por aí? Tá tudo certo? Tenho certeza que sim. Rápido intervalo, daí eu volto em instantes, trazendo música boa, modão de viola, aqui no nosso Mais Brasil. RBN 4:35.
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0: 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Já voltei com meu cafezinho, a minha água aqui do lado pra continuar hidratando as cordas vocais e bater esse papo com você, proseando com você nas manhãs aqui da RBN. Vamos ouvir música boa? Vamos então com esse modão bom demais. Eu adoro essa música. Curtir.

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2: A primeira hora do programa já findou, mas ainda temos muita coisa pela frente. Afinal de contas, o Mais Brasil é assim, das 4 da manhã até as 6 horas, despertando você com o melhor da música sertaneja. E que coisa boa, saber que você tá aí do outro lado, me fazendo companhia nessa manhã gostosa. Intervalo, já já eu volto com o nosso Mais Brasil. RBN 4:52.
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e coisa rápida, né? Só o tempo de eu pegar o café pra gente blindar com música boa. Vamos de sucesso? Vamos curtir então mais esse sucesso que tá chegando aqui na RBN.

0: Mais Brasil. Que coisa boa. Bom dia pra você. Meu amigo trabalhador, minha amiga trabalhadora, meu amigo do campo, que tá aí na luta todo dia, começando o dia, trabalhando pra colocar o pão de cada dia na mesa, alimentar o filho, fazer a nossa economia movimentar. Que coisa boa, né? Eu fico muito feliz em saber que vocês estão aí do outro lado, curtindo a nossa programação. Eu vou tomar uma água rapidinho, mas já volto na sequência, viu? Não sai daí não. Temos esse combinado. Você fica aí, é só o tempo de eu tomar uma água, 2 minutinhos, e aí eu volto trazendo os sucessos aqui no nosso Mais Brasil. RBN 512.
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10: 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Eu falei que era rápido? Foi só pai bola. 2 minutinhos, já voltei aqui no nosso Mais Brasil. Bom dia pra você, minha amiga. Desperta aí, vai. Já preparou o café pro maridão? Ainda não? Tá preparando? Que coisa boa, né? E você, marido? Já despertou? Tá fazendo café pra esposa? Pra pessoa amada? Meu Deus do céu, conta pra ela que o nosso programa tá no ar, tá bom? Bom dia pra vocês. Oh, excelente manhã. Vamos fazer o seguinte.

0: tomar mais um golinho de café. É só o tempinho de você pegar a tua água e beber. E aí eu já volto, trazendo música boa, modão de viola, música sertaneja de verdade, aqui na RBN. Cola com a gente, o programa tá bom demais, não é? Rapidinho eu volto. RBN 528.
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0: Mais Brasil vai ficando por aqui, que pena, né? Mas tá chegando aí o Rony Oliveira e a Gisela Manodim com o nosso portal RBN. As informações de Jaraguá do Sul, de Santa Catarina, do Brasil e do mundo, para você ficar bem informado. Retorno meio-dia, no plantão do meio-dia e uma da tarde com o show da tarde. Beijo para você, excelente manhã, até o nosso próximo encontro.
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0: Deus abençoe você e toda a sua família. Que alegria estar aqui com você, começando mais um programa Eu Seguirei. Eu tenho certeza de que Deus vai falar muito ao seu coração através deste programa. Olha, se você pode, eu já quero convidar você a pegar a sua Bíblia, porque hoje nós vamos meditar a palavra de Deus. A palavra de Deus é o nosso alimento, a palavra de Deus que é o nosso sustento. Eu tenho certeza que essa palavra vai mover seu coração. Olha, aqui você vai ouvir a palavra de Deus, aqui você vai poder cantar. São minutos que ficaremos juntos, onde você vai fazer uma experiência com Deus. Lembrando que tudo que você ouvir aqui, depois fica registrado no meu canal do YouTube, Frei Gilson / Som do Monte, no meu Instagram, no meu Facebook, todos com o mesmo nome, Frei Gilson / Som do Monte, para que você possa também compartilhar essa palavra com os seus amigos, tá bom? Então, vamos escutar a palavra de Deus.
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1: Você sabe que na hora da cruz, muita gente abandonou Jesus. Então, enquanto Jesus estava fazendo milagres, enquanto Jesus ensinava, enquanto Jesus pregava, muita gente estava com ele. Mas na hora da cruz, muita gente abandonou. Diga-se de passagem, inclusive muitos apóstolos. A Bíblia relata que um não abandonou na hora da cruz. Ali, quando Jesus está na cruz, somente um discípulo estava. Um apóstolo, João. E algumas mulheres, entre elas a mãe de Jesus. Que bonito. Você que é mãe, o amor de mãe é um amor muito forte. Imagina o amor de Maria. O amor de uma mãe santa por um filho que é Deus. Essa mãe poderia ter abandonado, mas ela não abandonou. Maria estava lá, dolorosa. Você imagina a dor dela? Porque nós temos que entender o seguinte: qual é a dor que Maria está... Qual a dor que Maria está vivendo? Eu já peço para você abrir sua Bíblia em Lucas 2, capítulo... Lucas... Capítulo 2, versículo de 34 a 35. Simeão abençoou-os e disse a Maria. Isso aqui no início, Jesus pequenininho ainda. Simeão abençoou-os e disse a Maria, sua mãe: eis que este menino está destinado a ser uma causa de queda e de soerguimento para muitos homens em Israel, e a ser um sinal de que provocará contradições, a fim de serem revelados os pensamentos de muitos corações. Preste atenção, e uma espada transpassará a tua alma. Qual é a dor que Maria sentiu? Está escrito aqui. Uma espada. Tenta imaginar a dor física de uma espada penetrando o seu corpo. Eu nunca sofri essa dor. Mas deve ser terrível. A dor de uma espada... de uma faca furando o seu corpo e jorrando sangue. E uma faca que entra no meu corpo, ela vai destruindo tantas outras coisas dentro do meu corpo. Essa espada não é no corpo, essa espada foi na alma. O que que é uma espada na alma? Foi isso que Nossa Senhora sentiu. Em nome do Pai, do Filho e do Espírito Santo. Amém. Naquele momento, João capítulo 19, de 25 a 27. Naquele momento, naquele tempo, perto da cruz de Jesus estavam de pé a sua mãe, a irmã da sua mãe, Maria de Cléofas e Maria Madalena. Jesus, ao ver sua mãe e ao lado dela o discípulo que ela amava, disse à mãe: mulher, este é o teu filho. Depois disse ao discípulo: esta é tua mãe. Daquela hora em diante, o discípulo a acolheu consigo. Palavra da salvação. Santo Ambrósio, ele vai nos dizer assim sobre essa passagem: nem Maria ficou aquém do que convinha à mãe de Cristo. Quando os apóstolos fugiram, ela se manteve à cruz. E com os olhos piedosos contemplou as feridas de seu filho. Imagina a mãe contemplando as feridas de seu filho. Quantas vezes minha mãe, quando eu me machucava pequenininho, ela contemplava minhas feridas. E você percebe que a mãe sente a dor do filho. Imagina a mãe vendo as chagas de Jesus na cruz. Olha que bonito, Santo Ambrósio diz: pois não olhava para a morte de sua prole, mas para a salvação do mundo. De certa forma, Maria não contemplava só a morte do seu filho, mas Maria sabia que o filho dela estava salvando o mundo dos seus pecados. Ou talvez porque aquele palácio real sabia que a redenção do mundo viria pela morte de seu filho. Ela sabia. Ela pensasse que por sua própria morte também poderia acrescentar a algo essa dádiva universal. Mas Jesus não precisava de ajuda para a redenção de todos, pois ele salvou a todos sem precisar de um ajudante. Como toda mãe, ela é capaz de dizer assim: filho, eu morro no seu lugar. A mãe gostaria de sofrer, a mãe gostaria de morrer no lugar do filho. Mas no caso dela, ela sabia que não tinha como haver uma troca. Porque a morte de Maria não salvaria o mundo dos pecados. A mãe, Maria, sabia: por mais que uma espada esteja na minha alma, mas ele precisa morrer. Porque é a morte dele que vai causar a vida de todos nós. Mas Jesus não precisava de ajuda para a redenção de todos, pois ele salvou a todos sem precisar de um ajudante. É por isso que ele diz, Salmo 88, 5, sou contado entre aqueles que descem à cova, sou como os que não têm auxílio. Ele de fato recebeu o afeto de sua mãe, mas não procurou ajuda de outrem. Jesus, ele é a causa da nossa salvação. Aliás, abra sua Bíblia em Hebreus, capítulo 5, versículo de 8 a 9. Embora fosse filho de Deus, aprendeu a obediência por meio dos sofrimentos que teve. E uma vez chegado ao seu termo, tornou-se o autor da salvação eterna para todos que lhe obedecem. O autor da salvação é Jesus. Jesus, autor da nossa salvação. Pai, Filho e Espírito Santo. Amém.
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0: programa de hoje está bom demais. 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
0: E nós vamos terminar este programa rezando. Eu quero clamar agora por você, quero clamar pela sua família. Senhor Deus, libera agora o teu Espírito Santo sobre cada pessoa que acompanha este programa. Vem, Espírito Santo, enche todos os que estão acompanhando este programa agora. Libera, Senhor, para esta pessoa o que ela mais precisa, para o corpo e para a alma. Libera, Senhor, curas e libertações em nome de Jesus para esta pessoa que assiste, que acompanha, que escuta e para toda a sua família. Eu clamo a tua poderosa bênção. Visita agora com bênção de proteção. A bênção que só o Senhor pode dar. Abençoe-vos o Deus Todo-Poderoso, Pai e Filho e Espírito Santo. Amém.
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0: Olá, bom dia pra você, são 6:06 agora, 6:06, bom dia, sejam bem-vindos ao Portal RBN, já estamos no ar a partir de agora, nesta terça-feira de tempo bom, com certa nebulosidade, mas sem chuva, né? A temperatura está em 15 graus aqui na Vila Nova e nós estamos desejando pra você um ótimo dia, um bom dia, que seja realmente um dia maravilhoso, repleto aí de muita paz e muitas realizações. Sejam bem-vindos ao Portal, chegamos ao dia 15 de setembro de 2026. 15 de setembro, vamos falar sobre polícia, vamos falar sobre trânsito, vamos falar sobre as principais informações das últimas horas de ontem para hoje, né? Por isso, sejam bem-vindos, muito obrigado pela sua audiência, muito obrigado pela sua companhia. Lembrando para você que já estamos na lua nova, estamos numa terça-feira com a temperatura em 15 graus e 2 décimos. Vamos falar de esporte, opinião, polêmica, utilidade pública, serviço e principalmente a sua participação através dos nossos equipamentos de plataformas, né, de redes sociais, tanto no YouTube como também no nosso WhatsApp. Estamos no rádio em 94,3 FM, estamos também no aplicativo e estamos também no YouTube com imagens. Muito bom dia para você, muito obrigado pela sua audiência. Alô, famílias, pessoal que vai tomando o seu café da manhã com a gente, começando o dia com a gente, pessoal que já está no carro se dirigindo para o trabalho, pessoal que já está no trabalho, muito obrigado pela audiência. Bom dia, ótima terça-feira, está no ar o nosso Portal RBN.
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0: Agora são 6:08, 6:08 no horário de Brasília. Vamos lá com as principais informações, as principais manchetes nas últimas horas. Muito obrigado a você pela audiência, muito obrigado a você pela companhia. Sejam bem-vindos ao Portal RBN. Estamos no ar desde as 6 da manhã até as 8 horas da manhã com muita notícia, informação e serviço para você. São 6:09, algumas das principais manchetes nas últimas horas pelo estado, pelo Brasil e também pelo mundo. E as atenções lá em Brasília vão se voltar a partir de agora, especialmente para essa movimentação no Supremo Tribunal Federal. É isso mesmo, é hoje a grande reunião, né? Alexandre de Moraes se posiciona pela primeira vez sobre mensagens enviadas por Vorcaro. A crise no Supremo. Inconstitucional e ilegal, diz Alexandre de Moraes sobre a investigação de Mendonça. O ministro nega favorecimento a Vorcaro. Supremo Tribunal Federal chega dividido a julgamento sobre Moraes. 6 ministros têm posições mais consolidadas. Brasília vive hoje um clima de fla-flu no pré-julgamento de Moraes. Na semana que vem vai ser o julgamento do Mendonça, que também está sendo acusado de favorecer alguns mais chegados politicamente. Cunhado, pai e ex de Vorcaro enviaram quase 20 milhões de reais para a Igreja da Lagoinha. André Mendonça atende pedido de Fachin e retira o sigilo de rede de pagamento do Banco Master. Moraes pediu a Fachin a queda do sigilo. Após a posição favorável da PGR, Fachin encaminhou o pedido a Mendonça. O Supremo Tribunal Federal julga hoje as mensagens entre Moraes e Vorcaro. Caso Dark Horse, filme sobre a história do ex-presidente Bolsonaro. Organograma apreendido pela Polícia Federal mostra palavras Mário e sócio, ao lado de produtora do filme de Bolsonaro. Produtor e diretor divergem sobre os gastos da Dark Horse. Eletricista diz que emprestou os dados para ser tesoureiro da ONG, mas

0: nunca exerceu a função. Pedágios ficam mais caros a partir desta segunda-feira em Santa Catarina. A tarifa básica para carros de passeio passa de R$ 5,70 para R$ 5,90 nas praças da Arteris Litoral Sul. Jorginho Melo, depois da polêmica do fim de semana, defende agora a retomada das câmeras corporais da polícia. O candidato do PL ao governo do estado foi entrevistado no Jornal do Almoço de ontem e fez um comentário sobre a sua posição agora favorável à retomada das câmeras corporais da polícia, que o próprio governador retirou em 2024, mas foi obrigado pela justiça em maio deste ano a retomar os equipamentos, os coletes dos policiais militares. Algumas das principais manchetes nas últimas horas pelo estado e também pelo Brasil e pelo mundo. Os números do mercado financeiro e a movimentação de ontem. O mercado financeiro ontem teve a movimentação com relação às moedas estrangeiras e o índice Bovespa da Bolsa de São Paulo. O Ibovespa ontem fechou a 185.501 pontos, fechou com queda de 0,91%. Já as moedas estrangeiras ontem fecharam em alta. O dólar comercial fechou em alta de R$ 5,14. Fechou a 5,14 com alta de 0,43%. Já o euro fechou em queda de 0,01%, fechando a R$ 5,94.
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0: Agora são 6:12, vamos aos destaques do nosso Giro do Placar. Hoje nós teremos o primeiro classificado para a semifinal da Libertadores e pode ser brasileiro. Fluminense, que venceu o Platense por 2-0 no primeiro jogo, joga na Argentina hoje o jogo da volta. Empatando, o Fluminense lá da Nelci, do Zapella, já vai estar na semifinal da Libertadores da América, né? Platense e Fluminense jogam hoje às 19h lá na Argentina. Vai ser uma pedreira para o Fluminense, né? Estamos todos torcendo aí pelo Fluminense, pelos brasileiros nessa fase semifinal aí da Libertadores da América. Tomara que a gente consiga ter 4 brasileiros nas semifinais da Libertadores, né? E pode começar hoje com o Fluminense às 19h. Na Copa Sul-Americana, hoje também tem definições de semifinalistas, né? O Vasco vai jogar lá na Colômbia contra o Santa Fé. O Vasco venceu o primeiro jogo por 1-0 e agora joga pelo empate também contra o Santa Fé. O jogo vai ser... Não, o jogo vai ser no Rio, né? Primeiro jogo foi contra o Santa Fé e não teve vitória do Vasco, né? Na verdade, o Vasco acabou empatando o seu jogo contra o Santa Fé lá na Colômbia. E agora nós temos essa possibilidade, essa condição de classificação, jogando em casa, jogando diante do seu torcedor. O Vasco da Gama agora tem essa condição, né? De, na Copa Sul-Americana, garantir a sua classificação. O Vasco é Sul-Americana, só para lembrar, né? Nós temos aí os brasileiros que estão na Libertadores e o Vasco está na tabela aí da Copa Sul-Americana. Acabou empatando em 0-0 com o Santa Fé lá na Colômbia e hoje joga às 19h no Rio de Janeiro para vencer por um placar mínimo. E aí, com o placar mínimo na vitória, pode ser 1-0, já garantir aí a sua classificação para a semifinal da Copa Sul-Americana. Lembramos que se o jogo terminar empatado de novo, independente aí dos gols, né? Do número de gols marcados, o empate, teremos a decisão nos pênaltis. Ainda sobre o nosso Giro do Placar, além do Vasco contra o Santa Fé, hoje tem o São Paulo contra o Boca Juniors. Esse jogo do São Paulo em São Paulo vai ser às 21h30. No primeiro jogo, o São Paulo perdeu por 1-0 pro Boca lá na Argentina. Agora quem joga pelo empate vai ser o Boca também, vai ser uma pedreira, né? Esse jogo aqui é um jogo de dois campeões mundiais. São Paulo e Boca são duas camisas pesadíssimas, né? Do futebol sul-americano. Primeiro jogo, derrota do São Paulo lá na Argentina, na Bamboneira, e o jogo da volta hoje às 21h30. São Paulo precisa vencer desesperadamente, né? Se vencer por um gol, vai para os pênaltis. Se vencer por 2 ou 3, aí já garante classificação, também vai estar na semifinal da Copa Sul-Americana. São jogos de hoje do Fluminense na Libertadores, do Vasco e São Paulo na Copa Sul-Americana. Na Série B hoje tem 3 jogos, tem o Náutico contra o Operário de Ponta Grossa, o Londrina contra a Ponte Preta e o CRB contra o Sport Recife. São os destaques do nosso Giro do Placar, as principais informações do esporte aqui dentro do nosso portal RBN.
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2: Bom dia. Segue com a alternância entre sol e alguns períodos de muitas nuvens ao longo dessa sequência aí de terça, quarta. A condição de chuva é muito pequena. Hoje a temperatura até sobe um pouco mais. A máxima prevista deve chegar próxima aí dos 25 graus durante o período da tarde. E é um dia assim relativamente aproveitável, porém até o final do dia à noite, alguma chuva passageira, na forma de pancada ou na forma de algum chuvisco, em um outro bairro aí da cidade, não pode ser descartado. Amanhã, segue com sol e alguns períodos de muitas nuvens, tempo bom, tempo seco. Na quinta, tempo bom, tempo seco, a maior parte do período é relativamente aproveitável. E na sexta, aumento gradativo das nuvens. Algum chuvisco, alguma garoa passageira em alguns momentos não pode ser descartado. Volta a chover durante o sábado e domingo por conta da instalação de uma área de baixa pressão. A temperatura ela se mantém mais agradável, a máxima prevista ela varia entre 20 e 22 graus ao longo dessa quarta, quinta, sexta. E o amanhecer é mais ameno, mais friozinho. As temperaturas mínimas elas devem oscilar em torno dos 10 graus, 8 graus aproximadamente, durante a sequência desta semana. Peter Scheuer, meteorologista, com a previsão do tempo.
0: Agora são 6h17, 6h17, temos o céu nublado, o céu encoberto por aqui em Jaraguá do Sul, é a mesma condição praticamente de toda a nossa região aqui do litoral norte. E as temperaturas neste momento aqui no sul do Brasil, nessa faixa de 14, 15 graus aqui na região de Jaraguá do Sul, a região do extremo oeste, no oeste, São Miguel do Oeste tem 12 graus agora, Chapecó está com 11 graus, Lages com 9 graus, a região de Joaçaba com 9 graus, temos uma temperatura em São Joaquim, na região da Serra, de 4, 5 e 6 graus, Criciúma está com 13 graus, Florianópolis com 16 graus, e a região aqui de São Bento, Planalto Norte, a partir de São Bento, com temperaturas de 12 graus. 11, 10 e 12 graus, mais ou menos, né? Portanto, tempo nublado, tempo instável, céu encoberto, mas sem chuva aqui na região de Jaraguá do Sul.
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0: Agora são 6h18, aqui o ouvinte participa, deixa o seu comentário, participa através do nosso WhatsApp, que é o 8837-5377, né? Mandando o seu recado, mandando o seu bom dia pra gente, através do nosso YouTube, através também do nosso WhatsApp. A sua opinião é sempre importante aqui pra gente, né? A sua opinião com responsabilidade, com seriedade, com credibilidade, fique à vontade. Mande o seu recado pra gente já a partir de agora, são 6h19. 8837-5377 no WhatsApp e estamos também no YouTube. E lá no YouTube, atenção, você que está no YouTube, não esqueça de deixar aí o seu like, deixar a sua curtida, ativar o sininho para receber as notificações, se inscrever no canal, participar aí do nosso chat, deixar a sua opinião, deixar o seu bom dia, né? E dizer pra gente onde é que você nos ouve, nos assiste no YouTube, no seu celular ou na sua televisão. Mande o seu alô pra gente a partir de agora. Bom dia pro Dário Bussi, que Deus abençoe hoje sempre o nosso novo dia. Valeu, Dário, um abraço. O Lori da Sul Brasil Rolamentos tá mandando um bom dia pra gente, valeu, um grande abraço. O Rony Cabelo tá por aqui também, bom dia. Fala, Décio Trapi.
3: 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É nós outra vez, é o Décio Trapi que tá falando, reciclador. Um abraço de urso, tamo na RBN, 25 horas no ar, inclusive à noite.
0: É isso aí, né? Inclusive nas madrugadas. O Décio já manda mensagem de madrugada pra gente aqui. O José Pereira tá desejando aí um feliz dia hoje, um bom dia, uma boa terça-feira. O Peterson, fala Peterson, bom dia.
4: Bom dia, Rony.
0: Bom dia.
4: Estamos aí na escuta aí. Uma ótima semana pra todos aí. Que Deus abençoe aí essa terça-feira nossa aí. que livre nós de todo mal, hein?
0: Valeu, um abraço, bom dia. O Leomar Souza tá mandando uma foto bonita, legal, lá da gruta da Igreja Nossa Senhora Aparecida, na Ilha da Figueira. Fala, Leomar.
5: Bom dia, meu amigo Runi Oliveira, os vídeos da Rádio Brasil Novo. Acabei de chegar em casa, vim na grutinha da igreja, levei umas velas lá pra acender, e agora é só alegria, né? Então, vamos ver, consegui, né? Deus é grande e nessa hora é uma baita. Valeu, essa terça é meio nublado aqui na Figueira. Valeu, tchau.
0: Valeu, um abraço, bom dia. Muita gente reclamando da falta de luz, luz em meia fase no bairro Estrada Nova, na região do bairro Santo Antônio, ontem, né? Muita reclamação, o pessoal tá chiando nessa região aí do bairro Estrada Nova. Muita reclamação em função justamente dessa situação da falta de energia. Meia fase, né? Muita gente mandou mensagem, o Fábio Gires já reclamou durante a madrugada, outros ouvintes também, né? Muita gente questionando e reclamando. E é com frequência que esse problema acontece lá no bairro Estrada Nova. Aquela região sofre com a fragilidade, né? Da iluminação pública, e a Celesc precisa urgentemente dar uma atenção especial para esse pessoal. 6:21, falando em bairro Santo Antônio, grande presidente, né? Do bairro Santo Antônio, o grande sempre presidente lá da Associação de Moradores do bairro Santo Antônio foi o Valdemar Prestes, né? Lá no início dos anos 2000, sempre um grande trabalho, né? Final dos anos 90. Fala, Valdemar, bom dia.
6: Bom dia, Rony.
0: Colorado.
6: Bom dia pros amigos do Amante do Chimarrão.
0: Gaúcho e Colorado.
6: Todos os ouvintes da RBN. Rony, eu quero desejar a todos uma feliz semana farroupilha, né? A todo o pessoal que gosta de um chimarrão e também que são fã da tradição gaúcha. Então vai um abraço a todos e um forte quebra-costela. Valeu, Rony.
0: Valeu, Valdemar Prestes. Teve no sábado a CDL fazendo homenagem também ao 20 de setembro, ao dia do gaúcho, né? Um dia D especial do comércio com essa diferenciação aí, né? Grande abraço, Valdemar. Sempre cultuando e cultivando aí as tradições do Rio Grande. Fala, Fábio Gil.
7: Olá, bom muito dia. Bom dia, Rony, Gisela e ouvintes aí do Portal RBN. Olha como nós já somos consagrados também nessa queda e falta de energia no bairro Estrada Nova. Ontem à noite não foi diferente. O que aconteceu, Rony? A energia, ela vinha, ela voltava e caía novamente. É, tivemos até mesmo, creio eu, com menos de meia fase de energia, né? É, então, para quem teve seus eletrônicos queimados aí, o importante também é guardar essas notas aí, Rony, para futuramente você ter como provar os seus eletrônicos queimados e para você ser ressarcido também pela Celesc aí.
0: É isso aí. Qualquer problema aí que eventualmente possa ter sido provocado pela má distribuição da energia elétrica, né? Pela inconsequência ou por falha no fornecimento por parte da empresa, da concessionária, você pode ser ressarcido por isso. A Antônia Duarte está mandando um bom dia pra gente, a Cirlei na Figueira também, o Ale Aplicativo mandando foto pra gente. Bom dia, Rony, hoje rumo a Blumenau. Ótimo dia pros ouvintes. É o Ale, motorista de aplicativo. Júlio César Cruz está mandando um vídeo pra gente também aqui. Grande abraço, bom dia. Baita abraço pra todos, né? 15 de setembro é dia do gaiteiro. Grande abraço. Tá aí, dia do gaiteiro hoje, né, Júlio? Grande abraço, obrigado pela audiência e obrigado pela companhia. O Paulo Botti tá por aqui mandando um bom dia pra gente também. Valeu, Aldori, um grande abraço, bom dia. Final 4418. Mandando um abraço pra gente aqui, bom dia também. Um grande abraço, muito obrigado pela audiência e pela companhia. Na Adriana, né? E também o César, que está aqui no Vila Nova ouvindo a gente, muito obrigado. Pessoal que participe, manda o seu alô através do nosso WhatsApp.
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0: Daqui a pouco tem as informações da polícia, do setor de segurança pública, informações de ontem para hoje, vários registros e também as ocorrências dos bombeiros, né? De ontem para hoje, durante a noite, durante a madrugada, várias ocorrências que foram registradas. Daqui a pouco, 6:25 agora.
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0: Agora são 6h27, 6h27 no horário de Brasília. Vamos em frente com o nosso portal RBN com informação, com serviço e com notícia para você de segunda a sexta nesse horário. 6h27, agora bom dia para a senhora, bom dia para o senhor, sejam bem-vindos. O nosso portal segue em frente com notícia e informação. E lembrando para você que a Polícia Federal, ontem nós conversamos com o pessoal da Polícia Federal em Joinville, e a Polícia Federal, por enquanto, não confirma informação sobre a investigação do suposto ou da suposta motivação política em relação àquele caso da agressão lá no bairro Água Verde, né? Ou seja, da confusão, da perturbação do sossego, daquela agressão do policial militar contra a senhora advogada lá e suplente nas eleições deste ano. A Polícia Federal, a princípio, não confirma que vai fazer justamente essa investigação. Havia aí um comentário ontem durante o dia que essa investigação pudesse acontecer por parte da Polícia Federal, e mais, por enquanto, ainda isso não está confirmado. Sempre há um comentário, né? Uma situação, digamos assim, que as pessoas acabam comentando em relação à questão das desconfianças políticas, né? Muita gente acha que a Polícia Federal é a polícia do Lula, e muita gente acha que a Polícia Civil de Santa Catarina é a polícia do Jorginho. Aí, por isso, tem essas situações com relação a comentários, o que pode, o que não pode acontecer, né? Todo mundo fica desconfiado. Infelizmente, né? As polícias são instituições e que fazem, né? A gente acredita que fazem um trabalho independente. Não deveriam estar, digamos assim, alinhadas ao posicionamento político do mandante de ocasião, né? Ou do mandante da vez, né? Do governador ou do presidente, seja lá quem for. Mas enfim, vamos aguardar os encaminhamentos a partir de agora. Por enquanto, quem faz a investigação é a Polícia Civil, com acompanhamento também do Tribunal Regional Eleitoral. O caso foi aquele, né? Onde a vizinha, mãe de criança autista, ligou para a polícia, mãe de criança autista e esposa de policial também, né? E acabou ligando para a polícia militar no sábado por volta das 19h30, reclamando lá de perturbação do sossego. E nós estamos acompanhando aí também passo a passo as investigações a partir de agora. São 6h29, esse é o nosso portal RBN com informação, serviço e notícia para você de segunda a sexta nesse horário, trazendo sempre a participação do ouvinte e as notícias de interesse aqui da nossa comunidade, né? Vamos lá. Informações que estão chegando com a rede de notícias da Caerte: chuvas que levaram 18 municípios a decretar situação de emergência tiveram influência do El Niño, avalia a Defesa Civil. E quem tem mais informações pra gente é o repórter Cadu Reis, da rede de notícias da Caerte.
1: 18 municípios de Santa Catarina decretaram situação de emergência por conta das chuvas registradas na última semana. O fenômeno, impulsionado por um ciclone extratropical no oceano, impactou especialmente o meio Oeste, Oeste e Planalto Norte Catarinense. Ao todo, 62 cidades sofreram ocorrências como alagamentos e deslizamentos, e mais de 470 pessoas ficaram desabrigadas ou desalojadas até esta segunda-feira, de acordo com o balanço apresentado pela Secretaria de Estado da Proteção e Defesa Civil. O meteorologista da instituição, Caio Guerra, analisa que o episódio teve influência do fenômeno climático El Niño.
2: A gente pode sim olhar para esse episódio e falar que ele é reflexo do El Niño, mas não isoladamente. Quando a gente fala do fenômeno El Niño, a gente pensa numa influência a longo prazo. A gente vê o El Niño bem intenso, a atmosfera já está diferente por conta dele, então a gente sabe que as chuvas vão ser mais frequentes aqui no sul do Brasil, principalmente agora ao longo da primavera, né, que são os próximos meses, setembro, outubro e novembro. O El Niño, ele tem uma influência muito significativa e faz com que as chuvas sejam mais frequentes. Então, olhando só para esse evento, você não vai falar, ah, esse evento é o El Niño, né? Mas quando a gente olhar ao longo do mês de setembro, ao longo do mês de outubro, e verificar que realmente as chuvas foram acima da média, foram mais frequentes, as tempestades mais intensas, aí sim a gente vê o conjunto da obra toda e a gente diz com toda certeza que o El Niño teve influência.
1: Em Tangará, no meio-oeste de Santa Catarina, foram registrados 120 milímetros de chuva em 24 horas, conforme a Secretaria de Estado da Proteção e Defesa Civil. O meteorologista Caio Guerra ressalta que a instituição já observa aumento nos volumes de chuva ao longo deste inverno em Santa Catarina por influência do El Niño.
2: ao longo do mês de julho e agosto, a gente já verificou essa influência. Chuva acima da média, tanto no mês de julho quanto no mês de agosto. Também uma frequência maior de tempestades. A gente teve granizo, em outros estados aqui do sul, a gente teve muitos relatos de tornados. São situações que a gente vê que foi um pouco atípico, essa frequência maior dessas tempestades mais severas, além do acumulado acima do normal. Agora, em setembro, só desse último evento, em algumas regiões já quase bateu o acumulado do mês. Você pega aí um dos municípios que mais choveram aqui no estado, como

0: Mensagem SMS de celular para o contato 4199. De Florianópolis, da Rede de Notícias Acaerte, Cadu Reis.
1: Agora são 6h33. Bom dia para você, obrigado pela sua audiência, obrigado pela sua companhia. As informações dos bombeiros, algumas ocorrências que chamaram a atenção dos bombeiros de ontem para hoje, as informações que você tem aqui no nosso portal RBR, né? Vamos lá, nos bombeiros de ontem para hoje, nós tivemos algumas ocorrências durante o dia, os relatórios da madrugada ainda não chegaram. Ontem nós tivemos uma queda de autopropelido. E o condutor do autopropelido, um rapaz aí de 20 anos, acabou sendo conduzido para o pronto-socorro do Hospital São José. Acidente de ontem, registro no centro, né? Na rua João Januário Airoso, já perto aí do Jaraguá Esquerdo, nessa região aí, já do bairro Vila Lenz e Jaraguá Esquerdo. Ontem também nós tivemos uma queda de moto, e nesta queda de moto, o condutor da moto de 40 anos foi parar no pronto-socorro do Hospital São José, e a passageiro da moto também, uma mulher de 43 anos. Acidente na Barra do Rio Mole, na Walter Marquardt. Nós tivemos ontem, no final da manhã, perto do meio-dia, moto contra animal, no Ribeirão Cavalo. Nesse acidente, o passageiro da moto de 38 anos foi conduzido para o pronto-socorro do Hospital São José. Ontem à tarde teve acidente de carro contra carro. Neste acidente, na Barra do Rio Cerro, nós tivemos três pessoas que acabaram sendo atendidas sem gravidade, né? Uma jovem de 19 anos, uma outra mulher de 46 anos e uma mulher de 31 anos. Ontem também à tarde, na rua Manuel Francisco da Costa, uma queda de autopropelido. Nesse acidente, o condutor do autopropelido, a condutora de 52 anos, foi hospitalizada. E tivemos também uma queda de moto ontem à tarde na BR-280. Nessa queda de moto, o condutor da moto de 24 anos acabou sendo hospitalizado também. Registros, portanto, que foram feitos aí de ontem para hoje pelos bombeiros voluntários aqui de Jaraguá do Sul e os bombeiros voluntários também de Guaramirim. E agora acabou de chegar aqui o relatório da noite dos bombeiros de Jaraguá do Sul. E durante a noite, nada de grave, né? Apenas uma ocorrência doméstica às 2 horas da madrugada na Ilha da Figueira, na rua Santa Júlia, onde uma mulher de 47 anos acabou sendo atendida pelos bombeiros. Nenhum acidente aí durante a noite, nada de grave, felizmente. O relatório dos bombeiros de Guaramirim durante a noite, o relatório da madrugada, ainda não foi enviado aqui para a imprensa. Agora são 6h35.
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1: Faltam 25 para as 7. Alô, Geraldo, um grande abraço, bom dia. Bom dia pro pessoal da iluminação. Alô, Valdir, um grande abraço. Bom dia, obrigado pela audiência. Bom dia pro Jair Borba, bom dia pros ouvintes. Hoje eu estou ouvindo através do radinho de pilha. É isso mesmo, mandou uma foto aqui de um radinho de pilha da marca Golden Ultra. Está ouvindo aí a 94,3 FM. Valeu, um abraço, Jair Borba. Também tá por aqui o final 1717, mandando um bom dia pra gente, torcedor do Vasco, né? Não falou o nome aqui? Pessoal da Prime Metal. Prime Metal é quem? É o Jaison. Acho que é o Jaison, né? Fala, Reginaldo, bom dia.
3: Bom dia, Rony, é Reginaldo Baixo Palinha. Ô, Rony, tem um vídeo circulando aí, eu não cheguei a ver o vídeo completo, né? Mas a princípio o vídeo lá diz que é o pessoal ali que, envolvido na confusão do final de semana, né? Da advogada, tudo ali. É, foram até a casa da mãe lá, do menino autista, para exigir as imagens das câmeras, né? Isso aí tá certo, Rony? Pode isso aí? Não é só os órgãos competentes que podem fazer isso aí? Advogado, essas coisas assim?
4: Bom dia, Rony. Tudo bem, meu camarada? E bom dia a todos. Hein, Rony, você como operador de direito, queria te fazer uma pergunta, como sou leigo no assunto. Se a polícia dá uma ordem legal para uma pessoa, e essa pessoa é advogada, ela não é obrigada a cumprir, a obedecer? Independente do fato ocorrido, independente de quem seja, independente de lado político, independente de ser homem ou mulher. A polícia deu uma ordem legal. Você, enquanto advogado, é obrigado a cumprir ou não? Você precisa se identificar com a sua carteira da OAB ou não?
1: Bom dia pro Macho, que tá por aqui, o Fábio Gili tá por aqui também, mandando um alô pra gente. Ah, o Fábio mandou um outro alô pra gente aqui. Foi achado esse documento de uma fã C60 em Guaramirim, perto da PRF. Se alguém souber de

0: quem é. Tá mandando um alô pra gente aqui, o Fábio Gire, né? Que mandou uma mensagem pra gente aqui também. Fala, Fábio.
1: Muito bem, Rolim, Gisela e ouvintes aí do portal. Olha, semana que vem parece que temos um leilão aí da prefeitura, né? Que vai leiloar juntamente com esses pátios credenciados aí do Detran. Se eu não me engano, acho que são veículos e também algumas motocicletas. Sendo que alguns deles já não podem mais rodar, né? Porque já viraram sucatas. Mas eu fico pensando aqui comigo também, mas por que isso, né? Por que que não tem nenhum vereador, alguém que poderia mudar essa realidade? Por que que tem que deixar virar sucata primeiro, para depois ser leiloado a preço de banana, né, gente?
0: Exatamente. O Fábio voltou para falar aqui do documento.
1: Rony, bem rapidinho aqui também, Rony. Olha, foi encontrado os documentos de uma motocicleta, bem naquelas proximidades ali da Polícia Rodoviária Federal de aqui de Guarabirim, em nome de Vinícius Jean de Almeida.
0: Bom dia pro Leomar, mandando mais fotos pra gente, a Vanita por aqui também, o Jaison Eller está confirmando aí que o telefone é dele, final 7694 mandando um bom dia pra gente, o Robinho do GGD tá mandando um bom dia, uma foto aqui também, o Nelson Cades, um grande abraço, bom dia, a Cirlei da Figueira tá por aqui também mandando um bom dia pra gente, muito obrigado pela audiência, muito obrigado pela companhia, os ouvintes que vão participando e mandando o seu alô e o seu recado pra gente aqui.
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0: 6h39, faltam 21 para as 7. Sobre os vídeos que estão circulando por aí, tem vídeos que estão circulando parcialmente, né? Com relação à questão, o advogado pode, eu como advogado, por exemplo, eu posso fazer uma notificação extrajudicial para pessoa, seja lá quem for, para qualquer empresa, né? Se algum cliente meu se acidentou na rua, por exemplo. E se eu preciso de uma imagem sobre o acidente, eu como advogado, eu posso fazer uma notificação extrajudicial para qualquer residência, para qualquer empresa, informando que aquelas imagens precisam ser preservadas para eventual uso judicial, para eventual uso do próprio poder judiciário. Então eu como advogado, eu posso fazer uma notificação extrajudicial. A pessoa vai entregar se ela quiser. Agora, ela já está informada através da notificação extrajudicial que precisa preservar as imagens na íntegra. Então tem essa questão com relação justamente à primeira pergunta do Reginaldo. Então qualquer advogado pode fazer uma entrega de uma notificação extrajudicial em qualquer residência, em qualquer empresa, em qualquer lugar, pedindo as imagens ou sugerindo em documento que a pessoa que é dona daquela imagem preserve as imagens na íntegra, na totalidade. Se eu, por acaso, vou precisar daquelas imagens para comprovar um acidente, um fato criminoso, enfim, no Poder Judiciário. Então, eu posso fazer isso como advogado. Ou se, eventualmente, aquela pessoa divulgou só parcialmente as imagens, né? No tocante é o que interessa. Então, como advogado, a notificação extrajudicial é válida. Da outra parte, com relação ao advogado, se o advogado tem que cumprir lei ou não, claro que o advogado tem que cumprir lei, né? O advogado, qualquer pessoa tem que cumprir a lei, inclusive os juízes, né? Os promotores, inclusive o Alexandre de Moraes lá em Brasília, tem que seguir o que diz a Constituição, tem que seguir o que diz a lei. Todo mundo tem que cumprir a lei. O que ocorre é que o advogado tem as suas prerrogativas como defensor. Ele pode chegar e pode conversar e pode se aproximar do policial como qualquer cidadão. Ele pode se aproximar, pode conversar, pode questionar. E se apresentando como advogado, não precisa estar mostrando, não, a carteira de OAB. Depois ele vai provar na delegacia que ele é advogado. Agora, se ele não tiver a carteira da OAB, ele não precisa, desde que ele se identifique como advogado. Para conversar com o policial militar, ele precisa ser respeitado como advogado, porque ele é defensor de algum cliente. Ele é parte essencial, né, no desenvolvimento da justiça. É ele que vai sentar na frente do juiz, é ele que vai sentar na frente do promotor para defender o cliente. Então, ele tem que acompanhar todos os passos. E nenhum advogado, como eu soube também, inclusive soube que um advogado aí foi retirado da delegacia na noite de sábado. Porque na noite de sábado, vários advogados foram para a delegacia. E o advogado tem direito de acompanhar todos os trâmites públicos, inclusive lá dentro da delegacia. Inclusive ali naquela salinha onde chegam os policiais militares, o advogado, se quiser, ele pode ficar lá junto com o detido, com o preso, ele pode ficar junto com o delegado, ele pode ficar junto na delegacia, acompanhar todos os passos do preso dentro da delegacia. Então, tem outras movimentações que as pessoas nem sabem ainda e que já estão acontecendo com relação à movimentação da UAB. em relação a advogados que foram desrespeitados no sábado à noite dentro da delegacia de polícia. Então tem essas questões todas que ainda estão tendo um desdobramento mais na esfera judicial, né? E que as pessoas nem estão sabendo, é melhor que as coisas transcorram assim. A OAB está trabalhando, a Ordem dos Advogados do Brasil, com a sua comissão de prerrogativas, já está trabalhando junto à delegacia, junto ao Poder Judiciário em relação a essas questões. E qualquer outra conjectura sobre, enfim, disse, me disse, disso ou daquilo, a gente prefere nem entrar, né? Nestes rolos, porque tem muita influência política de ambos os lados nessa questão. E é por isso que a gente já trouxemos as notícias no fim de semana e vamos deixar que a própria Polícia Civil faça a investigação, se for a Polícia Federal, que a Polícia Federal faça a investigação, se ter modificação política ou não, que a Polícia Federal faça a investigação, que o Ministério Público se envolva, que a Polícia Civil e que o Tribunal Regional Eleitoral tome as suas conclusões em relação a isso. Qualquer outra situação de conjectura ou de suposta situação sobre isso, sobre aquilo, já é delicado demais, já é entrar num campo que a gente não tem conhecimento em função dos detalhes que já estão acontecendo nos bastidores da segurança pública, nos bastidores da UAB, nos bastidores jurídicos também em relação a essa questão. 6:43, faltam 17 para as 7 no horário de Brasília.

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6:47, nos relatórios da Polícia Militar de ontem para hoje, nós tivemos algumas ocorrências que chamaram a atenção. Nós tivemos uma situação de desacato na Corticeira, na Rua Hermínio Stringari. A Polícia Militar atendeu uma ocorrência de desacato, ameaça e desobediência no condomínio Nova Guará. Durante as rondas, a guarnição flagrou um homem fazendo manobras perigosas, empinando uma moto, fazendo abordagem, e durante os procedimentos populares cercaram os policiais, proferiram ofensas e ameaças, desobedecer as ordens de afastamento e tentar interferir na ocorrência. Uma mulher de 30 anos foi presa por desacato, ameaça e desobediência. O companheiro da envolvida também teria proferido ofensas e ameaças contra os policiais, mas fugiu do local antes da conclusão dos procedimentos. O outro registro da Polícia Militar foi um cumprimento de mandado de prisão no Bananal do Sul, na estrada Bananal, no bairro Guamiranga. Os policiais acabaram encontrando num pátio de uma residência um cidadão que tinha um mandado de prisão, foragido da justiça, foi conduzido para o presídio de Jaraguá do Sul. No relatório, a Polícia Militar não informa o motivo do mandado de prisão. Tivemos também um outro cumprimento de mandado de prisão na rua João Soter Correia, no bairro Amizade, em Guaramirim. Um rapaz de 28 anos foi preso, tinha mandado de prisão aberto pelo não pagamento de pensão alimentícia. Um outro cumprimento de mandado de prisão foi contra um homem de 49 anos no bairro Água Verde, que tinha um mandado de prisão ativo pelo crime de Lei Maria da Penha. Foi conduzido direto para o presídio regional de Jaraguá do Sul. Foram os registros da Polícia Militar de ontem para hoje. 6:48.

0: ocorrência de um atendimento, um salvamento de um bebê de apenas 10 dias, numa ocorrência atendida pela Polícia Militar, né? Um bebê acabou sendo salvo nesse trabalho aqui do policial militar. A ocorrência foi registrada durante a madrugada de hoje. O horário não foi divulgado pela Polícia Militar. Estou tentando colocar aqui o vídeo da atuação aqui do policial militar nessa ocorrência. O vídeo está no nosso YouTube, você está vendo lá o trabalho do policial militar que salvou uma criança que estava se engasgando ali, né? Você vê ali no vídeo o policial militar fazendo ali aquela ação, né? Para desengasgar a criança, uma ação que aconteceu, segundo informações da própria polícia, durante a noite ou durante a madrugada. O local, a rua, o bairro, não foi repassado pela Polícia Militar ainda, apenas o vídeo foi disponibilizado, mas foi mais um trabalho importante dos policiais militares. Não é o primeiro caso, são vários casos, né? De policiais militares que acabam auxiliando aí as mães, os pais com bebês recém-nascidos, principalmente nessa condição aí de afogamento. Parabéns aí ao policial militar que está lá na calçada fazendo aquelas batidinhas tradicionais ali, né? No dorso da criança para desengasgar. A criança possivelmente engasgada com leite materno. Trabalho da Polícia Militar aí durante a noite, durante a madrugada, mas o local aí, segundo informações do próprio Copom, né? Ainda está sendo averiguado e a Polícia Militar vai repassar mais tarde a informação sobre o local, sobre a rua, sobre o bairro, sobre a cidade aí dessa ocorrência também. 6h50, faltam 10 para as 7, parabéns aí, mais uma ação importante da Polícia Militar. Lá no YouTube, vamos com os ouvintes mandando seus recados aqui pra gente. O Lu Santos está mandando um bom dia, boa terça-feira. O Márcio Antônio Paulo, bom dia, ótima terça-feira para todos. Márcio Friese, bom dia. Leomar Souza, um grande abraço para os vascaínos, hoje tem Vasco. Agostinho, bom dia, estou ligado sempre na RBN pelo celular, vamos fazer uma ótima semana, um grande abraço. A Ivone Wexler, ou Ivo Wexler, né? Também tá por aqui o Trader Morfeu, mandando bom dia, ótima terça-feira. O Raulino, o Ailton José, bom dia. O Francisco Codonho também, um grande abraço também para Sony Guedes. Bom dia, um grande abraço, obrigado pela audiência. E no WhatsApp, mais gente que vai chegando aqui, mandando o seu alô e mandando o seu bom dia pra gente. O Cláudio Luiz tá mandando aqui um bom dia e desejando aí um dia abençoado nesta terça-feira, que a paz de Deus esteja com vocês. Valeu, um abraço. Mandou foto pra gente aqui também o Jairson Weller, né? Foto legal, foto bonita, já está no YouTube, aí estarão no YouTube todas as fotos dos ouvintes. Bom dia pro final 3795. É o Emerson Luiz mandando o seu bom dia, mandou um áudio grande pra gente aqui. Vamos ouvir uma parte. Fala, Emerson.
1: Bom dia, Runi. Aqui é da Emerson. Cara, vê se pode nos ajudar aí. A Ilha da Figueira tá cheia de buracos enormes, velho. E ali na saída da 108, os caras fizeram um trabalho péssimo. E os caras vêm com uma pazinha e colocam ali nos buracos. Colocam nos buracos lá um pazinho de material. Na próxima chuva que dá, já sai aqueles buracos. Já forma os buracos maior ainda. Mais perigoso. O cara que cair de moto ali se mata. E os vereadores de Guaramirim também podiam dar uma ajuda, né? De fiscalizar, já que o fiscal de obras não fiscaliza nada depois do trabalho feito. Os vereadores podiam, que representam a nossa comunidade, podiam, né, dar uma fiscalizada nisso aí, dar uma passadinha nessas estradas aí, dar uma olhada e cobrar do poder público, né? Que estão ali para isso, né? Não só defender um lado e outro lado, mas ficar defendendo, fazendo as coisas ali, mas deviam, né, fiscalizar, trabalhar na fiscalização também. E já que o fiscal de obra não faz o seu trabalho, né? E que esse pessoal que vai fazer o trabalho, que faça bem feito, né, gente? Pelo amor de Deus, a gente paga imposto para ir trabalhar e tem que gastar dinheiro com pneu, arrebentar os pneus, às vezes nem chega no trabalho no horário certo, perde horário de trabalho, perde tudo, cara. Então, o poder público tá, nossa, muito a desejar, né? Só pensa em política nesse tempo, mas tem que pensar no povo também. Valeu, um abraço para todos.
0: O áudio do Emerson participa aqui pela primeira vez, eu acho, no programa. Eu deixei o áudio dele todo completo, porque a informação é importante, né? E é uma orientação para os demais motoristas. E é uma informação de um interesse público e coletivo. E não é só o Emerson que está reclamando. Nós temos alguns reparos sendo feitos em Jaraguá do Sul no asfalto, que é uma vergonha. O Emerson até foi compreensivo com a qualidade e alguns serviços que estão sendo feitos aqui em Jaraguá do Sul. Na Figueira, tapa buracos de gente que nem sai do caminhão, ficam jogando um saquinho de cimento, abrem o saco em cima do caminhão, né? E aquele cimento que vem em pó, não sei como é que funciona aquilo lá, mas deve ser de uma qualidade péssima, né? Porque você abre o saquinho em cima do caminhãozinho, joga, derrama o saquinho no buraco e aí você dá umas apazadas em cima daquele monte de asfalto em pó. Nem sei que material que o pessoal tá usando, mas enfim, um dia, dois depois, tá de novo o buraco lá. E se chove, aí o buraco aumenta mais ainda. E não é só na Figueira, tem vários pontos em Jaraguá do Sul que realmente a situação tá deixando a desejar. Por isso essa cobrança do Emerson é importante com relação à fiscalização dos vereadores, que muitos estão aí só preocupados com as campanhas eleitorais, né, dos seus candidatos, para lá e para cá, viajando pela região toda, e não estão preocupados na fiscalização, que é o serviço principal do vereador. E o fiscal de obra também. E ontem eu vi uma reclamação, inclusive, do Jair Pedro contra o secretário de obras, o Moretti, que não tem atendido os contatos nem dos vereadores. Bom, o Moretti, nos últimos tempos, não tem atendido nem o contato nosso. Agora imagine o contato do cidadão do munícipe, né? Imagine o contato do Emerson, que é um cidadão que paga os seus impostos. Bom, se o secretário de obras não atende vereador, não atende a imprensa, vai atender o ouvinte comum, certo, né? Então, alô, Moretti, vamos atender aí o vereador Jair Pedro, que fez uma reclamação pública ontem lá na tribuna da Câmara, e vamos atender a imprensa quando a imprensa liga, né? Para perguntar alguma coisa, quando a gente liga aí pro secretário, não é porque a gente tem uma questão pessoal com o secretário ou porque o buraco tá na frente da minha casa. A gente liga, o jornalista liga pro secretário porque o problema é coletivo. Muitos problemas que chegam pra gente, que a gente sabe que é um problema individual na frente só da casa do cidadão, só na calçada do cidadão, que a gente nem coloca publicamente. Agora, quando o assunto é coletivo e que interessa pra todo mundo, pra centenas, pra milhares de pessoas, a gente procura os secretários. E aí o secretário não atende a gente, fica difícil, né? Bom, fala, Ademir.
1: Bom dia, Rony. Bom dia a todo o povo do Norte de Santa Catarina. Minha opinião sobre aquele caso que aconteceu ali no sábado à noite. Eu não vi, eu não estava lá. E câmera de celular não dá para acreditar. Eu não sei por que tem gente se manifestando para um lado ou para o outro. E o pior de tudo, gente que nem lá estava. Então eu acho que deveria cada um deixar que a justiça resolvesse esse problema. Do lado tem um advogado, do outro lado tem dois policiais. Eles que se entendam, eles que vejam como pode resolver e pronto. Se existe política, vai ser aparecido. Se não existe, tá bom. Bola para frente. Eu não vi, não estava lá. E câmera de celular não pode ser acreditado. Se for acreditado, o Brasil estaria... Tá louco, estaria numa pindaíba, viu?
0: Bom dia pro Cristiano! Tá mandando um abraço do Paraná, né? Deixar minha opinião aqui pra agressão. Agressão contra a mulher não tem argumentos. Cristiano, acompanho vocês aqui do Paraná. Um abraço. O João Carlos tá mandando um bom dia pra gente aqui também. Final 5897, a Simara do Garibaldi. Bom dia! Grande abraço, de carona com a gente. Valeu, Silmara!

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0: Muito bem, bom dia pra você, já estamos de volta, são 7:26 agora, muito obrigado pela sua audiência e pela sua companhia, vamos em frente com o portal RBN, dando sequência na segunda parte do programa que já começou às 6 horas da manhã, com muita informação, com muitos ouvintes, das 6 às 7, e a partir de agora das 7:25 até às 8 horas da manhã, com muito mais notícias, sejam bem-vindos. Eu sou o Rony Oliveira, desejando a você um bom dia, uma ótima terça-feira, e comigo a Gisela Marudim. Bom dia, Gisela.
1: Bom dia, Rony Oliveira, bom dia a você que nos acompanha e está nos ouvindo pelo rádio, está também nos acompanhando pelo YouTube. Sejam todos bem-vindos, bem-vindas. Hoje, 15 de setembro de 2026, se a gente fizer a contagem direitinho, 258 dias do ano já se passaram. E contando novamente, faltam 107 dias para acabar o ano. Estamos ainda no inverno, os últimos dias do inverno, fase da lua nova. Hoje, dia 15 de setembro, é o dia do cliente. Hoje também é o dia de Nossa Senhora das Dores, dia mundial de conscientização sobre linfomas, dia internacional da democracia e hoje é dia do musicoterapeuta.
0: Estamos no Rádio 94,3 FM. Bom dia pra você, né? O Gilmar. O Jair Boba já mandou uma foto do rádio, radinho de pilha, que ele está ouvindo lá em Xeredo. Um grande abraço a todos que estão ouvindo no radinho de pilha, no rádio do carro, no rádio de casa, né? Ou no aplicativo. Estamos também no YouTube com imagens. No YouTube, não esqueça de deixar aí o seu like, a sua curtida, ativar um sininho para receber as notificações, se inscrever no canal, compartilhar nossa live e deixar lá também o seu bom dia, o seu comentário pra gente. Sejam bem-vindos ao Portal RBN.
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0: Agora são 7:28, vamos aos principais destaques de hoje, pelo estado, pelo Brasil e também pelo mundo.
1: Olha aqui, pelo estado, pedágios ficam mais caros já desde ontem em Santa Catarina. Tornado é confirmado, em Três Barras após árvores serem arrancadas pela raiz. O Detran de Santa Catarina faz leilão de veículos com lances mínimos de R$150 a R$17 mil. Motorista bate em carro com família, foge a pé e é preso em hospital. Crianças tiveram lesões graves. O fato aconteceu em São José dos Cedros. Filipina escapa de casa e denuncia holandesa e colombiana por tráfico internacional de pessoas e exploração sexual em Florianópolis. Pelo país, a principal notícia, o principal destaque hoje, o STF inicia hoje julgamento histórico que definirá se Moraes será investigado. STF chega dividido a julgamento sobre Moraes. 6 ministros têm posições mais consolidadas. Panelaço em São Paulo marca a véspera do julgamento de Moraes. Crise no Supremo, inconstitucional e ilegal, diz Moraes sobre a investigação de Mendonça. Ministro nega favorecimento a Vorcaro. Relatório do COAF, cunhado, pai e ex de Vorcaro enviaram quase R$20 milhões à Igreja da Lagoinha. Mendonça cata pedido de Fachin e retira sigilo de rede de pagamentos do Banco Master. E ainda, José Sarney continua internado e evolui em tratamento de pneumonia. Nova vacina contra pneumonia liberada para idosos no Brasil. Pelo mundo, Estados Unidos assumem primeira vez possuir armas em órbita e a Suprema Corte barra plano de Trump de restringir voto pelo correio.
0: 7:29, antes da economia ainda, informações importantes do dia de hoje, um cenário histórico com relação ao Supremo Tribunal Federal, esse julgamento, essa avaliação da conduta do Alexandre de Moraes nas conversas, especialmente com o banqueiro Vorcaro, não estão em discussão nessa reunião de hoje, nesse debate dos ministros, a questão dos contratos da esposa do Alexandre de Moraes, que é advogada com o Banco Master, né? E são contratos milionários, né? É, não são ilegais, mas são imorais, né? Aquela questão que nós já comentamos ontem aqui de meio-dia, deveria haver uma lei proibindo, né? Rigorosamente, qualquer advogado, que seja marido, que seja esposa de juiz, de atuar em algumas situações. Porque de qualquer forma você vai acabar, né? Puxando a brasa pro seu assado. Qualquer cliente aí, digamos assim, vai querer ter a advogada esposa do juiz, do ministro, para conduzir os seus processos, né? Os seus eventuais crimes. Qualquer eventual criminoso ou alguém que esteja sendo processado, no caso aí do banqueiro, o Vorcaro, que está preso, vai querer um advogado que seja marido da juíza, que seja esposa do juiz, que seja marido ou esposa do delegado, ou do comandante da polícia militar, ou do coronel, e assim por diante. Tem que ter uma lei que determine claramente, né? E que proíba justamente esse tipo de intervenção. Como não tem, ele não vai responder por isso.
1: Que legalmente.
0: Legalmente não tem nada que impeça, a não ser, claro, as suspeitas e influências dele, com relação à questão da atuação, já que marido e mulher se conversam, e o marido é ministro do Supremo e a mulher é advogada do bandido.
1: Pois é difícil, né? Não estar, a gente acredita, não estar nas conversas dos dois aí.
0: Não, é complicado, tem que ter a lei, né?
1: E até pra ficar claro, né, Rony? Porque se onde há fumaça pode haver fogo, então que as coisas fiquem claras, essa lei deveria existir.
0: É, tem que ter ali, inclusive, uma quarentena, né? Quarentena, para depois que o juiz sai lá do Supremo, o juiz sai do Poder Judiciário, sai do Tribunal de Justiça, seja o primeira instância, seja, enfim, desembargador, para que ele fique um período, um tempo sem atuar como advogado.
1: Isso não existe?
0: Não existe, né? A princípio, tem algumas situações que tem um prazo muito pequeno. Você vê que o Lewandowski saiu do Supremo e foi ser ministro do governo federal pouco tempo depois, né? Quer dizer, tem que ter um tempo maior, ou seja, o cara só pode ser ministro, enfim, depois que sair do Supremo, depois de 4 ou 5 anos ou algo nesse sentido. Porque senão você vai ser ministro do mesmo governo que você acabou atuando como juiz ou como ministro em situações, em casos a favor ou contra próprio governo. Exato. Então tem situações que precisam ser colocadas na lei. E é por isso que tem que ter mudança na Constituição brasileira em relação a essas questões, né? Tem que ter um tempo de quarentena, algo nesse sentido, principalmente para essas pessoas que atuam como juiz, como ministros, como comandantes, né? Em chefe de polícia civil, de polícia militar, para evitar justamente essas questões. Mas nem é isso que está em discussão. O que está em discussão é um outro fato gravíssimo, que é a questão das conversas, né? Das conversas que foram investigadas pela Polícia Federal e que tem conversas ali muito preocupantes envolvendo Alexandre de Moraes com o banqueiro do Banco Master, com o Vorcaro, inclusive um dia antes da prisão, né? E o próprio banqueiro perguntando se já era hora de fugir ou não. Ou seja, um absurdo, né? Quer dizer, nós não temos as respostas ainda do que disse o Alexandre de Moraes nas conversas, porque não foi possível ainda checar as respostas, porque todas as mensagens foram apagadas. O que se tem é de que o contato seria com o Alexandre e as conversas do Vorcara. As respostas, o que houve de resposta do Alexandre de Moraes, ninguém sabe até agora.
1: Pois é, isso pode ser recuperado, acredito, né?
0: Tecnologicamente. Só com o celular do Alexandre de Moraes, né? Se for apreendido, enfim, se ele tiver o meu celular, essas questões todas. Mas, enfim, ficou muito complicado, muito difícil. Então tem essa discussão sobre essas conversas. A discussão hoje é sobre as conversas envolvendo o Vorcaro e o Alexandre de Moraes, e vamos ouvir a defesa dele e o que os demais ministros vão argumentar também. E na semana que vem tem também as denúncias que foram feitas pelo próprio Moraes contra o Mendonça, porque é uma briga dos dois, né?
1: Exatamente.
0: A questão do Mendonça, que divulgou aquele sigilo do Vorcaro, e a questão do Mendonça, que, segundo Alexandre, está fazendo uma investigação inconstitucional, e também tem outras denúncias contra o próprio Mendonça com relação à questão de proteção, principalmente do governador Castro do Rio de Janeiro, que ele não levantou sigilo e que também deu uma engavetada nos processos de algumas pessoas que eram ligadas a ele politicamente. Então tem denúncias também contra o Mendonça que serão apreciadas e avaliadas na semana que vem.
1: Interessante.
0: O bom disso tudo é que o Fachin mandou quebrar o sigilo de tudo, né?
1: Pronto.
0: E a partir de agora não tem mais sigilo de nada. Todas as investigações não tem mais sigilo, e doa quem doer, seja de direita, seja de esquerda, seja Mendonça, seja Alexandre de Moraes, seja político A ou B, que todos paguem pelos seus erros, pela corrupção que está, digamos assim, impregnada, né? Na política brasileira, infelizmente. 7:34. E um outro assunto que repercutiu também foi a entrevista do governador Jorginho ontem no Jornal do Almoço. Ele voltou atrás com relação às câmeras corporais. Isso já é feito com certeza da ação da polícia aqui em Jaraguá do Sul. E parece que a própria Ordem dos Advogados do Brasil cobrou essa questão das câmeras corporais, e o Ministério Público também, em relação à questão, porque em 2024 o Jorginho mandou retirar as câmeras, mandou desligar as câmeras. Agora em maio o Ministério Público pediu que as câmeras fossem religadas de novo, retomadas. Isso. E até agora o governador não religou as câmeras. Ou seja, se as câmeras estivessem ligadas e funcionando na ocorrência de domingo, muita coisa seria esclarecida. Tanto a favor da polícia militar como a favor de quem denuncia a polícia militar. Agora, sem câmera corporal, Como é que você faz para provar?
1: É uma própria proteção, é proteção pros policiais, é proteção para a comunidade também, né? Inacreditável.
0: Na entrevista de ontem, o governador Jorginho disse que está preparando a retomada das câmeras corporais da Polícia Militar. Ou seja, coincidentemente, depois da polêmica situação envolvendo o caso da advogada com o policial militar que deu tiros de borracha e pontapés nas costas da advogada na abordagem. Enfim, vamos continuar acompanhando os fatos. Agora são 7h36.
1: No mercado financeiro, a Bolsa de Valores de São Paulo teve o índice Bovespa ontem com queda de 0,91%, 185.501 pontos. O dólar fechou em alta de 0,43%, R$5,14. O euro, queda de 0,01%, R$5,94. E neste momento, o Bitcoin tem queda de 1,13%. Está sendo cotado agora em US$77,80.
0: 7,36, até para esclarecer, eu sou advogado. E às vezes a gente sabe que tem um certo corporativismo, tem advogados que acham que não tem problema nenhum de ser marido ou esposa do juiz ou do delegado, ou algo nesse sentido. Enfim, opiniões são opiniões. A minha opinião, mesmo sendo advogado, é essa. Eu acho que esposas e mulheres e advogados não deveriam atuar em certas situações, né? Eu trabalhei numa cidade lá no oeste de Santa Catarina, onde a esposa do único juiz da cidade era advogada. E é claro que as pessoas procuravam, porque o juiz é que decidia situações, né?
1: Das sentenças, né?
0: As sentenças do caso em que ela era advogada, enfim, tem que ter um certo distanciamento, não é possível, né? Então, mas é importante que as leis mudem nesse sentido, né? Que criem-se regras e regramentos e regulamentos e códigos de éticas para justamente impedir o que aconteceu lá com o Alexandre de Moraes, com o escritório da esposa dele, advogando para o banqueiro que está preso num contrato de 130 milhões de reais, de 3 milhões de reais por mês.
1: Um absurdo. Tem muitos casos que a gente vê que o juiz diz assim: olha, eu me considero inapto, eu não posso julgar tal caso por tal situação de parentesco, de envolvimento. Mas existem vários casos, que é o que a gente está vendo assim, que isso não acontece, né?
0: É, o caso do Alexandre de Moraes com a esposa, com o escritório da esposa dele, escancara aí uma realidade que precisa ser alterada urgentemente nesse sentido. Né, pra gente ter um pouco mais de moralidade, um pouco mais de ética, né? Em todos esses trabalhos que acontecem e que acabam muitas vezes maculando a própria imagem da advocacia em relação a essas questões. Então é preciso ter justamente esse distanciamento, né? Com ética, com imparcialidade e com moralidade. 7:38.
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0: Bom dia! Segue com a alternância entre sol e alguns períodos de muitas nuvens ao longo dessa sequência aí de terça, quarta. A condição de chuva é muito pequena. Hoje a temperatura até sobe um pouco mais. A máxima prevista deve chegar próxima aí dos 25 graus durante o período da tarde. E é um dia assim relativamente aproveitável, porém até o final do dia à noite, alguma chuva passageira, na forma de pancada ou na forma de algum chuvisco, em um outro bairro aí da cidade, não pode ser descartado. Amanhã, segue com sol e alguns períodos de muitas nuvens, tempo bom, tempo seco. Na quinta, tempo bom, tempo seco, a maior parte do período é relativamente aproveitável. E na sexta, aumento gradativo das nuvens. Algum chuvisco, alguma garoa passageira em alguns momentos não pode ser descartado. Volta a chover durante o sábado e domingo por conta da instalação de uma área de baixa pressão. A temperatura ela se mantém mais agradável. A máxima prevista ela varia entre 20 e 22 graus ao longo dessa quarta, quinta, sexta. E o amanhecer é mais ameno, mais friozinho. As temperaturas mínimas elas devem oscilar em torno dos 10 graus, 8 graus aproximadamente, durante a sequência desta semana. Peter Scheuer, meteorologista, com a previsão do tempo.
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3: 7:41, destaques do esporte no giro do placar. Ontem no Campeonato Brasileiro da Série A, o Bahia venceu o Remo por 2-1 e afundou ainda mais o Remo na Série B, no rebaixamento da Série B do Campeonato Brasileiro. Para hoje, terça-feira, tem o jogo do Fluminense às 19 horas contra o Platense. O jogo vai ser na Argentina. Hoje também tem Copa Sul-Americana, Vasco contra o Santa Fé às 19 horas e o São Paulo contra o Boca Juniors às 9:30 da noite. São jogos decisivos, né? É o jogo da volta, então. Então hoje, Fluminense, Vasco e São Paulo definem se continuam ou não na Libertadores da América ou na Copa Sul-Americana. Os demais jogos são na quarta-feira para Palmeiras e LDU, fora de casa, o Corinthians contra o Estudiantes, também pela Libertadores em São Paulo, e a Copa Sul-Americana amanhã com Atlético Mineiro e Santos. E na quinta-feira tem o jogo da volta do Flamengo contra o Independente Del Valle no Rio de Janeiro. São os destaques do esporte, o nosso giro do placar com as principais informações nesta terça-feira. 7:42, os ouvintes que estão chegando aí no nosso YouTube.
4: Bem-vindos aqui, bom dia para todo mundo que está chegando, deixando seu recado. Sony tá por aqui, bom dia. O Francisco Codonho também, bom dia, Rony e Gisela, uma abençoada terça-feira para vocês. O Ailton José, bom dia a todos. O Raulino também está chegando por aqui, bem-vindo, Raulino. O Trader Morfeu, bom dia, Rony e Gisela, ótima terça-feira para todos. Morfeu aqui da Barra. A Ivone Wexler também está chegando por aqui, bom dia, boa terça-feira para todos. O Agostinho Zimmermann também está chegando, bom dia. Ligado na RBN pelo celular, vamos fazer uma ótima semana. Obrigada aí, Agostinho. O Leomar Souza, bom dia para todos. Os vascaínos que curtem a RBN. Hoje o Vasco, hoje vai Vascão, né, o Leomar, e pro seu Reale, que é vascaíno, tá mandando aqui. O Márcio Freese também tá dando bom dia. O Márcio Antônio Paulo, bom dia, Rony Gisela, ótima terça-feira. O Lu Santo, a Lu Santos tá por aqui, bom dia a todos, boa terça-feira. E aí mais, o Jandir também tá por aqui, parabéns para os nossos policiais. O Alan Preto, bom dia. A Jaqueline também tá por aqui, bom dia, Rony e Gisela. O Jocélia, oi Jocélia, bom dia. Damaris Bueno também. E o Joel Rodrigues também está chegando dando bom dia. Lembrando sempre que a sua participação aqui é muito importante. A gente vai agradecendo já antecipadamente os joinhas que estão chegando. Lembra que o seu like leva a mensagem mais longe, manda pra gente e aciona sempre o sininho, além de se inscrever no canal.
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6: Bom dia, bom dia. Se eu não me engano, o acordo do O lobby jaraguaense da gasolina tá, pediu para aumentar mais 50 centavos de volta.
3: O João tá muito ruim, o teu som tá abafado. E manda o áudio de novo pra gente aqui. Fala aí, Nadir.
7: Bom dia, Rony. Rony, estamos com um problema aqui na rua Rodolfo Spasser, bairro Imigrante, Guaramirim. Tem um vazamento de uma água aqui, ó. A água do Guaramirim já veio e fala que não é de água Guaramirim, é de esgoto, de tubulação. Mas que aí tu vê, então, 15, 20 dias já. Esse carro passa por meio da água, as crianças passam para a escola. É, tu vê, o mal cheio que tá remoendo na rua aqui. E tu começa nas suas autoridades para vir verificar o que está acontecendo aqui na rua Rodolfo Spasser, bairro Imigrante, Guaramirim.
8: Fala, Rony e Gisele, aí, bom dia, tudo certo? Ô, Rony e Gisela, aqui já o sol já tá raiando aí, já tô vendo o céu azul aqui pro lado da praia. Aí deve estar tá meio nublado aí daí, né? Mas é, serração baixa, sol que racha, né, Rony?
3: É isso aí.
8: Valeu, é nóis, uhul!
3: Valeu, abraço, bom dia, mais gente aí no WhatsApp.
4: Mais gente chegando por aqui, um abraço pro Alexandre Formonte, tá dando um bom dia pra gente aqui. A Sara também está ligadinha com a gente, bom dia, Rony, bom dia, Gisela, uma ótima terça-feira pra todos. O Márcio mandando um bom dia, uma mensagem positiva pra gente aqui, obrigada. O Leomar mandou imagens pra gente aqui de uma moto lá e de algo na Via Verde. Bom dia. Vindo da Via Verde, a Via Verde Velha, alguém não sabe o que é. E daí tem uma foto de algumas coisas no chão aqui, se é lixo. E essa moto, parece uma motinha elétrica, que está desde sexta-feira aqui, da semana passada. Passei hoje de manhã, tá lá ainda. Tá informando aqui o Leomar Souza. Aldrey tá chegando por aqui, mandou uma foto do dia de hoje aqui, do amanhecer com sol. Bom dia, Corupá. O sol está aparecendo. Acompanhando de Corupá, Aldrey, ligada com a gente aqui. O Márcio, da Tifa Monos, mandou aqui pra gente uma dúvida. O governador Jardim está afastado do cargo? Não entendi. Ele pode falar como governador em período eleitoral? Tá questionando o Márcio.
3: Ele não precisava nem ter se afastado, né? Ele está afastado, mas não precisava nem ter se afastado. O governador, o presidente, não precisa se afastar do cargo, enfim. É, só se afasta do cargo se for concorrer a outro cargo. Se o governador fosse concorrer a presidente da República, por exemplo, aí tem que se afastar do cargo. Se o governador for concorrer ao Senado, tem que se afastar do cargo. Mas se for concorrer no mesmo cargo, não precisa se afastar. É o caso do próprio governador Jorginho, que é governador. Ele se afastou por 30 dias, né? Volta no dia 5 de outubro. E o caso do próprio presidente Lula, são candidatos, são pessoas que estão no cargo de executivo e são candidatos à reeleição. Então não precisa se afastar se não quiserem. O governador volta, mesmo independente do resultado da eleição, ele volta no dia 5 de outubro, né? Então ele pode falar assim, como o governador, dizer que vai fazer depois do dia 5 de outubro, uhum, né?
4: Exatamente. A Lucélia tá mandando aqui uma foto pra gente, tá dizendo, ó, 13 de maio, trânsito intenso desde a Arcepum. Obrigada, nosso ouvinte e repórter aí. A Jocélia Scarioff também tá por aqui mandando um abraço pra gente. A Lorena dando um bom dia aqui no nosso WhatsApp. Ele disse que é papel ali que tá na Via Verde ali, fazendo feio ali, sujo. O Márcio também tá por aqui agradecendo os esclarecimentos. 8837-5377.
3: 7:47, lá no YouTube tem a foto lá do Jailson, lá da Prime Metal, né? Mandou uma foto legal pra gente, uma foto do céu azul já rumo ao litoral, né? Portanto, vamos ter a presença do sol, do céu azul, com sorte, né? Que a nossa região aqui, a gente fica aqui numa espécie de buraco, né? Com o paredão da serra e as nuvens ficam todas aqui em cima da gente aqui, mas o sol já está surgindo. Se você subir a serra de São Bento aí em direção a Rio Negrinho, Mafra, você vai ter já o céu azul, o sol brilhando. É só nós aqui que temos ainda essa nebulosidade nesta terça-feira. As fotos estão no YouTube e depois do intervalo nós voltamos com outras informações e outras notícias.
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0: Agora são 7:51, faltam 9 para as 8. Já estamos de volta com o nosso portal RBN com informação, serviço e notícia para você de segunda a sexta nesse horário.
1: E olha, a exposição está prevista para acontecer uma exposição amanhã. Depois de 50 anos enterrados dentro de uma cápsula do tempo, os objetos serão expostos a partir de amanhã, às 14 horas, no Museu Histórico Emílio da Silva. Uma expectativa muito grande para que a população possa ter a visualização desses objetos. O horário de visitação dos itens conservados será de segunda a sexta, das 7h30 às 11h30 e das 13h às 16h30. Já no sábado legal será das 9 às 12 horas. Esse espaço vai oferecer agendamento monitorado para grupos restritos de escolas municipais, estaduais e particulares através do e-mail museuhistorico@jaraguadosul.sc.gov.br.
0: Agora são 7:52, já está lá no nosso Instagram a imagem de um policial que fez o salvamento de um bebê engasgado na manhã de hoje, né? O vídeo está no nosso Instagram, você já pode conferir lá também, está lá no nosso Instagram o vídeo do policial. Ainda não tem informações, eu conversei inclusive agora de manhã com o Rudolf, que é o assessor de comunicação da Polícia Militar. O pessoal ainda não sabe onde é que foi, né? Não sabe o endereço, nem o bairro, nem o local, mas teve um salvamento de um bebê que se engasgou aí durante a madrugada, e eu estou colocando lá, inclusive, no YouTube agora a imagem. Não sei se foi de madrugada ou se foi de noite, o horário não foi divulgado pela PM, mas de qualquer forma, parabéns aos policiais militares. É mais uma ocorrência de atendimento de bebê engasgado, possivelmente engasgado com o leite materno, e que teve esse trabalho aí do policial militar na calçada durante a madrugada ou durante a noite de ontem. O local, o endereço, a rua, a Polícia Militar ainda não divulgou dessa ocorrência. De qualquer forma, parabéns aí ao policial militar, mais um policial militar que auxilia o pai, a mãe, enfim, especialmente nessas situações e para salvar uma vida também. 7:53, faltam 7 para as 8. Mais alguns ouvintes que vão chegando aí no nosso WhatsApp.
1: Pessoal que tá por aqui mandando seu recadinho no 8837-5377. A Denise da Figueira tá mandando um abraço para toda a família aí, pra irmã Deise, pra prima Gina. O pessoal tá ouvindo a gente, o Ivair também está ouvindo a gente. Obrigada pela mensagem aqui. O Leomar Souza mandou uma foto linda ali da Via Verde, só aparecendo por ali também. O pessoal que tá mandando seu recado aqui, a Lorena também tá mandando um bom dia pra gente. 8837-5377.
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0: 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O relatório da noite dos bombeiros de Guarabirim, a informação que chegou agora com o Anderson Pianezer, nenhuma ocorrência atendida nas últimas 12 horas lá em Guarabirim, o que é bom, né? Nós tivemos nas últimas horas aqui na região de Jaraguá do Sul e Guarabirim também, ontem uma queda de autopropelito, o condutor de 20 anos no centro de Jaraguá do Sul acabou sendo hospitalizado, na rua Walter Marcos tinha uma queda de moto e o piloto da moto, condutor de 40 anos e a caroneira de 43 anos também acabaram sendo conduzidas para o pronto-socorro do Hospital São José. Ontem nós tivemos um acidente de moto contra cachorro e nesse acidente a passageira da moto ou passageiro, um homem de 38 anos, foi conduzido ao pronto-socorro. Carro contra carro sem gravidade ontem na Barra do Rio Cerro, ontem de meio-dia, 3 pessoas foram atendidas. Tivemos também uma outra queda de autopropelido na rua Manuel Francisco da Costa. E nesse acidente, o condutor do autopropelido, uma mulher de 52 anos, foi conduzida para o pronto-socorro do Hospital São José. E ontem à tarde também uma queda de moto no centro de Guarabirim e o piloto de 24 anos acabou sendo hospitalizado.
1: E a faixa, ó, a quarta faixa em um trecho da avenida, da rua Reinaldo Hall, ainda não foi concretizada. O anúncio foi feito pela Diretoria de Trânsito e Transportes já há algum tempo, o tempo não colaborou. Final de semana passado poderia ter sido feito, mas a resposta do Gilmar Marieto do Trânsito, que não foi feito esse trabalho no final de semana porque houve um problema operacional, mas será feito o mais breve possível. Portanto, ainda não tem uma data definida para que essa quarta faixa nesse trecho da Reinaldo Hall seja implantada.
0: 7:55, tem gente questionando já essa demora aí para implantar a quarta faixa, né? Ou o pessoal mudou de ideia e decidiu não fazer mais a quarta faixa ali na Reinaldo Hall, nessa última quadra, né? que tem ouvintes questionando, porque parece que tem um comitê ali político-partidário, né? Que parece que o pessoal do comitê andou pressionando a prefeitura para não fazer a quarta faixa. Não sei se procede ou não, mas enfim, precisa de uma fala, de uma explicação do Moretti ou do secretário Anselmo em relação a isso. Eu nem sei, nem sabia que tinha comitê político-partidário ali na Reinaldo Hall.
1: Também não, deve ser algo.
0: Eu passei alguns dias aí e não vi nada. Talvez seja um comitê recente que foi implantado ali. Dizem que tem um comitê político-partidário de algum candidato ali. E as más línguas estão dizendo que a quarta faixa não vai ser implantada, por enquanto, em função do pedido dos políticos ali. Eu não quero acreditar nisso, né? Se há, digamos assim, um projeto determinado para implantar a quarta faixa, não é qualquer político, qualquer candidato que vai impedir a implantação da quarta faixa só porque ele precisa estacionar na frente do seu comitê. Tomara que não seja isso.
1: Vamos aguardar aí as respostas.
0: A informação, digamos assim, do Moretti é que teve o quê? Teve um...
1: O Gilmar Marietto.
0: Do Gilmar Marietto?
1: Isso. Que houve um problema operacional.
0: Operacional.
1: No final de semana passado, mas que será feito o mais breve possível.
0: Tomara que não seja resolvido esse problema operacional só depois que o comitê for fechado, né? Depois que a eleição terminar. Mas enfim, sabe que o povo comenta, né? O povo vai comentando. Sempre que tem uma informação, até porque nós anunciamos faz uns 4 fins de semana nessa mudança. Claro que teve fim de semana com chuva, com tempo instável, mas depois teve tempo bom também e a mudança não aconteceu. 7:57.
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0: Agora são 8 horas pontualmente no horário de Brasília. Esse é o nosso portal RBN com informação, serviço e notícia para você de segunda a sexta nesse horário. Fala, Demis. Bom dia.
1: Muito bom dia, Rony e Gisela. Tudo bem? Vocês estão falando sobre o trânsito aí, né? O famoso trânsito de Jaraguá do Sul. Tá complicado aqui nessa Walter Marquardt, tá? Tá complicado. É coisa de 10 minutos aqui nesse trecho, desde a descida ali do Morro da Arge até chegar ali o centro de eventos. É complicado, cara, complicado. É de lascar o cidadão. Quando é que isso vai mudar? Valeu, só deixando aí um desabafo de quem passa todos os dias aqui. Um abraço.
2: Bom dia, Rony. Tudo bem? Aqui é o Anderson, frentista do MCF. A gente sempre tá escutando a rádio aí. A gente sempre tá ouvindo aí. Sempre tá ligado. É, queria um espaço aí pra fazer, registrar uma reclamação referente ali a... sobre o hospital da visão. Aquele que atende o SUS ali, que faz a cirurgia, né? Catarata, tudo.
0: Atendimento pelo SUS.
2: Queria registrar assim uma reclamação referente assim a... A gente, minha mãe já tá num processo de fazer a cirurgia da catarata já há alguns meses. A gente passou pelo médico, fez todos aqueles procedimentos do SUS, né? Daí foi impresso, no último atendimento foi impresso a data e o horário que ela ia fazer a cirurgia da catarata. Isso daí, depois dessa impressão no papel, a gente tem um papel em mãos, a gente tava ontem registrado para fazer ontem. Tava registrado para fazer ontem, daí... A gente chegou lá, no horário marcado, tudo certinho, chegou antecipado. Aí, chegamos lá, simplesmente falaram pra gente que a cirurgia não agendou no sistema. Se eu tô com um papel impresso aqui na minha mão, que tá registrado ali, agendado o data e horário, simplesmente falaram pra gente que não registrou no sistema. Eu queria uma posição de vocês. Eu queria registrar meu desabafo aqui, sabe? Porque simplesmente agora eles falaram que tem que esperar até final do mês para eles ligar, reagendando de novo a cirurgia. Isso já vem uns meses que a gente já vem aguardando, 4-5 meses aí, até a data marcada ali. Agora, ontem a gente chegou lá, aí a minha mãe já chorou, já ficou triste, né? Ela é uma senhora. Então causou todo um constrangimento.
0: O áudio do Anderson é bem grande aqui, ele mandou dois áudios e a gente já entendeu o problema e a gente fica imaginando aqui o constrangimento desta senhora mesmo, né? Com relação a essa questão. Nós vamos entrar em contato com a Secretaria da Saúde, ali diz ali o nome da paciente, que é a mãe do Anderson, e diz ali que o procedimento de cirurgia de catarata está agendado para o dia 14 de setembro, no olho direito, e no dia 16 de setembro no olho esquerdo. Ou seja, já está ali agendado e não faltar, sem justificativa, tem os telefones de contato, suspender medicamento, quer dizer, olha o transtorno, né? Você se prepara para uma cirurgia. Tomar normalmente as medicações de uso contínuo, suspender medicamentos anticoagulantes, né, e tal, tem uma série de recomendações aqui, riscos do procedimento, e aí não aconteceu a cirurgia. Vamos verificar com o secretário da Saúde, porque esse é um atendimento pelo SUS, pago pelo dinheiro público da Prefeitura de Jaraguá do Sul, do Governo do Estado, do Governo Federal.
3: No mínimo, o pessoal tem que se explicar, né? Por alguma falha no sistema, mas o quê? Por quê? O que aconteceu, né? Não poderiam ter ligado para essa senhora com antecedência ali para informar que houve algum problema, enfim, né? E o pessoal que tá esperando há meses ali, aguardando esse alívio da cirurgia e acaba não sendo feita, né?
0: Fala, Fábio. Voltou o Fábio aqui. Fala, Fábio.
4: Fala, Rony. Esse comitê ali já fez tempo já. Quando era já para ter mudado a faixa nas primeiras vezes ali, eu passei. Daí na hora eu falei, não vou mudar essa quarta faixa nunca, por causa do comitê ali, já tinha visto ali. Beleza, é nóis.
0: Tu já cantou a pedra antes, então, né, Fábio? Fábio é louco desperto, né?
3: Pois é.
0: Quando anunciaram a quarta faixa, ele viu que tinha comitê que ia perder o estacionamento e ele já imaginou se essa quarta faixa só vai sair depois das eleições, né?
3: Esperamos que não.
0: Depois,
3: né?
0: Que fechar o comitê. Mas enfim, a gente sabe que tem essas influências, não deveria ter, né? A gente sabe que tem essas influências políticas, porque todo mundo é cargo comissionado, todo mundo tá lá, às vezes, de favor na prefeitura, mas então não anuncia, né? Não anuncia. É, deixa quieto pra depois das eleições, né? Pra não justamente criar justamente essas especulações todas aí. Os últimos ouvintes de hoje.
3: O pessoal que tá chegando com a gente por aqui, o seu Reale mandou aqui uma mensagem aqui de bom dia, que a beleza do caminho te lembre que sempre existe um novo horizonte, obrigada. Seu Reale tá nos acompanhando também. O pessoal que tá mandando aqui sua mensagem.
0: Completou seus 18 anos no último domingo, seu Reale.
3: Domingo, né? Isso mesmo. Ele estava fazendo festa, né? No final de semana aí de aniversário. E tá feliz aqui mandando mensagem pra gente ter mais energia, mais alegria.
0: Inclusive prometeu bolo, café, tomara que aconteça. Aconteça, ele não é de.
3: Mas que eu saiba é hoje, não é?
0: Não é de fazer promessa e não cumprir, né?
3: É hoje.
0: Então imagino que ele

0: emoções. A gente perde um da pessoa, da família. Mas um abraço para você de sempre, curtindo você pelo aplicativo. Um abraço para todos os meus amigos e amigas. E segue o líder, Rony.
1: Valeu, um abraço, Maria, e os nossos sentimentos aí pela perda do irmão, enfim, né? Tantas pessoas que são ouvintes nossos que às vezes saem um pouco do ar, né? Saem do ar por um longo tempo, por meses, por anos, e a gente sabe que às vezes as pessoas encontram aí dificuldades, tem a perda de um familiar, de um parente, de uma avó, de um tio, enfim, de um irmão, de uma mãe, e a gente sempre se solidariza e expressa os sentimentos para essas pessoas todas aí. Grande abraço para todos aí. Ponto final aqui no portal RBN. Fala, Leomar.
2: Bom dia, meu amigo.
1: De novo?
2: Leali Júnior. Eu sou fã, que é vascaíno, valeu. Outro vascaíno aqui na Figueira, valeu.
1: Valeu, abraço. Vem aí o João Carlos Júnior com o seu programa O de Casa. E nós voltamos amanhã às 6 da manhã aqui no portal e ao meio-dia 25 no plantão do meio-dia.
3: Muito obrigado pela sua participação, pela sua audiência. Daqui a pouquinho estarei junto com o João e também no Manhã Mais Que Demais. E amanhã a gente se encontra por aqui. Boa terça-feira para você.
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2: Bom dia pra você na rádio que faz parte da minha vida, 8:12.
3: Bom dia!
2: Alô, bom dia! Bom dia, Jaraguá do Sul! Bom dia, norte de Santa Catarina! Estamos chegando, gente, para ficar com você em mais um O de Casa na RBN! Manhã maravilhosa de terça-feira, minha gente. Terça-feira que tá aí com aberturas de sol já aqui na região, hein? Céu azul em alguns pontos, que coisa boa. Bom demais, tá chegando na sua casa, no seu carro, no seu trabalho, onde você estiver. Quero ser a sua companhia nessa manhã de terça-feira, hoje dia 15 de setembro de 2026, né? Por aqui, João Carlos Júnior, te fazendo companhia até as 10 da manhã, com música, alegria, descontração, carinho, sua participação que é sempre muito bem-vinda, valendo aqui os prêmios da RBN 94,3, tá certo? Boa terça-feira pra você. Cola com a gente a partir de agora aqui na manhã da RBN. Juntos, fazer a melhor terça-feira das nossas vidas.

0: faz parte da minha vida. Bom dia pra você, gente, nessa manhã maravilhosa de terça-feira. Bom dia, bom dia, bom dia, Leonardo.
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Bom dia pra você, tá aí Henrique Juliano, aqui na manhã da 94,3. Bom demais estar contigo aí nesta manhã gostosa de terça-feira, solzinho brilhando, gente, céu azul aqui na Vila Nova, que coisa boa, hein? Onde é que você tá aí? Tá chovendo ou tem sol assim como tem aqui, né? Obrigado, gente, pelo carinho de Jaraguá do Sul, pessoal de Massaranduba, Guaramirim, Xereder, Corupá, toda a nossa região, aquele abraço. Alô, Joinville, alô, pessoal que tá circulando pela região também, né? Ouvindo a gente aí no trânsito, excelente manhã pra você, bom dia, tá bom? Por aqui, RBN faz parte da minha vida e até logo mais às 10 da manhã, nós vamos juntos na

0: Agora na RBN 8:25. Bom dia.
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6: 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Bom dia pra você, gente. Agora 8:29 aqui na manhã da RBN. Gisela Marodinha, primeira edição do Horóscopo do Dia. Bom dia pra você.
7: Oi, João. Bom dia, meu amigo. Bom dia pra você que está aqui no outro casa ouvindo a gente. A semana continua. Bora lá, terça-feira. Hoje as previsões astrais estão chegando pra ajudar a gente, né? Vamos lá, começando com Áries, Touro e Gêmeos. Atenção, Áries, nascidos de 21 de março a 20 de abril. A pressão exercida por Saturno finalmente cedeu, meu amigo. O dia 15 de setembro é ideal para colocar em prática as estratégias que você organizou mentalmente nos últimos dias. No trabalho, seus projetos ganham ritmo. No amor, as tensões começam a se dissipar, dando espaço a conversas equilibradas. Que bom, né? Cor verde, número da sorte é o 7, Áries. Touro, 21 de abril a 20 de maio. Excelente momento para focar nas parcerias e finanças. A influência de Vênus em Escorpião ativa o seu setor de relacionamentos de forma intensa, gerando muita química para os comprometidos e forte atração para os solteiros. Cuidado apenas para não exagerar na teimosia ou no controle, ok? Touro, a sua cor é o azul marinho. O número da sorte é o 14. Gêmeos, oi, Gêmeos. 21 de maio a 20 de junho. Após um começo de mês travado financeiramente, a energia agora rende negociações favoráveis e novos rumos no trabalho. A comunicação flui melhor graças a Mercúrio, mas não tenha pressa para obter respostas imediatas, sabe? Cuide da sua rotina e também da sua saúde. A cor é o amarelo para você, Gêmeos. E o número da sorte é o 5. Olha, João, daqui a pouquinho eu já retorno aqui com Câncer, Leão e Virgem.
6: Maravilha, obrigado, Gi. Te aguardo aqui na manhã da RBN. Então, agora a gente, 8:31. Bom dia, tem Jorge Matheus na RBN.

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0: 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Bom dia pra você agora, 8h40.
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0: 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Bom dia pra você. Aqui na manhã da 94,3 RBN faz parte da minha vida. Maurício Eduardo, aqui na manhã da 94, hein? Gente, que sol maravilhoso nessa terça-feira aqui em Jaraguá do Sul, né? Sozinho apareceu fora das previsões aí do Peter. Que coisa boa que venha e que fique esse sol abençoando as nossas vidas aí. Essa manhã maravilhosa, hein? Você que tá em casa, bom dia. Já tá abrindo a casa, deixando o sol entrar. Isso é bom demais, hein? Obrigado, gente, pelo carinho. Alô, Barra do Rio Cerro, bom dia, pessoal da Barra do Rio Cerro, pessoal bacana curtindo a gente também no Rio da Luz, bom dia, Rio da Luz. Alô, pessoal do Jaraguá 99, bom dia, Jaraguá 99. Pessoal do 84 também, que bacana, gente. Garibaldi, obrigado, Jaraguazinho. Bom demais ter vocês com a gente aqui na manhã da 94, hein? Aqui na Ilha da Figueira, olha só, o sol tá chegando aí, Leomar. Bom dia, amigão.
1: Bom dia, meu amigo João, Carlos Júnior, terça-feira bonito, solarado e curtindo você, né, João? Valeu,
0: boa. Um abraço. Obrigado, tchau, queridão. Tamo junto, obrigado, meu amigo, né? Curtindo a gente na Figueira, meu amigo Leomar. Pra você que tá ligado na RBN, 8837-5377. Bom dia pra você. 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
2: Seguindo por aqui, gente, 8h46 aqui na manhã da 94. Bom dia pra você, 14 minutos faltando pras 9. 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
2: Bom dia pra você aqui na rádio que faz parte da minha vida, gente. Manhã maravilhosa de terça-feira, dia 15 de setembro de 2026. Ô Gisela Marodim, traz pra nós aí a segunda do horóscopo do dia, Gigi.
9: Ok, João. Câncer, Leão e Virgem nessa terça-feira. Cancerianos e cancerianas, 21 de junho a 21 de julho. Você está em um dos momentos mais prósperos do mês, viu? Vênus e Mercúrio trazem leveza, trazem charme e facilidade para expressar a sua criatividade. É um bom momento hoje para rever o orçamento e investir em si. A sua saúde recebe boas vibrações astrológicas. A cor é o rosa e o número da sorte é o 22, Câncer. Leão, 22 de julho a 22 de agosto. O trígono entre Júpiter no seu signo e Saturno te favorece amplamente, Leão, tornando o dia fértil para construções sólidas a longo prazo. O ambiente doméstico e familiar fica mais acolhedor, ideal para resolver pendências em casa com diplomacia e maturidade. A cor é o dourado. Hoje o seu número da sorte, Leão, é o 1. Virgem, 23 de agosto a 22 de setembro. Sol e Mercúrio iluminam a sua identidade hoje, viu? Você sentirá uma clareza mental revigorante para organizar as finanças e avançar com decisões pessoais. Só evite o excesso de autocrítica ou aquele preciosismo excessivo com quem está ao seu redor, tá? Cor marrom, número da sorte é o 9 para você de Virgem. E daqui a pouquinho, João, aqui no O de Casa, chegam Libra, Escorpião e Sagitário.
2: Aguardo você, Gigi. Obrigado pela participação, querida. Agora 10 minutos faltando para as 9 aqui na manhã. Panda, Ícaro e Gilmar, bom dia.

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0: 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Bom dia pra você, aqui na manhã da 94,3. Tá Hugo e Guilherme aqui na RBN. Bom dia, bom dia, bom dia. Em casa, no carro, no trabalho, onde você estiver. Curtindo o som da 94,3. Bom dia, viu? Muito bem-vindo nesta manhã de sol, manhã linda, abrindo aqui em Jaraguá do Sul. Você que tá no aplicativo, tá curtindo a gente, tá dirigindo pela cidade. Bom dia, bom demais estar com você, viu? Boas corridas pra você hoje, tá bom, meu amigo, minha amiga? Obrigado pelo seu carinho. Pessoal das facções, um abraço carinhoso, bom dia, excelente manhã. Pessoal que tá nas oficinas mecânicas, meus amigos e amigas dos supermercados, um grande abraço, uma excelente manhã pra você, viu? Vamos juntos até as 10 aqui na RBN. Eu sou o João Carlos Júnior. Daqui a pouquinho, Rony Oliveira tá chegando com notícia. Daqui a pouco tem Renato Santos, hoje ao vivo direto da Maels Materiais de Construção. 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Um abraço pra toda a equipe lá curtindo a RBN. Meu amigo Pídio tá curtindo a gente. Alô, Pídio, bom dia pra você, uma excelente manhã, Pídio. Bom demais ter você por aqui, meu querido. Maravilha, tamo junto, irmão. Minha querida Mari Siqueira tá curtindo a gente lá no João Pessoa. Oi, Mari, bom dia pra você, com certeza, minha querida, está no sorteio aqui da RBN. Bom dia, Rosimere, do Tifa Martins, obrigado, Rosimere, pelo carinho, pela manhã com a gente todos os dias. Meu amigo Laudelino Schmidt também curtindo a gente no Tifa Martins. Bom dia, Laudelino. Um abraço pra você, uma excelente manhã, curtindo a melhor programação. Agora, gente, é hora de notícias. Vem aí, Rony Oliveira.
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2: Começa nesta quarta-feira, amanhã, dia 16, e prossegue até sexta-feira, dia 18, a 15ª Feira da Educação, Matemática e a 9ª Feira de Ciência e Tecnologia no Parque de Eventos. Neste ano, serão 165 trabalhos em exposição, envolvendo diretamente cerca de 3.500 estudantes. Os eventos estarão abertos à visitação pública durante os 3 dias, com a expectativa de receber aproximadamente 8 mil visitantes, entre pais, alunos, professores e a comunidade em geral. O posto de saúde na Tifa Super vai ter atividades especiais neste sábado. Às 8:30 da manhã ocorre a primeira atividade, que vai ser educativa e voltada aos beneficiários do programa Bolsa Família, inclusive com uma palestra. Depois, num segundo momento, a programação vai ficar por conta do grupo da melhor idade numa atividade voltada para os idosos. Eu sou o Rony Oliveira e esse é o F5 na notícia. 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
2: Seguindo por aqui, gente, na manhã da RBN, faz parte da minha vida. Bom demais estar contigo em casa, no carro, no trabalho, onde você estiver. 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
2: Que legal, gente, tem parada obrigatória por aqui na manhã da 94,3. 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
3: Seguindo em frente aqui na RBN, bom dia pra você, gente. 9:08 aqui na manhã, daqui a pouquinho tem classificados da RBN. Logo mais também tem por aqui o nosso hashtag conta tudo pra você, viu? 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

0: 4,3, nós vamos juntinhos, te fazendo com Bahia, né, gente? Desejando pra você um ótimo dia, em casa, no carro, no trabalho, onde você estiver. Bom dia, obrigado, viu? Meus amigos aí da Construção Civil, bom dia, meus amigos da Construção Civil, aquele abraço, hein? Pessoal que tá felizão da vida, o sol saiu aí, que coisa boa, hein? Meus amigos pintores também indo pra cima, aquele abraço, bom dia pra você. É o seguinte, é hora de classificados na manhã da 94.
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0: Que legal, gente. É o seguinte, olha só, o pessoal tá buscando doação aqui, ó. A Jéssica entrou em contato conosco porque ela separou recentemente, ela tá procurando madeiras, né? Tábuas usadas, tijolos, portas, janelas ou mata-juntas, né? Essas coisas de construção, até resto de obra, você que fez uma demolição, para ela construir a casa dela, tá bom? Então, se você pode ajudar aí, entra em contato com a Jéssica. Se você tem tijolos, madeiras usadas, tábuas, portas, janelas, né? Enfim, sobra aí de construção que você de repente demoliu ou desmanchou alguma coisa, entra em contato com ela no telefone 479-9-479-7-0-9-7-9-7-4-0-0-31-24, né? Agora tá certo, esse é o telefone 479-7-4-0-0-31-24, tá certo? O que mais nós temos aqui? 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Então tá aí. 479-9976-6490 é o telefone do HB20, tá certo, gente? 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Tá aí o classificados da RBN. Daqui a pouquinho tem aí o nosso hashtag Conta Tudo aqui na manhã da 94.
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0: parte da minha vida, Mari Fernandes, aqui na manhã da 94. Seguindo por aqui, gente, 9:17. Bom dia, bom dia, bom dia. Manhã linda de sol em Jaraguá. É hora de hashtag contra tudo. 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
0: Que legal, gente. Bom dia, tarde com sol. Boa terça-feira.
2: Bom dia, João. Pois é, vamos aproveitar algumas horinhas do sol, né? Porque parece que é pra ele sumir logo, né? Então,
0: sério? Meu Deus, me diga isso.
2: Sim, boatos que sim.
0: Rapaz do céu.
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0: 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E aí, o que que você preparou pra gente hoje?
2: Vamos lá, olha só o que tá repercutindo aí nas redes sociais. Uh-huh. Criança de 5 anos sobe em torre de energia e mobiliza bombeiros aqui no Brasil,
0: rapaz,
2: tá?
0: Rapaz, é o a criança aranha, então.
2: Pois é, 5 anos, imagina isso.
0: Que doideira, cara.
2: Enfim, ela é lá de Rondônia, isso aconteceu, né? Mobilizou a operação do Corpo de Bombeiros. O menino foi encontrado em uma área elevada da estrutura, próximo a cabos energizados e com risco de queda. Segundo a ocorrência, o resgate teria ocorrido a uma altura superior a 3 metros. No entanto, não foi informada a altura exata em que o menino estava quando foi localizado. Porque
0: que
2: pela foto, ele parece estar bem mais alto do que...
0: Pois é.
2: Do que ali os 3 metros, tá?
0: Exatamente. Agora, assim, cadê os pais dessa criança?
2: Cadê os pais?
0: Meu Deus, ele já tá lá na ponta do negócio.
2: Antena, cara,
0: que perigo,
2: da
0: meu
2: torre,
0: amigo.
2: Da torre, né? Nossa, repercutiu bastante aí na esse daí, não, nunca vai esquecer desse trauma.
0: É,
2: aí, né?
0: Não, esse aí é complicado. Os pais vão ficar ligados com esse cara aí. O bicho é medonho.
2: Pois é. E um outro assunto aqui, Marina Barbosa adianta novos projetos e fala sobre filme de Roberto Carlos.
0: Opa.
2: A atriz vai interpretar Cleonice Rossi, que é conhecida como Anice, a primeira esposa do cantor aí. Então, em breve a gente vai ter novidades. Novidades do filme aí do Roberto Carlos, né?
0: Exatamente, que não é aquela esposa que ele deixou famosa na Lady Laura, né?
2: Não.
0: A Lady Laura é a mãe dele, na verdade. Tinha uma outra esposa dele,
2: outra
0: também ficou famosa.
2: Não,
0: mas a Lady Laura era a mãe,
2: não,
0: né?
2: Essa é a primeira esposa dele.
0: Fazendo confusão. Como é tão velho o Roberto Carlos, já que a gente confunde, né? Tanta coisa que já passou na vida desse cara. Uh-huh. Que bom, continua firme e forte fazendo um show por ano.
2: Show por ano.
0: É o cara mais bem pago do mundo, esse cara.
2: Exatamente. E no último show parece que
0: deu ruim.
2: Pegou atestado.
0: Pegou atestado que bateu o carro.
2: Bateu o carro.
0: O Robertão não é fácil, cara.
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2: Então é isso, João, foi mais um hashtag conta tudo.
0: Obrigado, querido,
2: tchau,
0: um abraço
2: tchau.
0: Pra ti, um bom dia. Tá aí a Tariana conversando com a gente aqui no hashtag conta tudo da 94,3. Bom dia pra você.
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0: Agora, gente, boa, são 9:21.
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0: Seguindo por aqui, gente, na manhã da RBN, faz parte da minha vida. Alô, bom dia, Rose, minha querida Rosemary, minha comadre, né? Um beijo pra você, Rose, um beijo pra você, um abração no Roberto, nas meninas. Obrigado pelo carinho, tá bom, querida? Bom demais estar com você na audiência aqui da RBN, a rádio faz parte das nossas vidas. Obrigado, viu? 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
0: Aqui é bom demais. A rádio que faz parte da minha vida. Bom dia pra você, gente, nessa manhã maravilhosa. Vamos juntos até logo mais às 10 da manhã. Agora ela tá chegando de volta aqui. Ô, Gigi, conta pra gente a terceira edição do horóscopo do dia.
16: Isso, João, e eles chegaram. Libra, Escorpião e Sagitário. Atenção, librianos e librianas, nascidos de 23 de setembro a 22 de outubro. Com Mercúrio brilhando no seu signo, sua palavra ganha um poder diplomático incrível hoje, viu? O momento pede que você se coloque no centro das atenções, realçando a sua autoestima e alinhando parcerias profissionais e afetivas que andavam desequilibradas. A cor é o violeta e o número da sorte é o 6, Libra. Escorpião, 23 de outubro a 21 de novembro. Vênus acaba de entrar no seu signo, elevando ao máximo seu magnetismo pessoal e o seu poder de sedução. Use o dia de hoje para buscar verdades profundas em sua vida financeira ou profissional. Apenas filtre o ciúme ou a tendência ao controle nas relações. Vermelho é sua cor hoje, Escorpião, o número da sorte é o 11. Sagitário, 22 de novembro a 21 de dezembro. Olha, sagitarianos, a energia do dia expande seus horizontes e a sua vontade também de planejar o futuro. Júpiter te dá suporte para amadurecer grandes ambições profissionais. Então, guarde seus planos mais valiosos nos bastidores por enquanto e evite cair em provocações bobas na rotina. Púrpura é a sua cor e o número da sorte é o 3. E olha, os últimos estão chegando aí já já, João. Capricórnio, Aquário e Peixes.
0: Maravilha, obrigado, Gi, com a gente aqui na manhã da RBM. Daqui a pouquinho você volta então aqui na manhã. Zé Neto e Cristiano, bom dia, gente. Daqui a pouquinho tem Renato Santos, direto da Maels Materiais de Construção. Bom dia.

0: parte da minha vida. Bom dia pra você, gente. Daí Maiara e Maraíza, aqui na manhã da 94,3.
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0: Que legal, gente. 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
0: Maravilha, obrigado, meu querido Renato. Bom dia, bom dia, bom dia. Pessoal da Maels Materiais de Construção em Três Rios do Sul.
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0: E por aqui, gente, nós estamos juntos aqui na manhã da RBN 94,3. Bom dia pra você, uma excelente manhã, pessoal que tá curtindo a gente. Obrigado, viu? Alô, minha querida Taline Rafaela, tá ligada conosco lá no Água Verde. Bom dia, Água Verde. Obrigado pelo carinho, obrigado pela audiência. Oi, Otília, como é que você tá, Otília? Bom dia pra você.
5: Bom dia, Otília, eu quero participar do sorteio.
0: Maravilha, minha querida, tá concorrendo sim, Otília. Obrigado, meu amigo Reginaldo do bairro Escolinha, tá ligado na RBN. Alô, minha querida Marlene, um abraço pra você, bom dia mais, Marlene, ter você com a gente, obrigado pelo carinho, pessoal também passando por aqui, deixando classificados, né? RBN 94,3, bom dia! Agora, gente, boa, são 9h42.
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0: Por aqui, gente, na manhã da 94, nós vamos juntos com você até logo mais às 10 da manhã. Agora é hora de horóscopo do dia, né? Em sua segunda edição, tá chegando aí. Quarta já, ô louco, tá finalizando. Gigi, minha querida, conta pra gente quais são os últimos de hoje, então.
1: Isso mesmo, João. Aí a terça-feira continua e os últimos estão chegando. Capricórnio, Aquário e Peixes. Atenção, Capricórnio, nascidos de 22 de dezembro a 20 de janeiro. O momento exige que você use o seu pragmatismo natural para evitar confrontos diretos. Foque no companheirismo, no amadurecimento das suas parcerias de trabalho ou de vida também. Uma boa surpresa financeira, uma oportunidade de ganho pode pintar hoje. Fique atento, Capricórnio. Cinza escura, sua cor. Número da sorte é 8. Aquário, 21 de janeiro a 19 de fevereiro. Cenário exigente, de demanda mais paciência, mais flexibilidade hoje, tá, Aquário? Em vez de bater de frente com regras ou superiores, use a inteligência estratégica. É um dia favorável para se abrir a novos conhecimentos, estudos e trocas culturais enriquecedoras. A cor é o turquesa e o número da sorte é o 4. E chegamos a Peixes, o último do zodíaco, o meu signo. Peixes, 20 de fevereiro a 20 de março. Hoje é um excelente dia para renovar acordos importantes, gerenciar suas finanças de forma leve e resolver burocracias pendentes. No amor, o clima é de cumplicidade. Lembre-se apenas de respeitar os limites do seu corpo e descansar de verdade à noite, de verdade, Peixes. Cor branco, número da sorte é o 10. E olha, terça-feira vai ficando por aqui com as previsões astrais, João, mas amanhã tô de volta, a expectativa tá muito grande e daqui a pouquinho eu tô com você e com todo mundo aqui no Manhã Mais Que Demais. Beijinho, até
0: já. Maravilha, obrigado, Gi, te aguardo então já já, você volta na manhã da RBN. Agora 12 para as 10, manhã de sol linda em Jaraguá do Sul. Obrigado pelo seu carinho, pela sua audiência. Romance Rosa na manhã.

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1: 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Alô, pessoal bacana do Estrada Nova, pessoal do Água Verde, toda essa região, né? 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Pessoal que também do bairro Santo Antônio curtindo a gente, obrigado, viu? 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
2: Agora, a pergunta que não quer calar. 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
2: 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Volta com você no estúdio, meu amigo João Carlos Júnior.
1: Maravilha, obrigado, Renato Santos. Pessoal bacana da Maels Materiais de Construção em Três Rios. Alô, Três Rios, bom dia.
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0: 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Bom dia, bom dia, bom dia. Em casa, no carro, no trabalho, bom demais. Fez-se a sua companhia, né? Aqui na RBN. Pessoal que tá passando por aqui, aliás, das grandes empresas, bom dia, pessoal da VEG, tá ligado conosco. Obrigado, viu? Pessoal da Malve também, Marisol, Duas Rodas, obrigado, gente, pelo carinho. Pessoal aí das empresas da região também, Xireder, Massaranduba, Corupá, Guaramirim, gente, bom dia pra todo mundo, um bom trabalho pra você, viu? Quem tá passando por aqui também, alô, minha querida Valéria Buzarello, tá curtindo a gente em Três Rios, Valéria, beijo pra você. A minha querida Lúcia, Três Rios, ligados na RBN, a Lúcia, meu amigo Edgar Erwin também, bom dia pra vocês, obrigado pelo carinho. Né? Alô, minha querida Dakimar, tá curtindo a gente, Dakimar do Água Verde. Dakimar, beijo pra você, excelente manhã, bom demais contar com você aqui na RBN. Meu amigo Domingos Pereira também tá conosco, bom dia, Domingos. Alô, meu querido Rogério Afonso, aquele abraço, Rogério. Obrigado pelo carinho da audiência. Oi, Lourdes, como é que você tá, minha amiga?
1: Bom dia, João. Quero participar do programa e do sorteio. RBM faz parte da minha vida.
0: Que coisa linda. Obrigado, viu, Lourdes? Um beijo grande pra você. Uma manhã maravilhosa pra você, pra toda a família. E assim, gente, nós estamos finalizando por aqui o nosso O de Casa amanhã desta gostosa terça-feira linda de sol. Aliás, solzinho maravilhoso, esquentando toda a região e abrilhantando o dia, né, Gigi?
2: Verdade.
0: Você tá bem, meu amor?
2: Ai, que legal, que legal, que legal. Aquecendo o coração e ouvindo a RBM. Tudo de bom, né?
0: Que legal, tá bonito o dia, tá lindo. Bonito, tomara que permaneça. O pessoal tá adorando meu sol aí. Mas acho que é só até o meio-dia, deitado, vai chover. Aqui chover nada. Vai tomara dar um dia não, lindo, né? De sol.
2: Olha, o Peter disse que é nublado.
0: É, então... o Peter errou a previsão ontem.
2: Por quê?
0: Ele falou que hoje não ia dar sol, que ia dar não, chuva, tá nublado, ia continuar chovendo.
2: Ele falou
0: a previsão.
2: Céu nublado, ele não falou chuva.
0: Mas eu vou te falar, as minhas saracuras estão a todo vapor. Então pode ser que venha chuva sim.
2: Você já me disse aqui que essas saracuras são melhores meteorologistas.
0: As saracuras, né? eu vou ver se eu empresto algumas pro Peter lá, porque daí ele vai afinar ainda mais a previsão dele, viu?
2: Caramba,
0: que a saracura não erra, cara, é impressionante, cara. Ela começa a cantar demais, vem chuva bastante.
2: Eita, nós.
0: Ah, valeu, Gi.
2: Valeu, meu querido.
0: A Gigi tá chegando, eu tô indo, um abraço do João Carlos Júnior, eu volto amanhã, gente, às 8 aqui na RBN, faz parte da minha vida.
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2: 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Chegando eu aqui e o Rony Oliveira com a notícia.
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5: Começou na manhã de ontem os atendimentos na carreta do Ministério da Saúde em Jaraguá do Sul para exames de tomografia e ultrassonografia para ampliar a oferta de exames e reduzir o tempo de espera dos usuários do SUS. Jaraguá do Sul é a primeira cidade de Santa Catarina a receber a carreta, resultado de uma articulação entre o Ministério da Saúde e a Secretaria Municipal da Saúde. A carreta vai permanecer no parque por cerca de 45 dias. O Cine de Jaraguá do Sul divulgou ontem a relação de vagas disponíveis em Jaraguá do Sul para quem está procurando uma colocação no mercado de trabalho ou um novo emprego. A semana está começando com 1.597 vagas ativas, 48% na indústria, 20% no comércio, 27% em serviços e 5% em outros setores. Eu sou o Rony Oliveira e este é o F5 na Notícia. 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
2: Tudo certinho com você? Alô, bom dia. Terça-feira chegou, gente, com aquele clima gostoso de alegria e de presente da RBN. Hoje é 15 de setembro. Hoje é dia do cliente. Nada melhor do que você comemorar essa data, né? Aqui com a gente, com quem faz a nossa rádio acontecer todos os dias. Que é você! Que é você! Aqui em Jaraguá do Sul, o tempo tá bom. Tava falando pro João aqui, o tempo tá bom, mas o solzinho tá aparecendo gostoso entre nuvens aqui em Jaraguá do Sul. Nuvens estão aí, mas o dia tá lindo, tá lindo. Tá de sol. E olha, 20 graus a temperatura. Manhã começa daquele jeito, com música, com informação e com presentes. Eu sou Gisela Marodim, sua amiga Gi, fico até o meio-dia. Muita energia boa, é claro, aqueles presentes que você adora. 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Então, cada pessoa, serão 2 contempladas aqui, vai levar 2 ingressos pro café colonial. De quem? De quem? De quem? 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Imir, um abraço para toda a galera aí. Presente para comemorar o dia de quem é muito importante pra gente, né? Você, nosso cliente e nosso ouvinte. Então, aumenta o som e vem curtir música também. Começando com o assunto e a música que começa amanhã mais que demais, Hungria, Paulo Pires.

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1: Pois é. Não tem como não ser o assunto, hein?
0: Não tem jeito.
1: Eu quero aqui, ó, o assunto hoje pela manhã é você que é cliente. São os clientes os assuntos. Fica pertinho do rádio pra você saber o que o cliente não é apenas quem compra. É quem confia, quem escolhe, quem acredita e ajuda a nossa história a continuar. Por isso, tratar cada cliente com carinho, com respeito, com atenção, é muito mais do que oferecer um bom atendimento, é mostrar gratidão. Então, que a gente nunca se esqueça de valorizar quem está do outro lado, porque cada cliente é especial e merece ser tratado como tal. Então, a nossa gratidão aqui à RBN, a você, cliente, pela confiança e por fazer parte da nossa história também.

0: Hoje tem folga, Itatia.
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3: Yes. Yes, vamos esclarecer tudo aqui, tudo aqui. Hoje é dia do cliente. Então você que é cliente de todo o comércio da região vai ganhar presente aqui da RBN e dos nossos patrocinadores. Bora lá então. 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Tem também café.

0: colonial. Você vai ter que responder que é a Prestígio do Raul, tá? É, já tá dando a resposta. Então, bora que tem presentaço aqui pra você de manhã. 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E é claro, dá o seu alô por aqui.
1: Mais música.
0: Bora.

0: Fechou com a música gostosa aqui do Manhã Mais Que Demais. Eu duvido, Guilherme Benuto e Panda. Antes, 5 letras com camisa 10. Uau! A música não para e também a informação não para por aqui. O Rony Oliveira tá chegando já por aqui no estúdio com informações importantes, que hoje é um dia muito importante, tudo que está acontecendo no STF, né, Rony? Bom dia.
1: Bom dia para você, Gisela. Não começou ainda, mas deve começar daqui a pouco a sessão do Supremo Tribunal Federal, que vai avaliar se o Supremo autoriza ou não uma investigação contra o Alexandre de Moraes, né? Muita gente acha que hoje é uma audiência de julgamento do ministro, uhum, né? Não é. Hoje os ministros se reúnem apenas para avaliar se autorizam, se há elementos suficientes naquilo que foi apresentado pela Polícia Federal para abrir uma investigação contra o ministro Alexandre de Moraes. Ninguém sabe como vão votar os ministros, né? Se vão votar pela abertura da investigação ou não, ou se vão arquivar, mas o fato é que realmente a atenção toda do Brasil está voltada para essa reunião. É bem provável, né, que nós tenhamos uma reunião aí bem extensa, né, com várias manifestações. Deve haver os argumentos e a defesa do próprio Alexandre, os argumentos e também as defesas, né, a favor ou contra dos outros ministros. Então, e geralmente essas falas de ministros não são falas de 5, 10 minutos, né?
0: São grandes, né?
1: São falas extensas, e claro, uhum, que todos eles estão muito bem preparados para isso, né?
0: Com
1: essa reunião que foi cercada de uma situação assim bastante, digamos assim, chamativa desde a semana passada. Então, eu imagino que cada ministro deva ler lá as suas observações, as suas justificativas, né? Para poder, digamos assim, embasar e fundamentar o seu voto, se defendem a investigação ou não do ministro, uhum, com argumentos e com defesas que vão se estender aí por mais de uma hora cada um.
0: Certamente.
1: Então nós temos 10 ministros, né?
0: Poxa.
1: Então imagina, então é uma sessão que vai, eu imagino que vá se estender, não é uma sessão que se reúnem para votar sim ou não, né?
0: Uhum.
1: Os ministros precisam
0: argumentar,
1: fundamentar,
0: né,
1: e argumentar as suas decisões, até porque existe a própria legislação que determina isso, né? O juiz, seja ele qual for, desde o juiz de primeira instância aqui em Jaraguá do Sul, depois os desembargadores em segunda instância e o Supremo, eles precisam embasar, justificar e argumentar e fundamentar a sua decisão. Vocês têm que trazer todos os elementos lá que possam, digamos assim, sustentar aquilo que ele está falando. Então, por isso que eu acho que é uma reunião muito longa, né? E que deva se estender pela tarde toda. E talvez, se tiver algum tipo de intervalo, recomece no dia seguinte, se for o caso, né?
0: Pois é, isso que eu te questionaria, se há, de repente, essa possibilidade, dependendo, claro, da extensão das falas,
1: né? Ninguém sabe exatamente,
0: né? O que vai acontecer.
1: O que vai acontecer, quanto tempo vai durar, se vai haver, digamos, um intervalo, né, uma suspensão temporária para seguir depois durante a tarde, depois uma suspensão para seguir à noite ou seguir só no outro dia. Mas é realmente uma sessão histórica, porque é a primeira vez na história do país que a Suprema Corte se reúne para decidir se vai investigar um ministro da Corte.
0: Pois
1: não.
0: É. Isso então, é relevante.
1: É só essa, né? Não é julgamento hoje de ninguém. É só para decidir se vai ser aberta uma investigação ou não. Mesmo assim, está cercada aí de muita polêmica, né? E de muita ansiedade por parte de ambos os lados, porque temos uma situação assim sem precedentes, né, na história, uhum, do Supremo Tribunal Federal. Vamos aguardar. A sessão não começou ainda, deve começar daqui a pouco. As redes fechadas de TV devem fazer transmissão, os canais de YouTube também, né? Até porque ficou, digamos, liberada a transmissão, inclusive na TV Justiça, vai haver transmissão. É algo que acho até interessante, né? Porque é algo que a sociedade precisa saber.
0: Precisa,
1: né?
0: Precisa ser claro, né?
1: O que vão decidir, quais são os argumentos, né, as fundamentações, enfim, para esses votos. Então tem essa situação que está para acontecer hoje, é o principal fato do dia. E na semana que vem já está marcada também uma outra avaliação, uma outra reunião aí para avaliar também algumas denúncias que o ministro Alexandre fez contra o ministro Mendonça. Se houve ou se não houve, né? Ações tendenciosas para aliviar ou minimizar ou engavetar processos de alguns também envolvidos no caso Master, né? E a acusação mais forte que pesa contra o Mendonça é com relação ao governador do Rio, uhum, o Cláudio Castro, e que tinha com ele já antes dele assumir o Supremo uma relação de amizade, e que parece que ele deixou arquivar essas investigações e não teria aberto o sigilo. Então tem acusações também contra o Mendonça, mas essa é uma outra reunião, a segunda etapa, somente a partir da próxima semana. Hoje as atenções se voltam justamente para as conversas as conversas que foram apontadas pela Polícia Federal no celular do Vorcaro, entre o Vorcaro e o ministro Alexandre de Moraes. Não foi possível resgatar as respostas, né? A conversa que houve, somente aquelas que foram feitas pelo próprio Vorcaro, foi resgatada, mas como a conversa do outro telefone, que seria o telefone do Alexandre de Moraes, não foi também apreendido pela polícia,
0: né?
1: Polícia Federal, então não tem como saber e não tem como recuperar essas mensagens. Então, aquelas conversas já dão indícios muito fortes, né? E de uma situação bastante, digamos assim, deplorável, né? No comportamento de um ministro numa conversa com alguém que estava sendo investigado, inclusive um dia antes, né, de ser preso. Inclusive uma pergunta que o Vorcaro tinha feito, se ele já poderia fugir do país ou não. Não sabemos qual foi a resposta.
0: A resposta, isso que me indica.
1: Houve uma resposta, né?
0: Houve.
1: Do outro lado. Ah. Só que essa resposta não foi resgatada pela Polícia Federal. Então são indícios muito fortes, né? Muito graves, inclusive, e que precisam ser apurados. Eu imagino que os ministros devam aprovar uma investigação contra o ministro Alexandre de Moraes e que durante a investigação tem que se afastar, né? Do Supremo. Me parece que é o mínimo.
0: É o mínimo, né? Eu acho também.
1: Tem que acontecer, se afastar. Eu acho que ele, por vontade própria, já deveria ter se afastado, né? Desde que surgiram esses questionamentos e essas informações que vieram da Polícia Federal. E vamos aguardar o que vai acontecer. Lembrando que não está em discussão outra questão também que nós já comentamos de manhã, que são os contratos da esposa do Moraes com o Vorcaro.
0: Que são milionários, né? Contratos milionários.
1: Contratos, digamos assim, de assustar, né?
0: Uhum.
1: Com relação aos serviços que seriam prestados, inclusive consta no contrato que os serviços de advocacia seriam prestados em todas as esferas, inclusive no Supremo Tribunal Federal. Então, como é que a esposa de um ministro vai estar à frente de um processo no Supremo Tribunal Federal, onde o marido é integrante também da corte? Então, tem essas questões. Além disso, também tem os valores que chamam a atenção, que são 130 milhões de reais, né?
0: É muita
1: e um
0: grana.
1: Outro contrato de 50 milhões de reais, que também foi feito com o Vorcaro. E tem uma outra situação com relação à questão, especialmente, da investigação da Polícia Federal, pelos dados ali, os metadados que eles chamam,
0: uhum,
1: que parece que houve uma alteração no contrato. Alguém mexeu no contrato, alguém corrigiu o contrato, fez uma revisão no contrato, e essa revisão teria sido feita pelo computador do Alexandre de Moraes.
0: Sim, complicou.
1: Então, não se tem as provas, digamos disso, mas tem evidências, assim, muito claras, né? Então, são várias situações que pesam contra o ministro, e claro que está todo mundo ansioso para ver o que ele vai falar hoje. O ministro Alexandre de Moraes foi colocado na corte pelo ex-presidente Michel Temer, foi promotor de justiça, foi secretário estadual de justiça em São Paulo, e foi colocado, foi indicado como ministro da corte pelo ex-presidente Michel Temer, que sucedeu lá a Dilma.
0: Isso.
1: Depois do impeachment da Dilma, né? Então, quem colocou o Alexandre lá foi o Michel Temer, e aí ele tem, digamos assim, esse espírito mais do Ministério Público, mais combativo, né? Ele vem de uma atividade profissional de muitas denúncias, né? Ou seja, ele quem denuncia.
0: E agora está sendo denunciado.
1: O papel,
0: né,
1: de denunciar, uhum, o acusar. Ou seja, quem faz a acusação, quem faz a denúncia é o Ministério Público. Então esse é o perfil do promotor, né? De acusar e de fazer a denúncia contra as pessoas que são investigadas. Hoje ele está como promotor que é, hoje como ministro da Suprema Corte Federal, sendo passível de uma investigação, uhum, a partir de agora. Então é uma situação que vamos acompanhar aí, com certeza deve se estender por muito tempo essa sessão de hoje de manhã, que está para começar lá em Brasília.
0: Tá certo, a gente aguarda, tá, Rony, mais informações. Obrigada.
1: Até mais. Até mais. Hoje, 25, temos o plantão do meio-dia.
0: Isso mesmo, e com certeza a repercussão desse assunto também. Olha, importante, é o assunto mais importante do dia aqui no país. 10h30 e tem gente participando com a gente aqui no Manhã Mais Que Demais. Já vamos pro intervalo. O Josmar tá por aqui dando um bom dia pra gente. A Eliane Lazzarotto, bom dia, adorei essa rosa e essa homenagem aqui. O Leomar também tá por aqui. Bom dia, Leomar. Tudo bom?
2: Tá aí, a gente tem essa terça-feira bonita. Ô, Gi, bota no sorteio da ducha aí, né, cara? O outro presente, né, Gi?
0: Tem presente, tem presente.
2: Valeu, tchau.
0: Abraço pra você, tchau, meu querido. 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
0: Tá certo. Obrigada, Renato. 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
1: Tá incrível essa manhã, mais que demais aqui da 94. Obrigado pela sua sintonia, pelo seu carinho, pela sua participação por aqui. Tá bombando, hein?
2: Oi, minha flor, tudo bem?
1: Tudo.
2: Coloca a gente nesse sorteio aí, tá bom?
1: Tá bom, Samara.
2: Tenha um bom dia.
1: Bom beijo. Dia, beijo
2: pra Samara
1: você.
2: Da Barra e a mãe dela.
1: Tá bom, Samara e mamãe, beijão.
3: Bom dia, é o Marlon Mozart de Souza.
1: Oi, Marlon.
3: Muito sol.
1: Coisa boa esse sol nas nossas vidas, hein?
4: Boa tarde, Gi.
1: Oi, Andréia.
4: Um abençoado dia a todos. Quero participar do sorteio do Maels Construção.
1: Isso,
4: beijos, Andréia da Vila Lalau.
1: Beijos, minha linda.
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0: 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Jorge Mateus na programação da RBN 94.3, manhã mais que demais. Hoje dia 15. Hoje é dia do cliente, nas datas comemorativas, dia mundial de conscientização sobre linfomas. Hoje também é o dia de Nossa Senhora das Dores, dia do musicoterapeuta. E hoje é o dia internacional da democracia. E hoje é dia de você participar muito na manhã, mais que demais aqui. Você tem tudo: música, informação, participação do ouvinte e presente. Você tá concorrendo hoje a dois cafés coloniais. Duas pessoas vão levar um café colonial para casal, tá? Então são quatro cafés coloniais que a gente tá sorteando da Panificadora e Confeitaria Prestígio. 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E tem presente uma ducha eletrônica da Maiores para você aqui. E você participa da Toda Brilho aqui da dinâmica, dizendo qual a promoção que tá rolando na Toda Brilho, tá? De presente pra você, um brinco lindo, sorteio na sexta-feira. Bora fazer o dia ainda mais feliz, mais alegre, mais contente, do jeitinho que você merece. Ele mandou foto pra mim, mandou áudio. Fala, Robinho.
1: Bom dia, Gisela Marodim.
0: Bom dia, meu amigo.
1: Bom dia, abençoado a todos nós aí. Que dia lindo, hein, Gi?
0: Amém.
1: Coloca nós no sorteio aí. Tamo ligadinha na mais querida.
0: O Robinho tá sempre na estrada, né? Tá na boleia e tá mandando foto do dia lindo. Que te acompanhe. Muitas bênçãos aí, Robinho. Obrigada pela carona. Fala, Rose. Diga, minha flor.
2: Bom dia,
0: Gil.
2: Bom dia. Sorteio. Eu sou a Rosalei do bairro São Luís.
0: Boa sorte.
2: Todo dia vocês.
0: Beijo, minha linda. Boa sorte.
3: Bom dia.
0: Bom dia.
3: Eu quero participar do próximo sorteio.
0: Já tá participando, minha linda. Já tá.
3: Bom final de semana pra você.
0: Tá bom, beijão pra você, pra toda a galera aqui, 8837-5377. Faz parte das nossas vidas, 10h46.
4: Muito obrigado pela sua companhia.
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1: Olha, daqui a pouquinho tem classificados RBN. Você já mandou aqui recado pra Gi, 8837-5377, dizendo que você quer comprar, alugar, vender, fazer um negócio. A gente anuncia de graça pra você aqui nos classificados. Então, bora lá. 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
1: É isso aí, Renato, daqui a pouco ele volta com muito mais.
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0: Mais que demais, RBN 94.3. Nessa manhã gostosa de terça-feira de sol. 23 graus a temperatura em Jaraguá do Sul, 15 de setembro. Hoje é o dia do cliente. Amanhã tá sendo mais recheada ainda de presente pra você, que é cliente, que merece isso. Pra quem tá participando por aqui, tem o sorteio de uma ducha eletrônica da Maels Materiais de Construção. A gente tá fazendo obrigatória, parada obrigatória na Maels Materiais de Construção. Um abração aí pro Johnny, pro Herbert, o pessoal que tá ligadinho. O nosso querido Oswaldo Kister, que está lá por lá também, nosso Renato Santos também fazendo aquela festa aí na Maels Materiais de Construção, tá? Aí tem de presente também pra você, 2 cafés coloniais deliciosos, o melhor café colonial da Prestígio Panificadora e Confeitaria pra quem participa por aqui. Qual é o melhor café colonial? Vai dizendo pra gente aí e boa sorte pra você. Falando em Maels Materiais de Construção, daqui a pouquinho o Renato volta, e tem gente linda por aqui. Obrigadão pela sua companhia, Jackson da Barra, quero muito esse café colonial da Prestígio, amo muito. Quem mais? Bom dia, Gi, eu quero ganhar a ducha da Maels Materiais de Construção, minha casa nova merece esse presente da Maels, manda pra mim. O Gilson do Jaraguá 99, boa sorte. Oi, Gi, aqui é o Carlos Mota do Tifamonos, quero participar do sorteio. A Marilda da Barra também chegou por aqui, fala,
1: bom
0: minha flor.
1: Dia,
0: bom
1: Gi.
0: Dia,
1: aqui é a Mari, aqui é a Dani e
0: oi,
1: aqui é a Jaque.
0: Uau!
1: Dobra Têxtil.
0: Ah!
1: Na Prestígio. E hoje, no dia do consumidor, queremos
2: este cafezinho. Ganhar esse café delícia aí, manda é aqui pra gente.
0: Capricharam, meninas da Dobra Têxtil, capricharam, um beijo, bom trabalho pra vocês aí, minhas queridas.
3: Bom dia, Gi, aqui
0: oi.
3: É Jaque, sempre ligadinha na rádio.
0: Fala,
3: mais
0: Jaque.
3: Querida, RBN. Gi, que presente top, hein, lá da Prestígio, manda aqui pra mim esse café colonial, eu quero muito.
0: Boa
3: beijo,
0: sorte.
3: Linda.
0: Fala,
3: porque café colonial é só na Prestígio, o melhor dos melhores.
0: Olha,
3: manda
0: só.
3: Manda aqui pra mim.
0: Que propaganda linda que ela tá fazendo aqui da Prestígio. A Patrícia do Jaraguá Esquerdo também tá por aqui. Nosso WhatsApp tá uma loucura aqui.
4: Bom dia, Gi.
0: Bom
4: tudo
0: dia.
4: Bem? Aqui
0: tudo.
4: É Mercida de Corupá.
0: Oi, Mercida.
4: Participar desses prêmios maravilhosos que tem hoje.
0: Boa beijo. Sorte, minha linda. Beijo. Tem mais gente aqui?
5: Bom dia,
0: oi.
5: Gi.
0: Bom dia.
5: Quero participar do sorteio da Prestígio e da torneira elétrica. É a Sandra do Jaraguá 99.
0: Boa sorte, Maribê, Sandrinha.
5: Faz parte da minha vida.
0: Beijo, um dia incrível, maravilhoso pra você. A Edneia, motorista de aplicativo também. Gi, bom dia, tô aqui ligadinha em você, minha linda. Coloca no sorteio, já tá, minha flor, já tá. Fala, Samara.
6: Oi, Gi,
0: oi.
6: Bom dia.
0: Bom
6: tudo
0: dia.
6: Bem? Coloca no sorteio aí, Samara da Ilha de Figueira.
0: Boa beijo, sorte, tchau. Minha flor. Daqui um a pouquinho tem mais gente, nossa. Consigo falar todo mundo, hein? Rony tá chegando com notícia 11:02.
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8: Aconteceu na manhã de hoje a abertura da etapa municipal dos Jogos Escolares de Santa Catarina, o JESC, para estudantes de 11 a 13 anos. A competição reúne 403 inscrições de 10 escolas e vai ter 11 dias de disputas em 7 modalidades. A etapa municipal também é classificatória para a fase microrregional prevista para 2027. O município de Xerêndira esteve presente na segunda edição do Pacto de Excelência pela Educação Pública de Santa Catarina e no primeiro seminário da Escola Alfabetizadora. A programação integrou as ações do Compromisso Nacional da Criança Alfabetizada e teve como foco a avaliação educacional, análise de dados e o desenvolvimento de estratégias capazes de contribuir para a melhoria da aprendizagem dos estudantes. A Prefeitura de Guaramirim faz hoje o ato de assinatura e sanção da lei complementar aprovada pelos vereadores e que altera o Código Tributário Municipal e reduz as alíquotas do ITBI nos casos de integralização de imóveis ao capital de empresas administradoras de bens. A medida busca reduzir os custos para os proprietários e incentivar a regularização de imóveis junto ao município. Eu sou o Rony Oliveira e este é o F5 na Notícia. 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
0: Valeu, RBN, Renato.
9: Faz parte da minha vida.
0: Obrigada, meu queridão. 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
1: Faz parte das nossas vidas. Abençoada quinta, terça-feira, né, Gi? Amanhã que segue aqui na terça-feira.
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1: E tem muita gente pedindo música, pedindo Gi, me coloca no sorteio, participando por aqui pelo 88375377.
3: Bom dia, Gi.
1: Bom dia.
3: Tudo bem? É o Jefferson, ligado sempre na RBN.
1: Fala, Jefferson.
3: Me coloca no sorteio.
1: Sim, senhor.
3: E da Prestígio. Obrigado.
1: Valeu. Ótima terça pra você.
4: Bom dia, Gi.
1: Oi,
4: Lu. Tudo bem?
1: Tudo?
4: Hoje é dia de sol.
1: Lindo, né?
4: Foi maravilhoso. Quero ir pro sorteio dessa ducha aí. Tô precisando ganhar para dar de presente pra minha filha.
1: Ah, todo mundo quer um banhinho gostoso aí com a ducha da Maels. Beijo, Lu.
4: Bom dia, Gi.
1: Bom dia.
4: É a Lore de Nereu.
1: Oi, Lore.
4: Dia lindo, maravilhoso, sol.
1: Maravilha.
4: Tudo de bom aí pra vocês.
1: Obrigada, minha filha.
4: Rádio RBN aí.
1: Companhia gostosa aqui.
5: Bom dia, Gi. Bota no sorteio essa ducha, vamos dar a construção.
1: Tá bom.
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tem Morena que tirou sono. Lua Santana, Morena, antes Cadeira Cativa, Zeneto Cristiano, Manhã Mais Demais. Daqui a pouquinho no Manhã Mais Demais, você já ouviu falar no projeto Cartas ao Amanhã? É, a cápsula do tempo, essas cartas serão deixadas na cápsula do tempo. E eu vou trazer as informações, bate-papo aqui com o secretário de Planejamento e Urbanismo de Jaraguá do Sul, Anselmo Ramos. Ele vai contar pra gente como é que funciona. Então, fica de ouvido aí que você vai saber tudo.

0: os velhos perigosos na rua aí, hein? Cuidado! Direitos Iguais, Simone Mendes, na programação da 94. E vamos falar de muito amor, de muita energia. 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

0: Oi, Reginaldo, tá chegando por aqui, meu querido, fala.
1: Bom dia, Gia.
0: Bom dia.
1: Quero participar do sorteio, valeu, Gia, um abraço.
0: Abraço pra você também.
2: Bom dia, Gia, uma ótima terça-feira para nós todos. Me coloca ali nesse sorteio da Prestígio. 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
0: É, o sorteio daqui a pouquinho. Um abração aqui pra Daiane do Vila Lalau, tá ouvindo a gente aqui também, obrigada pelo carinho. A Tereza também tá chegando por aqui.
3: Bom dia,
0: minha flor.
3: Dia, né?
0: Tá lindo, o pessoal tá adorando esse dia, né?
3: Pra botar roupa pra fora, abrir a casa. Gi, me coloca nesse prêmio aí da Prestígio.
0: Claro que sim.
3: Me coloca, Gi, hoje eu vou ganhar, Gi.
0: Boa sorte, minha flor. Quem mais tá comigo aqui? A Andriele de Nereu Ramos também tá ligadinha, a Alana Munhoz, um beijão. O pessoal tá querendo muito, né? Sol, a Sol da Barra, a Vânia Schmidt. 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Acertou, Vânia.
4: Oi, Gi, tudo bem com você, minha linda? Com esse sol maravilhoso hoje.
0: Tá demais.
4: Gi, eu quero muito, muito ganhar o cafezão lá da Prestígio.
0: É um baita café.
4: Vai lá com meu maridão. Beijos.
0: Beijos. Boa sorte pra essa galera linda. Faz parte das nossas vidas. Excelente manhã, 11:26.
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0: Bom demais estar com você.
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3: Oi, Gi, bom dia, tudo bem? Oh, esse sol aí bonito combina com o prêmio, né?
0: Aham.
3: Pra cá pro Tito Martins, pra Lilian. Abraço.
0: Abraço, Lilian, querida, tudo de bom pra você.
4: Bom dia, Gi, é Isa do Ribeirão Cavalo, me bota no sorteio desse café delicioso aí e um abençoado dia maravilhoso com esse sol, né? Tudo de bom pra você.
0: Pra você também, minha linda.
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0: Bora lá então, ó. Primeiro sorteio da manhã, uma ducha eletrônica. 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E agora? Tô indo lá pro sorteador online. E agora? Mandou mensagem pra Gi, corre o risco de ganhar, né? Bora lá. Final 9277 é o final do WhatsApp. Ai, é um homem, é sortudo, é um menino ou é o Robson? Parabéns, Robson, querido. Final 9277 tá faturando. Já vou mandar mensagem pra você aqui. Um beijão aí pra toda a turma da Maels Materiais de Construção. 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
0: São os melhores do mundo. Daqui a pouquinho tem mais dois cafés coloniais.

0: vezes acaba, não tem, né? Às vezes não tem jeito e aí fica triste, né? Que pena que acabou Gustavo Lima, antes seja ex, Henrique e Juliano. Música não para, mas também a informação que é importante pra você a gente traz por aqui. Faz parte das nossas vidas manhã mais que demais. Você tá sabendo de um projeto bem bacana que tá rolando aqui em Jaraguá do Sul, que é o Cartas ao Amanhã? É uma iniciativa que integra as celebrações dos 150 anos aqui de Jaraguá do Sul. Até 6 mil cartas serão guardadas numa cápsula do tempo que só será aberta lá em 2076. É a Comissão dos 150 anos de Jaraguá do Sul que está à frente disso. E eu estou aqui com a informação, o recado do secretário de Planejamento e Urbanismo aqui de Jaraguá do Sul, Anselmo Ramos, que vai contar um pouquinho mais pra gente, né, secretário Anselmo? Bom dia.
1: Bom dia, Gisele, bom dia, ouvintes. A ideia das cartas ao amanhã talvez seja uma das mais interessantes formas de nós pensarmos no futuro da cidade, né? Nós estaremos escrevendo uma mensagem para alguém que vai abri-la daqui a 50 anos. Né? Então, como será essa cidade? Como serão os nossos índices? Como será a qualidade de vida? Como será o atendimento dos serviços públicos? Né? Como estará organizada a nossa cultura, a nossa economia? Então, são pensamentos e reflexões que são expressos, né, nesse momento, né, ao escrever uma carta, uma carta manuscrita, algo que é hoje quase incomum, né? Você enviar uma carta. Mas uma carta para uma pessoa que vai ser, pode ser você mesmo, pode ser seu filho, pode ser o seu neto, que abrirá-la daqui a 50 anos. Então é um momento de reflexão, de valorizar o nosso momento, de refletirmos sobre o que somos como cidade, o que queremos como cidade, para que a gente possa construí-la, né? É uma forma de nós nos engajarmos para que tenhamos o compromisso de termos uma cidade melhor para daqui a 50 anos, ao estarmos comemorando os nossos 200 anos. Então, é um processo que faz o pensamento coletivo engajar, né, para uma ideia, uma análise do que nós estamos fazendo aqui, para a construção, para o benefício nosso próprio, né, da nossa própria vida e da nossa comunidade, né? Então, será armazenado dentro de uma cápsula do tempo que ficará à vista das pessoas e para lembrá-la, né? Olha, o futuro se constrói hoje, né? Nós fazemos as nossas ações hoje, determinam o que será a cidade daqui a 10, 15, 50, 100 anos, né? Isso é uma forma de nós valorizarmos a nossa memória, né? De alinharmos o pensamento para um significado, dando um significado, né, para a nossa participação comunitária como um todo, que é um dos grandes diferenciais de sucesso de Jaraguá.
0: Obrigada, secretário Anselmo. Puxa, que emoção, né? Poder participar desse momento histórico, desse marco histórico. E todas as informações do edital de chamamento estão no site da prefeitura e essas cartas serão distribuídas e coletadas até o dia 31 de dezembro e vão ser fixados aí pontos, tem pontos fixos e itinerantes que serão divulgados aí nos próximos dias para a gente poder participar dessa aventura que é escrever essa carta e deixar na cápsula do tempo aqui para os próximos 50 anos. Faz parte das nossas vidas. 11:43.
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6: Isso mesmo, tem presente chegando. Ó, vamos combinar o seguinte, o combinado é que não importa se eu não conseguir falar o seu nome aqui, tá? Porque a gente, quando recebe aqui o WhatsApp, já encaminha direto pro sorteador online, tá? Eu não consigo colocar todo mundo no rádio, vamos ver aqui se tem alguém que eu consigo colocar.
9: Bom dia, Gi, linda, maravilhosa.
6: Oi, Dani.
9: Quero muito esse café colonial aí da melhor das melhores padarias, a Prestígio. Manda pra mim, tô sempre ligadinha na RBN, que já faz parte da minha vida.
6: Boa sorte, boa sorte. Vamos lá pro sorteador online, então? Tem uma galera aqui, ó, todo mundo tá, deixa eu ver os últimos aqui que chegaram, né, pra não ficar ninguém fora. Tem mais gente aqui chegando. Tô colocando os WhatsApp ali, todos no sorteador online. Chegou aqui, já vai pra lá. Pode ver. E tem vezes que é tão grande aqui a movimentação que eu não consigo colocar o meu coração. Vamos ver quem mais tá aqui.
10: Bom dia, Gi.
6: Bom dia.
10: Quero participar do sorteio. Eliane Mota, da Tifa Monos.
6: Oi, Eliane.
10: Abraço a todos. Um ótimo dia.
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0: Ignora, vai. Ignora, não tem problema, não.
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0: Um beijão pra aí, ó. A Juliana tá por aqui. Quero café da Panificadora Prestígio, Juliana de Andrade Lima. Quem mais chegou por aqui? A Regiane de Guaramirim. Nossa, quanta gente linda. Bom, bora lá então, Gi, sorteador online. E temos dois cafés coloniais pra duas pessoas, pra casal da Prestígio, Panificadora e Confeitaria Prestígio. Bora lá, o primeiro. Felizardo, Felizarda. 5851, final. Glorinha! É felizada, Glorinha. Parabéns, minha flor. Ganhou aí o café colonial para duas pessoas da Prestígio. Essa panificadora aqui é uma delícia. Vamos ver quem mais está por aqui. É o sortudo ou sortuda que vai ganhar aqui. Final do telefone 3618. 3618. É ele. É menino. É sortudo. É o Jackson. Parabéns, Jackson. Parabéns aí a Glorinha, o Jackson. Já vou mandar mensagem pra vocês aí. Se deliciem com a Prestígio. 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

0: que combina com o dia de hoje. Com essa aí do Jason Mraz, a gente vai fechando o Manhã Mais Que Demais dessa terça-feira, 15 de setembro. Um abraço carinhoso a todos os nossos clientes, a todos os nossos ouvintes, a você que tá em casa, no carro, no trabalho. Obrigado pelo carinho, pela companhia. Não sai daí, tá chegando o horário eleitoral obrigatório. Em seguidinha tem o pessoal querido do Plantão do Meio-Dia aí, o Rony Oliveira, o Renato Santos e a Tariana fazendo companhia para você. Foi bom demais ficar com você na sua manhã. Seja feliz, bom almoço aí, a gente se encontra com certeza.
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0: Muito bem, sejam bem-vindos ao Plantão do Meio-Dia. Já estamos no ar a partir de agora. O tempo é bom, temos a presença do sol, sol entre nuvens. E a previsão é de tempo bom, né? A partir das próximas horas, com um pouco mais de nebulosidade. Sejam bem-vindos ao nosso Plantão do Meio-Dia. Já estamos no ar a partir de agora. Muito obrigado pela sua audiência. Estamos no rádio, estamos no aplicativo, estamos também no YouTube. Eu sou o Rony Oliveira e comigo aí a turma do Plantão. Tudo bem, Tariana? Boa tarde.
1: Boa tarde, Rony. Boa tarde, Renato e ouvinte. Já estamos esperando sua participação aqui no nosso WhatsApp. Mande seu áudio aqui no 8837-5377. Queremos sua opinião.
0: Muito bem, a sua participação é sempre importante, a sua opinião, o seu comentário, o seu ponto de vista. Vamos com os destaques de Renato Santos. Tudo bem, seu Renato? Boa tarde.
2: Tudo bem, Rony. Boa tarde para você, para a Tariana e a todos que estão nos acompanhando. Operação em Fosse investiga crime de ameaça aqui em Guaramirim, viu, Rony? Crime contra autoridades. Daqui a pouco a gente vai destacar esse assunto aqui no plantão. E homem de 34 anos que estava foragido da justiça e possui 3 mandados de prisão em aberto, inclusive por abuso sexual de menor, foi preso no dia de hoje pela polícia militar em Corupá. Daqui a pouco também os destaques.
0: Todos os principais destaques, os detalhes todos para você a partir de agora aqui no Plantão do Meio-Dia. E por falar em Plantão do Meio-Dia, o principal assunto, principal destaque daqui a pouco, né? 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
5: Bom dia. Segue com a alternância entre sol e alguns períodos de muitas nuvens ao longo dessa sequência aí de terça, quarta, a condição de chuva é muito pequena. Hoje, a temperatura até sobe um pouco mais. A máxima prevista deve chegar próxima aí dos 25 graus durante o período da tarde. E é um dia, assim, relativamente aproveitável. Porém, até o final do dia à noite, alguma chuva passageira, na forma de pancada ou na forma de algum chuvisco, em um outro bairro aí da cidade, não pode ser descartado. Amanhã segue com sol e alguns períodos de muitas nuvens, tempo bom, tempo seco. Na quinta, tempo bom, tempo seco, a maior parte do período é relativamente aproveitável. E na sexta, aumento gradativo das nuvens. Algum chuvisco, alguma garoa passageira em alguns momentos não pode ser descartado. Volta a chover durante o sábado e domingo por conta da instalação de uma área de baixa pressão. A temperatura ela se mantém mais agradável, a máxima prevista ela varia entre 20 e 22 graus ao longo dessa quarta, quinta, sexta. E o amanhecer é mais ameno, mais friozinho. As temperaturas mínimas elas devem oscilar em torno dos 10 graus, 8 graus aproximadamente durante a sequência desta semana. Peter Scheuer, meteorologista, com a previsão do tempo.
0: Muito bem, previsão do tempo com o Peter Scheuer, a previsão do tempo, dando condições aí de tempo bom ainda nesta terça-feira, né? E estamos acompanhando desde as 10h30 da manhã a sessão do Supremo Tribunal Federal que está acontecendo lá em Brasília, com alguns momentos mais tensos agora de manhã, algumas discussões. 2 ministros já se declararam impedidos de votar na manhã de hoje, né? Um deles é o Dias Toffoli, que disse que se sentiu impedido, mas vai continuar lá acompanhando e pode dar alguma opinião durante essa apreciação no plenário durante o dia. O outro ministro, que acabou deixando, inclusive, lá o plenário e que também se manifestou, se disse impedido, né? De votar é o ministro Cássio, disse que também não votaria, não se sentia confortável para fazer essa votação e disse que também não queria nem acompanhar e nem assistir, por isso já deixou o local. O Dias Toffoli, por sua vez, disse que também está desconfortável para votar, se sentiu impedido, não vai votar, mas vai continuar acompanhando. E a polêmica está grande lá em Brasília, nós vamos acompanhar um pouco desse debate, Renato Santos.
2: Isso, inclusive, nesse momento, o ministro Gilmar Mendes está falando referente a esse julgamento da petição de número 16.662.
0: Vamos ouvir, teve já uma discussão aí do Gilmar Mendes com o Luiz Fux, já teve outras discussões durante a manhã, momentos mais quentes. Vamos ouvir pelo menos uma parte desse debate.
6: Porque nós sabemos para que serve esse tipo de prática.
7: Quem tem esses assessores, delegados? Constava aqui da Folha, alguém, vamos dizer, infiltrou essa informação dizendo que haviam dois delegados no meu gabinete. Isso ficou rodando, rodando, até que eu exigi uma nota do tribunal. E Vossa Excelência, eventualmente questionado, mencionou isso. Eu nunca tive delegado no meu gabinete. Eu nunca tive. Vossa Excelência teve?
6: Não.
7: Eu também não.
6: Eu não estou discutindo com você.
7: Não,
6: estou
7: dizendo... mas quem tem? Porque você está criticando.
6: O ministro André tem.
7: E quem mais? Quem mais?
8: Eu tenho e há quanto tempo já coloquei à disposição imediatamente, presidente? Falei, Vossa Excelência quer agora resolver? O que Vossa Excelência me disse?
9: Eu estou aguardando o expediente.
8: Então, mas eu concordo em colocar à disposição imediatamente, se for
6: presidente,
8: ideia do tribunal.
6: Vou voltar a minha questão de ordem. Lembrando que nós já tivemos, em momentos outros, grandes desafios.
0: Está importante parte da discussão lá em Brasília, daqui a pouco a gente volta com outra parte aí desse debate envolvendo essa apuração para saber se vamos ter investigação do Alexandre de Moraes ou não. Esse é o motivo dessa reunião.
2: Inclusive essa parte que o ministro Moraes acabou perguntando, vocês querem que eu traga agora tudo aqui? Ele está se referindo a toda essa documentação que falaram ali, que ele está envolvido nesse esquema ali, junto com o Vorcaro, que é o bancário do Banco Master. E é um assunto que está dando muito pano para a manga, muita discussão. Agora há pouco, inclusive, o Dias Toffoli chegou a novamente discutir agora com o ministro Dino. Os ministros, eu acho que não estão tendo um consenso diante de toda essa discussão, viu, Rony? Isso aí vai dar muita confusão ainda até o final desse julgamento.
0: Tem muita discussão desde o começo, desde a abertura inicial com o Fachin, depois várias manifestações, várias posições, e é um debate que vai se estender. Lembrando que o que se discute aí, daqui a pouco vão fazer as análises, cada ministro vai fazer o seu voto, é se vai ser aberta uma investigação ou não contra o ministro Alexandre de Moraes em função das conversas que ele teve lá com o Vorcaro, né? Claro que o próprio Alexandre de Moraes vai fazer a sua defesa, enfim, vamos ter os votos de cada um dos ministros em relação a isso e depois teremos uma posição clara do plenário se o ministro vai ser investigado ou não e se sendo investigado vai se afastar ou não da sua função de ministro, né? E aí vamos ter uma decisão, possivelmente, acredita-se que a partir de hoje. Geralmente os votos dos ministros, quando eles votam, são votos bem longos, né? Com dezenas de páginas e esses votos sempre com muitos argumentos, com muitos fundamentos, acabam levando horas e horas. Então é bem provável que essa sessão não aconteça hoje. Daqui a pouco devem parar a sessão para o almoço, depois vai ser retomada, depois à noite possivelmente essa sessão vai se paralisar de novo e talvez se estenda para outro dia, mas é um debate que não se tem previsão, né?
2: E eu acho que não vai dar em nada, tá, Rony? Porque eu tava pesquisando agora a quantidade de ministros que foram citados nesse caso envolvendo ali o ex-controlador do Banco Master, o Daniel Vorcaro, e a gente tem ao menos 6 ministros envolvidos nesse caso. Alexandre de Moraes é o que tá mais envolvido diante ali do caso do escritório de advocacia da esposa dele. Logo depois aparece o Dias Dias Toffoli, que foi citado em apurações e em trechos de delação. Logo depois aparece também ali o ministro Cássio Nunes Marques, citado inicialmente em propostas de delação de Vorcaro. Luiz Fux, que também foi mencionado na fase inicial da delação do Vorcaro, em razão de interações com o seu filho, a empresa do filho dele, me parece que está envolvido também com o Banco Master. E aí temos também o ministro Gilmar Mendes, que teve o nome citado pontualmente duas vezes em mensagens reveladas lá no âmbito das investigações. E por último, o André Mendonça, que atuou como relator inicial desse inquérito, que foi denominado de Operação Complice Zero e que determinou a quebra de sigilo e de acordo com o desdobramento desse caso. Ou seja, seis ministros envolvidos, e entre esses alguns vão ter que votar agora para investigar o ministro Moraes.
0: Vamos aguardar aí os procedimentos a partir de agora. Daqui a pouco a gente ouve mais uma parte aí desse debate que está acontecendo lá em Brasília. Vamos aos ouvintes do Plantão do Meio-Dia.
10: Fala, Rony. Fala, Vanessa. Fala, o nosso amigo vascaíno. Bom, já que vocês querem saber por que o meu filho é peleta, porque eu era bem magrinho antes, bem magrinho e bem cabeçudo. A minha piroca era muito grande. E ficou por apelido de pirulito. Por isso que o meu apelido é pirulito. E manda um abraço pro pessoal aí do Poço Grid, tá? Pra toda a galerinha.
0: O pirulito demorou uma semana pra responder. É o meu fone que
1: tá
0: desse jeito?
1: Não, eu não sei, algum que tá alto aí.
0: É, mas tá lá no. Tá no externo lá ou não? Isso, agora sim, porque ali não dá microfonia. Bom, com relação à questão do pirulito, é que ele respondeu com uma semana de atraso, né? Nós perguntamos na semana passada pro pirulito.
11: Não, foi ontem. Foi ontem.
0: Por que que ontem não?
11: Foi ontem.
1: Não sei.
11: Foi ontem que eu citei, que eu falei aqui, olha, alguns nomes engraçados, pirulito, aí citei ali outros nomes, foi ontem.
0: Mas na semana passada, não sei se foi no
1: programa.
0: Acho que
1: falou.
11: Na volta da Tariana.
0: Não sei se na semana passada.
1: Por semana passada, não sei, Denis.
0: Na semana passada, não sei se foi no plantão, no portal, que o pirulito, alguém perguntou sobre o sobrenome do pirulito. E aí, nós perguntamos pro pirulito, pedimos pra ele voltar pra explicar o porquê. Porque, qual o motivo tinha o sobrenome, o apelido de pirulito, né?
1: Eu não sei se eu entendi muito, não sei. Achei meio estranho os negócios que ele falou aí. Mas
11: não, é que ele era magrinho.
1: Não, eu entendi, mas depois ele falou uns negócios, enfim, não sei. Vou ouvir depois de novo.
0: Valeu, pirulito.
1: Fala, Fábio.
12: Olá, muito boa tarde, Rony, Renato, Tariana e ouvintes aí do Plantão do Meio-Dia. Olha, nesse momento, um acidente bem naquelas proximidades ali do Italiano, ali no Rio Branco aí, viu? Então, todo cuidado é pouco ali, porque o veículo, a princípio, está em chamas ainda, viu, Rony? Olha, gente, já estou pensando até mesmo em comprar alguns caminhões aí para fazer frete, viu? Porque, segundo alguns candidatos nessas propagandas políticas, eles já vêm alegando que nos próximos 4 anos vai haver muitas mudanças por aí.
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14: Boa tarde, turma. Foi a semana passada, sim, que o Rony perguntou.
15: Boa tarde, trio. Nos 11 irmãos de profissão, meio-dia da terça-feira, se foi. Foi nada, nós estamos em casa. Nervo ciático atacou. Boa tarde, Rony. Boa tarde, Renato. Hoje dia de repouso. Faço boa tarde a todos aí. Nos 11 irmãos de profissão, todos os irmãos que estão na escuta. Tudo de bom.
1: A Roseli também tá por aqui participando, mandando mensagem pra gente. No YouTube também José, Leomar, Joel e Davi também participando, Rony.
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0: Renato Santos, hoje é dia de ver o Vasco da Gama em campo, e o Vasco joga em casa, joga no Rio de Janeiro hoje à noite. tentando uma vaga na semifinal da Copa Sul-Americana. Tem palpite pro jogo hoje, Renato?
11: Qual eu acho palpite? Que 2-0, 1-0 já tá bom demais, até porque agora eu acho que o Vasco tem que se preocupar mesmo é com o Brasileirão, tá, Rony? Estamos chegando na reta final do Brasileirão, se o Vasco não reagir, a gente vai cair pra Série B.
0: Bom, nós temos hoje o jogo do Vasco, 19h, Vasco e Santa Fé, o Vasco... Vasco empatou ou perdeu no outro jogo?
11: Ganhou. 2-1. Não, Rony. Tu tá de sacanagem, Rony, hoje.
0: Não, acho que o Vasco...
11: Não, o Vasco ganhou.
0: Lá na Colômbia.
11: Ah, não, lá ficou empate.
0: Empatou e agora precisa vencer. Se empatar de novo, nós vamos para a definição nos pênaltis, né?
11: Sabe qual é o problema do Rony? É porque ontem saiu ali uma notícia em vários tabloides de esportes falando ali da probabilidade de times que estão na Berlinda ali na zona de rebaixamentos ir pra Série B. E sabe quem tá?
1: O Inter.
11: O Inter é o principal ali, a principal aposta dos especialistas como o time que vai cair pra Série B.
0: É o Vasco no outro jogo lá na Colômbia empatou em 0-0 e hoje vai fazer a sua partida de volta contra o Santa Fé no Rio de Janeiro.
11: Você não vai comentar isso?
0: Não, se tiver empate de novo, aí nós teremos decisão nos pênaltis. O Vasco, para conseguir classificação para a próxima fase, a semifinal da Sul-Americana, precisa vencer por qualquer diferença de gols hoje à noite. Bom, nós teremos também outro jogo da Copa Sul-Americana hoje, que é o jogo do São Paulo contra o Boca Juniors, às 21h30. No primeiro jogo, o São Paulo perdeu lá na Argentina por 1-0 e hoje precisa vencer por 1-0. Se vencer por 1-0, o jogo vai para os pênaltis, diferença de um gol. E se vencer por mais de 2 gols, aí o São Paulo garante classificação. Na semifinal da Copa Sul-Americana. E nós temos também um outro jogo importante, que é o jogo do Fluminense contra o Platense. O jogo vai ser lá na Argentina, no primeiro jogo no Rio. O Fluminense venceu o Platense por 2-0. O jogo vai ser hoje às 19h lá na Argentina, no estádio do Platense, Platense versus Fluminense, portanto, são os jogos de hoje.
11: Eu vou te falar o que foi que deu. A gente tem 5 times ali que estão bem preocupantes. Grêmio com 28 pontos, Vasco 28, Inter 28, Remo 23 e a Chape com 17. Entre esses, os especialistas falam que a probabilidade de queda para a Série B está entre Grêmio, Inter e Chape. São os 3 times que todo mundo tá apostando que vai cair pra Série B. Eu aposto também nesses, afinal de contas, são times fracos, pequenos, times sem time, sem jogadores bons. Times ruins, é a grande verdade.
0: É, são todos ruins, na verdade, né? Na zona do rebaixamento hoje estão Vasco com 28 pontos, Internacional com 28 pontos, o Remo com 23 e a Chapecoense com 17, já virtualmente rebaixada, né? Então tem mais 3 vagas no rebaixamento, que estão sendo aí disputadas pelo Remo, Internacional, disputadas entre aspas, né? Ninguém quer pegar essas vagas do Z4 aí. Uhum. Mas podem ainda cair, estão com grande chance de chegar aí nessa zona do rebaixamento e serem rebaixados. O Remo, o Inter, o Vasco, o Grêmio, o Mirassol. Botafogo já tá um pouquinho mais longe, mas ainda tem um pequeno risco, né? Botafogo e Corinthians com 32 pontos. Mas é claro que tanto o Remo como o Chapecoense, que são os 2 piores times do campeonato, já estão virtualmente rebaixados. E aí, as outras 2 vagas podem ser do Inter, do Vasco. Hoje já são, né? Hoje já estão rebaixados. Se o campeonato terminasse hoje, estariam rebaixados Vasco, Inter, Remo e Chapecoense. Mas aí estão pertinhos ali o Grêmio, o Mirassol e também o Botafogo do Rio. E nós temos ainda, são 26 rodadas, nós temos ainda pela frente mais 9 rodadas, ou seja, nós temos mais 27 pontos em disputa ainda. Então tem muito jogo pela frente. Claro que se mantiver o mesmo rendimento a esses times que estão lá embaixo, tanto o Vasco como o Inter como o Grêmio, vão continuar na zona do rebaixamento. Precisam dar uma volta por cima, né? Dar um giro aí de 180 graus para poder fugir da zona do rebaixamento. Mas são times que vêm numa campanha muito ruim. Grêmio, Vasco e Internacional. Sem contar Remo e Chapecoense, que já são times que frequentemente estão na Série B. Mas dos times grandes aí, justamente esses, né? Grêmio, Inter e Vasco da Gama com as piores campanhas. Infelizmente. Tomara que o Inter consiga escapar dessa zona de rebaixamento e vamos torcer, rezar e fazer tudo o que for possível para que o Vasco também consiga escapar. Tá bom. Destaques do esporte aqui no nosso plantão do meio-dia.
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0: Esse fim de semana foi triste de ver, né? Os dois, os quatro piores times do campeonato se enfrentaram. Vasco e Grêmio se enfrentaram, uma vitória do Vasco em Porto Alegre, e do outro lado, Chapecoense e Internacional, né? Os quatro piores times do campeonato, com jogos horríveis, né? Tanto do Vasco, como do Grêmio, como do Inter, como também da Chapecoense. Times muito ruins, que não tem atletas, que não tem plantel, que não tem potencial, não adianta, né? Você só vai assistir jogo ruim desses times aí. O Grêmio saiu na frente porque demitiu o seu treinador. Pode ter uma chance maior de dar a volta por cima. Vem aí o Renato Gaúcho. Já o Internacional, muitos colorados, inclusive, estavam torcendo para que não vencesse no fim de semana, para que o Pezzolano também fosse demitido. O Pezzolano, que é o técnico do Inter, deu uma respirada e vai continuar por mais algumas rodadas. Vamos fazer o intervalo. Vamos, antes do intervalo, ouvir mais um pouco aí do Supremo Tribunal Federal com a discussão dos ministros. Bem rapidinho, depois vamos para o intervalo, trazendo mais notícias depois do intervalo. E entre os destaques depois do intervalo, Renato, dois fatos policiais.
11: Isso, a Operação Enforce, que investiga crime de ameaça a autoridades em Guaramirim, e um homem de 34 anos que foi preso no final do dia de ontem pela Polícia Militar com três mandados de prisão em aberto, dois deles por abuso sexual contra crianças e adolescentes.
0: Vamos ouvir um pouco do Supremo depois do intervalo e já voltamos.
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0: Agora são 12:51, faltam 9 minutos para 13:00. Vamos em frente com o plantão do meio-dia, trazendo mais ouvintes aqui no plantão. Daqui a pouco, mais um pouco lá da sessão que está acontecendo lá em Brasília. Hoje, no final da manhã, alguns cálculos, né, dos especialistas apontavam que cerca de 2 milhões de pessoas estavam assistindo aí a sessão do Supremo em várias transmissões, né? Claro que a transmissão original, oficial, é do canal do Supremo Tribunal Federal, mas os demais canais, as demais, enfim, plataformas ou portais do YouTube, né, também estão transmitindo a transmissão do STF. Então, hoje de manhã eram cerca de 2 milhões de pessoas. Acho que deve passar agora, né? Porque só num canal que a gente viu ali tinha quase meio milhão de pessoas.
1: Uhum.
2: E hoje não tem como você escolher o que você quer assistir, tanto em canal aberto como em canal fechado, porque os principais canais do Brasil estão fazendo a transmissão: Globo, SBT, CNN, Band. Os principais estão fazendo essa transmissão, tanto em canal fechado quanto também
1: direto?
2: Em canal aberto. Direto, desde as primeiras horas da manhã.
0: Vamos com os ouvintes do Plantão do Meio-Dia.
3: Até a pé nós iremos, para o que der e vier, mas o certo é que nós estaremos com o Grêmio, onde o Grêmio estiver. Boa tarde, Rony, boa tarde, Renato, boa tarde, Tarri.
4: Ô, Rony, como tu gosta de pegar no pé dos vascaínos, né, Rony? Porque tu tá longe, né, cara, né? Ô, eu vou chegar com a cara de surpresa aí. Aí tu vai ver, cara. Beleza? Deixa o Vasco em paz. É ruim sim. Mas tamo aí. Vamos indo que nós vamos vencer.
1: Romário tá por aqui também, boa tarde, Rony. Rony é muito engraçado, pra falar do Vasco a língua dele é afiada, mas fale do Internacional dele, o homem deu uma carreira. Brincadeiras à parte, Rony.
0: Eu não falei nada demais do Vasco, né?
2: É que não tem o que falar do Vasco, né?
0: Eu tenho torcido pro Vasco, inclusive.
2: Não, você me esforçou. Não, tem torcido pra cair, né?
0: Eu tenho pena do Vasco.
1: Ah, nossa, era melhor não ter falado nada.
0: Tenho
1: Cláudio.
0: Torcido pelo Vasco.
1: Fala, Cláudio, Rony. Fala.
2: Não, alô, eu você. Agora. Agora vamos colocar aqui em pratos limpos. Olha pra história do Vasco da Gama e olha pra história do Inter. Quem é que tem mais história no futebol?
1: Não sei.
2: Vai, Rony, fala aí.
0: Vamos lá.
1: Fala, Cláudio.
5: Alô, você, grande radialista, Rony. A questão é, assim, ó, será que não existe, assim, uma explicação pro pessoal aqui da região, aqui, com relação a Joinville, Jaraguá e São Bento? Etanol em São Bento se abastece por R$3,79. Aqui embaixo é um cartel, é R$4,99, é R$5,24, é R$4,62. Uma diferença de 50 quilômetros. Será que São Bento está lá no alto, é privilegiado com a metade do frete só? Para ter uma diferença assim? É estranho, né, Rony? Uma outra coisa, colega. Com relação ao... Agora o circo tá bom em Brasília, né? O circo normalmente, ele sempre é melhor quando tem muitos palhaços. Eles trabalham melhor, fazem mais... Eles, quando tem muito palhaço, aí os palhaços têm que fazer mais serviço, têm que fazer mais diversão pro público, né? Então é o que temos hoje, né? N palhaços fazendo diversão ao público. Esse público... sofrido, esse público que vota pra esses canalha, esses ladrão, esses, desculpe a expressão da palavra, vou me omitir e falar até.
6: Boa tarde, Ronita, Rihanna, Renato, Reginaldo Baia, Escolinha. O engraçado é ver o Renato falando do time do Rolim. E o Rony fingindo que nada tá acontecendo e querendo tocar o assunto pra frente. É muito engraçado isso. Na hora de falar do Vasco, o Rony é bom, né?
1: Aqui o Jonas, boa tarde, trio. Acho que o Rony não está bem. Chamou o Inter e Vasco de time grande. Estamos na escuta, família Lima de Guaramirim. Chama o VAR. A Jocélia, boa tarde, tô assistindo a sessão. Valeu, Jocélia. E o Fábio, fala, Fábio.
7: Fala, galera. E aí, boa tarde. E aí, galera, que sol, que lua, que dia maravilhoso, galera. Terça-feira, moçada. Bora trabalhar. Ô, Tarri, Vasco passa, São Paulo passa e vamos se enfrentar aí na semifinal. É nóis, valeu.
1: O Osvaldo também mandou mensagem assim, hoje 2-0 pra nós, Osvaldo também é vascaíno, olha só. Mais um aí pro time, Renato, nosso.
2: É, estamos em maioria. Você quer saber quem é mais time? Eu acabei de colocar. Pesquisa exatamente assim. Quem tem mais história, Vasco ou Inter? Sabe o que o Google me colocou?
1: É.
2: Vasco da Gama. Aí colocou todo o histórico do Vasco. Inter nem aparece no Google.
1: Quer dizer que o Renato chutou, então, esse negócio de história, só foi confirmado.
2: Chutou e chutou errado.
1: Não, acertou.
2: Pesquisa exatamente como eu falei. Quem tem mais
8: história? Mundial de clubes.
2: Não.
8: Internacional?
2: Não.
8: Tem um título mundial?
2: Pesquise aí, como eu te falei.
8: Vamos lá. Mundial de clubes.
1: Não briguem, crianças.
8: O Vasco não tem nenhum. Copa Libertadores da América. O Internacional tem dois títulos. O Vasco tem um só. Copa do Brasil, o Internacional tem um título, o Vasco tem um também. Campeonato Brasileiro, o Internacional tem três, o Vasco tem quatro. Ou seja, não tem... Em torneios internacionais.
2: Olha só o que diz o Google. Sul-Americana
8: em 2008, Recopa 2007, 2011, o Vasco só tem uma Copa Mercosul em 2000.
2: Olha o que diz o Google. O Vasco da Gama possui uma história social e pioneira maior que o Inter. Número maior de campeonatos brasileiros, enquanto o Inter se destaca em conquistas apenas internacionais. Eu já tô falando de um time
8: apenas
2: nacional.
8: Apenas em conquistas internacionais.
2: O Vasco é mundialmente famoso pela resposta histórica de 24, quando se recusou a excluir jogadores negros. Isso aqui já conta muito do Vasco. Construiu seu próprio estádio São Januário, tá? E com doações de sua própria torcida. Olha só que coisa. O Inter tem estádio? Acho que não tem, né? É um timezinho, enfim. Possui quatro títulos de campeão brasileiro, 74, 89, 97, 2000 e uma Copa Libertadores de 98. Quem é que tem mais história? Conta pra mim.
8: Vamos deixar o Renato com o seu momento de felicidade.
1: Momento torcedor, fãzaço número um do Vasco.
8: Bater aqui com os
2: argumentos. Não, é porque quando se tem história, não tem o que falar, né?
8: Ser feliz por
2: contra fatos dão argumentos, Rony.
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8: 12:59. Vamos ouvir um pouco mais aí do debate lá em Brasília. O debate aqui com o Renato tá interessante, tá bom também, né?
1: Eles estão no break.
8: Ah, fizeram intervalo?
1: Aham.
8: Nós íamos ouvir aí um pouco do debate que esquentou o clima, né? No final da manhã, hoje meio-dia, Gilmar Mendes agora mais recentemente, mas antes também já teve outras polêmicas lá no debate em Brasília, acho que hoje à tarde vai esquentar um pouco mais, né?
2: Eu acho que vai e vai dar muita coisa, a gente vai continuar acompanhando isso aí, trazendo os detalhes para os ouvintes.
8: Muito bem, vamos fazer o intervalo e daqui a pouco nós voltamos com mais notícias aqui no Plantão do Meio-Dia.
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0: 13:03, 13:03. Vamos em frente com o nosso plantão do meio-dia, sempre com muita informação, serviço e notícia para você. Já começando esse bloco e com mais ouvintes aqui no plantão.
1: Vamos lá com mais áudios aqui dos ouvintes. Começar aqui com o Giovanni.
2: E aproveitando para lembrar aí, ó, saudações vascaínas, meus queridos. O Vasco é o primeiro time brasileiro a ter um título internacional, tá, gente?
3: Renato, não discute. O Google tá errado, o Rony tá certo. Valeu?
1: O Fernandes, bom dia, Rony, Tariana e Zezinho da RBN. Rony, aproveitando que o Vasco ainda está disputando a Sul-Americana e o assunto é Vasco-Inter, vamos repetir a pergunta. Sabe a diferença da Tariana, do Zezinho e você? É que a Tariana e o Zezinho assistem o Vasco na Sul-Americana e você assiste o Inter na Sul-Americana. Fernandes.
4: É, Rony.
1: Ai,
0: tá
1: meu
0: bom,
1: Deus.
0: Fernandes.
1: Tá bom, Fernandes. Anotado no livrinho do Rony. Sebastião tá por aqui no YouTube. Roseli, José, Leomar, Raulino também participando por aqui, Rony.
0: 13:05, 13:05. Nós vamos ter finalmente a exposição daqueles materiais que estavam na cápsula do tempo.
1: Nossa!
0: Cadê?
4: Depois de um ano.
1: Aplausos, pelo amor de Deus.
0: Cadê os aplausos?
4: Depois de quase um ano que foi retirada?
1: A galera tá lá ainda no, na praça esperando ainda.
0: Estamos aguardando. Eu achei que iam abrir aquele dia na praça. O pessoal tá até agora, se fosse esperar, estão até agora aguardando na praça.
4: Não, eu quero saber o que, que tem lá dentro, né?
0: Não, depois eles acabaram mostrando, né? Dentro do vidro lá de longe, a arca tava cheia d'água, né? Tudo molhado, cheia de barro, enfim. Mas enfim, acabaram mostrando algumas coisinhas, né? E agora nós vamos ter finalmente uma exposição que vai começar amanhã. Então vai ser, eu acho que da forma até, digamos assim, legal, né? De repente com material já seco, recuperado, uhum. Aí você vai lá pra ver os materiais que o pessoal colocou há 50 anos atrás,
4: que
0: né?
4: Que foi o pessoal que colocou lá?
0: É, teve muita gente, assim como agora vai ter também uma turma das escolas e 6 mil cartas que serão selecionadas para serem colocadas.
4: Eu aposto, e eu até trocaria meu nome por um dia de Renato pra Renata, como daqui a 100 anos vai ter uma carta lá de alguém falando sobre Farma Aura. Aposto.
1: É fácil ele dizer que vai trocar o nome daqui 100 anos. Tu vai estar onde daqui 100 anos?
4: Eu vou estar aqui. Vou estar velhinho, mas vou estar.
0: Daqui a 50 anos.
1: É que ele falou daqui 200. 100 anos.
4: É, não. Não, daqui nos a 200... 50 anos.
1: Ah, pronto. 50 anos.
0: Nos 200 anos vamos ter a abertura dessa cápsula do tempo, que agora vai estar num local um pouco mais seco, né? E que vai preservar melhor esse material. Serão cerca de 6 mil cartas que serão colocadas. Tem um edital que já foi publicado. E amanhã começa a exposição desse material que foi colocado lá. Naquela arca do tempo, há 50 anos atrás, em 1976. Vamos ouvir aí Ivana Dias sobre essa exposição que vai ser no Museu Emílio da Silva.
5: Depois de 50 anos enterrados dentro de uma cápsula do tempo, os objetos serão expostos a partir desta quarta, agora amanhã, dia 16, no Museu Histórico Emílio da Silva, aqui em Jaraguá. O horário da visitação, Gisela, desses itens conservados será de segunda a sexta, das 7h30 às 11h30, aí paramos para o almoço, das 13h às 16h30. E também no sábado legal, o museu estará aberto para a população das 9 às 12 horas. E o espaço oferece agendamento monitorado para grupos, mas daí só para grupos restritos, como escolas municipais, estaduais e particulares, através do e-mail museuhistorico@jaraguadosul.sc.gov.br.
0: Está importante a partir de amanhã esta exposição dos materiais que estavam na arca lá, que foi retirada lá na praça, depois foi mostrada, né, com os cuidados lá necessários, e a partir de agora com material já seco, já realmente recuperado aquilo que foi possível, né, vai ser colocado à disposição das pessoas para que as pessoas possam ver o que foi colocado há 50 anos atrás e ter essa impressão que tiveram aquelas pessoas, né, há 50 anos atrás, para colocar essas caixas, esses materiais naquela arca dos 100 anos, né? A arca dos 100 anos. Porque agora vai ser a cápsula dos 150 anos que vai ser aberta lá quando o Jaraguá do Sul tiver 200 anos. 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
0: Renato Santos teve uma operação do Gaeco de novo lá em Guaramirim, dessa vez não foi operação mensageiro, né? É uma outra operação envolvendo aí ameaças contra agente público.
4: Isso, antes, deixa eu aproveitar aqui que a gente não pode perder tempo, um abraço para o André, sabe quem é o André?
1: Sim, é o André.
4: Da Tribania.
1: Ah, um abraço pro André, gente boa.
4: Gente boa, gente nossa. Abraço, André, sucesso pra ti.
1: Não foi dessa vez que eu ganhei domingo, né? A Tribania era 1 milhão, né?
4: Bah. Vamos ganhar muito mais do que isso, espere.
1: Amém.
0: Estamos ouvindo em Joinville ou em Jaraguá do Sul?
4: Chuville.
1: Chuville.
4: Chuville.
0: Um abraço, obrigado pela audiência e pela companhia.
4: Pessoal de Chuville ouve muito a rádio, tá?
1: Um abraço pros nossos ouvintes.
0: É muito grande lá em Joinville.
4: É mesmo. Araquari também.
1: Toda a região, né?
4: É, torcedor do Vasco, enfim, vamos lá. Posso?
0: Vamos lá.
4: O senhor me autoriza?
0: Vamos lá, vamos falar.
1: Mais que pode, deve.

0: De novo, num cargo de confiança.
1: Oxi.
0: Mas enfim.
2: Ô, sabe como é que o meu filho chama Guaramirim quando a gente tá vindo ali no, à noite do culto e tal? E a gente vê a cidade iluminada, ele olha assim e fala: ó, pai, estamos chegando na nossa metrópole.
1: Que bom,
2: né?
1: Que bom.
2: É, nossa metrópole, vamos
0: ele
2: lá.
0: Deu lá em Guaramirim?
1: Ele não tá querendo falar.
2: Vocês não deixam, eu tô tentando aqui me concentrar. E o,
0: tu é parente do cara aí?
1: Acho que é parente. É parente.
2: Não, vamos lá. Olha, gente. Cara, vocês não deixam eu me concentrar. Como é que eu vou ler sério se eu tô sorrindo o tempo todo? Isso aqui tem que dar uma tonalidade de sério, né? Enfim, olha. A operação foi deflagrada na manhã de hoje lá em Guaramirim, viu, Rony Tarriana? Essa ação, que teve o apoio da Promotoria de Justiça da comarca de Guaramirim, com o objetivo de cumprimento de um mandado de busca e apreensão. Segundo o Ministério Público, a investigação apura autoria de mensagens com conteúdos ameaçadores encaminhados à autoridade pública e familiares lá do município de Guaramirim. E segundo o MP, as ameaças estão relacionadas a descontentamento decorrente de medidas administrativas adotadas lá no município. Durante o cumprimento do mandado, os agentes apreenderam dispositivos eletrônicos e outros materiais que agora vão auxiliar no avanço das investigações. Os itens serão submetidos agora a uma análise pericial para auxiliar na identificação dos responsáveis pelas mensagens. O procedimento que, segundo a MP, tramita sob sigilo judicial e, por esse motivo, o Ministério Público não divulgou a identidade do investigado e nem da autoridade pública alvo dessa ameaça. Novas informações, segundo o Ministério, serão divulgadas após a publicidade desses autos. Ou seja, tem alguém descontente com a administração pública e aí agora está fazendo ameaças a alguém relacionado ao município.
0: Mas não cita ali na matéria se é da administração pública, município, né? Prefeitura. Pode ser uma autoridade, é isso?
2: Ó, tá aqui, ó. As ameaças estão relacionadas a descontentamentos decorrentes de medidas administrativas adotadas em Guaramirim.
0: Pode ser medidas administrativas determinadas pelo juiz, né? Ou pelo promotor, e aí de repente o promotor está sendo ameaçado, ou o juiz está sendo ameaçado, porque não diz aí que se trata. Até me parece que o próprio GAECO não se envolveria numa ameaça de um servidor contra o prefeito, algo nesse sentido, porque daí enfim, é a esfera mais municipal, né? Então me parece que tem aí uma ameaça contra alguma autoridade do Poder Judiciário, ou contra promotor, ou algo nesse sentido, ou contra algum policial.
2: A nota do Ministério Público tá meio que confusa, na verdade, né, Rony? Eles falam que
0: tá muito vaga, né?
2: Tá muito vaga.
0: Porque se tem algum juiz sendo ameaçado lá, não tem problema de dizer que é o juiz. Claro que eles têm que preservar o nome do investigado, porque enquanto não se tem prova e não se tem sentença transitada em julgado, você tem que preservar o nome da pessoa que está sendo acusada ou investigada. Agora, com relação a quem está sendo ameaçado, poderia dizer: tem gente ameaçando o prefeito, tem gente ameaçando o juiz, tem gente ameaçando o promotor, tem gente ameaçando a promotora, e por isso foi alvo da investigação.
2: Exatamente.
0: Poderia ter clareado um pouco mais, né? 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
0: 13:14, o Reginaldo é o primeiro que vê lá na corticeira, lá na escolinha, as viaturas do GAECO chegando em Guaramirim.
1: Ele que é o... Ele já avista.
0: Ele já vê de longe e já nos comunica aqui, né? Ele é o nosso olheiro aqui das viaturas do GAECO.
1: Valeu, Reginaldo.
0: Mas é um olheiro no bom sentido, né? Sim. Olheiro pra avisar a imprensa.
1: Uhum.
0: Não pra avisar...
1: Bandido.
0: Quem tá sendo investigado. Vamos com os ouvintes do Plantão do Meio-Dia.
3: Boa tarde, tio. Tudo certo? Um ótimo dia. Deus abençoe a todos. Tem que respeitar o Vascão, tem que respeitar. É o único time do Brasil que tomou o segundo gol enquanto passava o replay do primeiro. Ótimo dia, valeu.
4: Ô, Rony, tô ligado aqui, tá? É isso mesmo, tô ligado aqui no GAECO. Oi, vou falar mais uma coisa pra ti, tá? O principal envolvido aí naquela operação mensageiro aí da nossa cidade tá trabalhando, tá fazendo até campanha aí, cara. Tá deputado aí, tá fazendo campanha o bicho velho aí.
1: Aqui também o Robson tá participando, a Glorinha também mandando mensagem pra gente. E no YouTube também, a Leonora, boa tarde, Tarri, Rony e Renato, bom trabalho. E bora aproveitar esse sol está raro ultimamente.

0: de ver. É, daqui a pouco já tá meio que já tá escondido. Tá sumindo. É isso.
1: É isso aí. Viu que o Reginaldo tá de plantão lá. Está de olho no Gaeco. Passou o Gaeco lá, ele já sai fazendo ligações.
0: Ligações.
2: É igual o papagaio do
1: daqui
2: do
1: a pouco o Gaeco pega ele lá, né?
0: É. Cuidado, Reginaldo, cuidado.
1: Vamos falar de polícia ainda? Mais um caso?
3: Vai hoje Curupá? Só tá dando polícia, né? Pois é, olha, um homem de 34 anos que estava foragido da justiça e possuía 3 mandados de prisão em aberto foi preso pela polícia em Curupá. Segundo a Polícia Civil, esse homem era procurado desde 2024, quando foi expedido o primeiro mandado de prisão. Desde então, ele permaneceu em diferentes cidades lá do Paraná e também no nosso litoral, mudando constantemente de endereço para dificultar a localização. Esse homem, o Rony, que foi localizado às 6 horas da tarde de ontem, via pública, lá no bairro Seminário, onde recebeu voz de prisão. Ele que foi condenado a 18 anos e 8 meses de prisão pelo crime de estupro de vulnerável cometido lá em 2021. A sentença, que já transitou em julgado, e o mandado de prisão foi expedido em agosto de 2026. Além disso, o mesmo homem também foi condenado a 1 ano, 6 meses e 20 dias de reclusão por importunação sexual, crime praticado em 2019, cujo mandado de prisão foi expedido em 2024. E o terceiro mandado decorre de uma condenação de 2 anos de reclusão pelo crime de furto com cumprimento da pena em regime aberto. Ele foi encaminhado para o presídio regional. Agora, tomara que ele fique preso, viu? Porque o cara tem 3, aliás, as 3 com envolvimento de importunação, de abuso sexual contra crianças e adolescentes, era um estuprador na rua, como se nada tivesse acontecendo. Tomara que ele agora apodreça na cadeia.
1: É, mas estava foragido, né? Não estava liberado pela justiça.
3: É, mas tem um caso aqui que ele pegou uma pena em regime aberto. Olha o absurdo.
1: É, mas ele estava sendo procurado desde 2024, ou seja, nós temos muitos casos assim, né? De pessoas que são foragidas, às vezes que mudam de estado, mudam de cidade, e que o simples fato de você ter mandado de prisão, não sei que alguém saiba e denuncie. Aí denuncia, chama a polícia, olha, tem um vizinho meu aqui que eu fiquei sabendo aqui, fiquei escutando aqui, perto do muro, e descobri que ele falou pra esposa dele que ele ia foragido da justiça. Aí o cara liga pra polícia. Caso contrário, é difícil, né? A polícia, a não ser quando você para numa blitz, quando você vai apresentar os documentos, o policial acaba descobrindo, a não ser quando você vá num fórum, pra algum tipo, precise de algum serviço, renovar carteira ou algo nesse sentido, aí vão checar os teus documentos, vão descobrir que você é foragido da justiça, caso contrário.
3: Mas tem aquela coisa, se você ler um livrinho, aí vai ter a progressão, né? Lê um livrinho, aí tem bom comportamento, aí daqui a pouco tem a saída do dia dos pais, dia das mães, Natal. Cara, é um absurdo isso aqui. Eu acho que estuprador não deveria ter esse negócio de saidinha, não deveria ter a visita íntima, até porque estuprador não merece esse tipo de coisa, merece é surra todo dia pra aprender a virar homem de verdade. Não sei por quê. Uma justiça falha.
1: Não é esse caso aqui, né? Esse caso ele era foragido, estava sendo procurado desde 2024 pelo Poder Judiciário.
3: Foi levado para prisão, aí é o que eu tô te falando. Agora ele vai dar uma de bonzinho lá dentro da unidade prisional regional, vai ler um livrinho, vai se comportar bem, aí na próxima saidinha ele vai estar na rua para cometer outros crimes.
1: Enfim, vamos aguardar o que a justiça vai definir em relação a essas questões, né? A questão do semiaberto depende do crime. Tem crimes que você não consegue o semiaberto. Tem crimes inafiançáveis que você também não consegue as mesmas progressão de regime, mas é preciso mudar a lei, né? Os deputados que mudam a lei para diminuir a progressão de regime para crimes inafiançáveis, crimes, como esses crimes aí que são horríveis, de estupro, de violência sexual, de homicídio, deveria ter uma mudança na lei para impedir a progressão do regime. Não digo que outros crimes aí, que são crimes que não sejam tão hediondos, crimes que tão reprováveis, né? Esses crimes não podem ter progressão de regime, e alguns crimes têm que ter uma pena muito pesada. Agora é preciso mudar a lei. E aí não depende do juiz, não depende do delegado, não depende do promotor, depende dos deputados.
3: Que não estão aprovando muita coisa, né?
1: Muito bem. Ponto final aqui no nosso plantão do meio-dia. Já terminou lá a sessão lá em Brasília, Tariana?
0: Tá, ainda estão no break
2: eterno. Estão almoçando, cara.
1: Então nos faça um resumo aí, Tariana, do que foi debatido até agora lá na sessão.
0: Pô, acho que eu ouvi, não ouvi nada. Tô esperando o resumo Renato, do resumo.
1: Atualização, então, intervalo agora, aquilo que a gente imaginou, nem começaram ainda a votar. Teve só alguns debates sobre os procedimentos regimentais, ou seja, acho que vão continuar com os debates sobre os procedimentos do regimento, o que pode, o que não pode acontecer, uhum. E depois é que vai começar a votação. Por enquanto, nós temos dois ministros que já se afastaram da votação, ou seja, se excusaram de votar, se declararam impedidos, que é o caso do Nunes Marques e também do Dias Toffoli, né?
3: E dois ministros que estão tentando ali demonstrar quem é que tem mais poder. Agora há pouco eu tava vendo um vídeo que foi divulgado, o Dino novamente discutindo com o Fachin e chegou a falar pro Fachin: ministro, a sua toga tem o mesmo peso que a minha. Ministro, o senhor não pode exonerar o relator desse processo. Ministro, o senhor não pode ter mais voz do que eu. Ou seja, tá uma briga de gente grande ali dentro que eu vou te contar, viu, Rony?
1: Ficaram então 8 ministros só para votar, né?
3: 8 ministros. Quer dizer, se tem 6 estão sendo citados, que vergonha, né?
1: Lembrando que o Supremo tem 11 ministros, né? Justamente por causa de empate, alguém desempatar, que é o próprio presidente. Desde que saiu, quem foi o último que saiu?
3: Foi o Barroso que aposentou, né? O ministro Barroso.
1: O Barroso saiu e aí...
3: E a próxima a aposentar é a ministra Rosa Weber, né? A Rosa Weber não, é a...
1: Tem a única mulher que ficou ali.
3: Eu me recordo agora, a Rosa Weber já tá aposentada.
1: Mas enfim, então são 10.
3: Carmen Lúcia.
1: São 10.
3: Que é gaúcha, inclusive.
1: Dois acabaram, digamos assim, se declarando impedidos, né? De votar. Ou com suspeição, em função de algumas votações, ou de até suspeitas de envolvimento, que é o caso do próprio Dias Toffoli, que foi acusado com aquela questão lá daquele negócio do... Como é que é aquele negócio ali de... No Paraná, Curitiba, que é um residencial ali...
0: Resort,
1: né? É. De envolvimento lá também com o próprio pessoal do Vorgaro, acabou... se declarando impedido de votar. O Nunes Marques também se declarou impedido de votar e restam 8 ministros que vão fazer essa votação. Pode dar empate 4-4, né? Vamos ver como é que vai decidir.
3: Aí voto é Minerva do Fachin, né?
1: Não, é no para ímpar. Não tem voto Minerva, se der empate.
3: Não, mas o presidente ele tem poder de voto.
1: É, tem poder de voto. Sim. E vota se tiver empate, né? Por isso que são 11 ministros. Se der 5-5, ele vota e desempata.
0: Bem, se empatar.
1: E aí vai no para o ímpar.
0: Ele tá de onda.
3: O Rony tá de onda.
1: Esse é um problema, né?
3: É que o Fachin, ele tem o voto Minerva, né? Se empatar, o Fachin vai lá e ele tem o poder de desempatar. Não,
1: agora são 8.
0: Com o Fachin são 8.
1: São 8, então não tem voto Minerva porque não tem como desempatar. Porque se ou ele pode se votar, pode empatar, né? Porque se der 7, se tiver 4-3, por exemplo.
0: Sim.
1: E se ele voltar, capaz dele voltar pra empatar.
0: E daí? Ah, mas é o que acontece? Tu tem que saber o que acontece.
1: Aí é que muda toda hora lá.
0: É de acordo com o que convém, né?
1: Bom, mas enfim, nós temos aí nesse histórico de 8 ministros, só dois ministros são juízes de carreira. É o próprio o Dino e o Luiz Fux, né? Que já foram juízes. O Gilmar Mendes já chegou a passar num concurso de juiz federal, mas não chegou a atuar como magistrado, depois foi procurador, enfim. Os demais são todos advogados, né? Que concursados ou não em advocacia geral ou não, são advogados que exercem o cargo de juízes como ministros do Supremo. Vamos terminando aqui o nosso programa Plantão do Meio Dia. Nós vamos voltar amanhã às 6 da manhã no portal e também o 12:25 aqui no Plantão. Daqui a pouco.
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1: Daqui a pouco tem o
3: show da
1: nosso
3: tarde.
1: Show da tarde.
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1: O nosso site.
3: Qual site?
1: Diga lá, tá
0: real? 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
1: Da tarde com o nosso querido Renato Santos, com muita música,
3: tá
1: muitos prêmios.
0: Não.
3: Então tá bom, hoje tem uma peça jeans.
0: Tchau, tchau, pessoal.
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0: 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Boa tarde, 1h28, começando o show da tarde desta terça-feira maravilhosa, hoje, dia 15 de setembro, ano 2026. Muito prazer, eu sou Renato Santos. Já chego pra te fazer companhia com o melhor programa da Rádio Jaraguaense, viu? Hoje, dia 15, é o dia do cliente, data criada no Brasil pra fazer homenagem aos consumidores e fortalecer o comércio local. Parabéns, você, cliente do comércio de Jaraguá do Sul, Guaramirim, Xirene, Curupá, de todo o norte de Santa Catarina. Hoje também é o Dia Internacional da Democracia, data estabelecida pela ONU para promover e defender os princípios democráticos no mundo. Dia Nacional do Musicoterapeuta e também Dia de Nossa Senhora das Dores. Celebração religiosa e é feriado municipal em várias cidades do Brasil, como Juazeiro, lá no estado cearense. Portanto, datas comemoradas nesta terça-feira maravilhosa, ensolarada, céu aberto, poucas nuvens, temperatura de 24 graus e a precipitação de apenas 64%. Ô Renato, e o que tem de hoje de presente no programa, hein? Hoje tem aquela linda peça jeans lá da Recusa Jeans. É presentão da Recusa pra você homem ou pra você mulher que quer andar bonito, elegante, pra você que quer andar com uma linda peça jeans maravilhosa e super confortável. Para concorrer, manda mensagem de áudio ou de texto. 8837-5377. Show da tarde já no ar.
1: Oi, boa tarde!
0: E pra começar, o sucesso do Panda com Ícaro e Gilmar, Baqueado. 1h29. Boa terça-feira. Aumente o volume.

0: sucesso de Natan e Zé Vaqueira. Aproveita que eu tô obrigado. 1:34. 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O nosso show da tarde tá apenas começando, tá bom, gente? E ao longo da tarde de hoje, até as 4 horas, horário que eu vou estar aqui ao vivo com vocês, a gente vai acompanhar na íntegra todo esse julgamento que coloca o futuro do ministro Alexandre de Moraes em xeque. A gente vai saber o que que vai acontecer. Claro que esse julgamento vai se alongar até o período da noite, talvez se prorrogando até amanhã, mas enquanto isso, a gente vai continuar acompanhando aqui, trazendo todos os detalhes ao longo da nossa programação. Mas enquanto eles estão almoçando, você vai mandando mensagem aqui pro Renato. 8837-5377 é o zap da RBN para você mandar mensagem, interagir, para você que tá nos acompanhando agora concorrer a essa linda peça jeans lá da Recusa Jeans. É uma peça que pode ser masculina ou feminina, vai depender de quem vai levar. Então já manda mensagem agora. 8837-5377 e ótima tarde para você, viu? Oi, Renato, boa tarde, ótima tarde para todos nós. Me coloca no sorteio e manda um abraço para minha esposa Vânia. Eu tô na chácara, sem luz em Guaramirim. Que coisa, hein? Novamente Guaramirim sem luz. Ontem mais de 300 unidades ficaram sem energia elétrica. Novamente problema de luz aí, é meu amigo Edson Schmitz. Abraço para você, tá bom? Minha amiga Lúcia, boa tarde, tá tudo bem por aí, minha amiga?
1: Oi, boa tarde, amigo Renato Santos. Aqui sou a Lúcia Irving. Eu e meu esposo Edgar Irving queremos participar do sorteio da linda peça jeans da Recusa Jeans. Faça favor colocar nossos nomes no sorteio.
0: Já tá concorrendo.
1: Estamos sempre na escuta da RBN, a nossa rádio, a minha rádio. A rádio RBN faz parte da minha vida, das nossas vidas. Abraços, feliz terça-feira pra você, tudo de bom.
0: Fica Valeu, minha amiga, fica com Deus também, tá bom? Ótima tarde pra você. Oi, Renato, boa tarde, Caleb, quero participar do sorteio da Recusa Jeans. Tá bom, Caleb, beijão pra você, meu amiguinho. Caleb é uma criança que sempre tá nos acompanhando, por isso que eu tô mandando beijo aqui, tá? Pra Marmanjo, eu não vou mandar beijo, viu, Gil? Oi, Renato, boa tarde, ótima terça-feira, eu quero jeans da Recusa Jeans. É a amiga Mari, a minha amiga Mari, lá do João Pessoa, na nossa sintonia. Quem mais tá por aqui, hein? Regiane Belegante. Oi, Renato, tudo bem? Me coloca no sorteio? Coloco sim, minha amiga. Boa terça-feira pra você também, tá bom? Na RBN 1:36.
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3: Já voltei 1h40, boa tarde. 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
3: É isso, tem que participar. 88375377. Canta Henrique e Juliano.

0: sucesso de Luan Santana com Léo Foguete, Dona, 1h45, 15 minutos para as 2 horas da tarde. A gente vai seguindo com o show da tarde, música boa, interação, bate-papo e os melhores prêmios do rádio jaraguaense. Deixa eu mandar um alô aqui para o meu amigo Oswaldo Kisten, tá na nossa sintonia e trazendo boa notícia para o ouvinte 94.3. Atenção, viu? É que você vai mandar uma mensagem agora lá no nosso zap 8837-5377 e quem mandar a mensagem a partir de agora vai concorrer, além da peça linda lá da Recusa Jeans, um café colonial para casal lá da Panificadora Prestígio. É um presentão pelo dia do cliente lá da Panificadora Prestígio, tá bom? Portanto, hoje 2 ouvintes serão premiados. Uma peça jeans da Recusa Jeans e ainda um café colonial para casal lá na Panificadora Prestígio. Presentão aqui da RBN, da Prestígio e também da Recusa Jeans. Já trata de mandar mensagem agora. 8837-5377. Meu amigo Roberto já tá passando por aqui. Oi, Renato, boa tarde. Gostaria de participar do sorteio da Recusa. Obrigado, Roberto. Boa tarde pra você, meu amigo. Ivone, tudo bem contigo, minha amiga? Oi, Renato, quero participar do sorteio de hoje. Ela está em Guaramirim, tá pedindo música do Gustavo Lima. Daqui a pouco vou tocar uma do Gustavão aqui pra vocês que estão ouvindo a nossa programação, tá bom? Oi, Renato, boa tarde, quero participar do sorteio. Isabela, do bairro São Luís. Ô, Bela, tudo bem contigo, minha amiga? Boa terça, viu? Terça ensolarada. Deixa eu ver quem mais está participando por aqui. Minha amiga Maria, lá do Baipendi. Fala, Maria.
1: Boa tarde, meu amigo.
0: Boa tarde.
1: É Maria do Baipendi. Me põe nesse sorteio da Recusa Jeans. Eu também quero ganhar esse café colonial, tá bom, meu amigo?
0: Tá bom.
1: Beijo, abraço, fica com Deus. Deus te abençoe, você
0: amém.
1: E sua família.
0: Amém a todos nós, Maria. Sucesso pra você, minha amiga. Faz como ela, viu? Manda mensagem de áudio agora. Eu prefiro áudio, tá bom? 8837-5377 pra concorrer a um café colonial para casal pelo dia do cliente, presentão da Panificadora Prestígio e ainda uma linda peça jeans lá da Recusa Jeans. Na RBN 1h48.
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0: 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A rádio que todo mundo ouve, sucesso de Gustavo Lima, Ex dos Meus Sonhos. Agora 9 minutos para as 2.

0: RBN, 4 minutos para as duas.
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0: sucesso do Ian, Testão. Agora faltando um minuto para as duas da tarde. Ótima terça-feira, que coisa boa ter a sua companhia. Em casa, no trabalho, no seu carro, onde quer que você esteja, é um prazer imensurável saber que você tá do outro lado, ouvindo o programa, acompanhando a RBN 94.3, que hoje tá dando presente em dose dupla. Uma peça jeans da Recusa Jeans, uma peça masculina ou feminina e ainda café colonial para casal, presentão para o dia do cliente lá da Panificadora Prestígio. Já trata de mandar mensagem agora, 8837-5377, que daqui a pouco eu vou falar com você, tá bom? Enquanto isso, já prepara a pipoca, que tá chegando o Cine Pipoca RBN.
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0: Tem novidade nas telonas e é filme brasileiro, viu, gente? Elenco de Ingrid Guimarães, Mônica Martelli e Júlia Benite. A direção é de Suzana Garcia. Estreou no último dia 3 o filme Minha Melhor Amiga. Estrelando Ingrid Guimarães, Mônica Martelli, minha amiga companheira Júlia Clara, duas jovens e senhoras também, viu? Na casa dos cinquentão que decidem, na verdade, sair da rotina juntas e conhecer a Europa. Já sabe, né? Ingrid Guimarães. E ainda, essa queridíssima Mônica Martelli juntas tem muita comédia pela frente. Agora, pra você que ama aqueles filmes de ação, aventura e fantasia, tem Homem-Aranha Um Novo Dia. Vivendo em Nova York, depois da sua identidade que foi apagada da memória de todos, o amigão da vizinhança tenta seguir em frente, anonimamente, enquanto concilia a rotina universitária com a missão de proteger a cidade como um super-herói. Em uma jornada marcada por recomeços, Peter precisa descobrir se é possível adaptar-se à nova realidade. Claro, né? Sem abrir mão daquilo que ele faz de melhor, que é ser o Homem-Aranha. Esse filme tá muito bacana, estreou no dia 29 de julho nas telonas e você ainda pode acompanhar, claro, que nos cinemas de todo o Brasil. Outro filme muito bacana que estreou no dia 10 de setembro, inclusive eu já assisti, tá? Já assisti esse filme, ele estreou no dia 10, eu já assisti ele em casa, se chama Código Vingança. Nada mais nada menos que Jason Statham, Annabelle Wallis e Roland Miller. São três grandes atores nesse grande filme. Vingança gira em torno de Corey Hill, um veterano das Forças Especiais e ex-integrantes da Polícia de Nova York, que depois de anos lidando com traumas, passa a trabalhar como segurança particular. Sua vida muda completamente quando ele presencia o assassinato do seu chefe bilionário, que é acusado pelo crime injustamente. Eu não vou dar spoiler, só posso dizer que era um mega filme, tá bom? E pra gente concluir, a nossa dica de hoje do Cine Pipoca RBN, A Maravilhosa Árvore Encantada. Aventura, família e fantasia. Muito bacana também, tá bom? Uma família moderna que resolve se mudar para o campo em busca de um recomeço e de uma maneira meio que se conectar entre si, tá? Longe das telas e também da internet, a criançada descobre um feito extraordinário. Uma árvore mágica que transporta para um mundo fantástico com residentes excêntricos e aventuras extraordinárias. Muito bacana para você assistir aí com seus filhotes, tá bom? São dicas importantes do nosso Cine Pipoca RBN. Vamos fazer o seguinte, vou chamar agora ela, Gisela Marodim e o F5 na notícia. Na RBN, 2:01.
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2: Após 50 anos enterrados dentro de uma cápsula do tempo, os objetos serão expostos a partir de amanhã às 14 horas no Museu Histórico Emílio da Silva, aqui em Jaraguá do Sul. O horário de visitação dos itens conservados será de segunda a sexta-feira, das 7h30 às 11h30 e das 13h às 16h30. Já no sábado legal será das 9 às 12 horas. O espaço oferece agendamento monitorado para grupos restritos e escolas municipais, estaduais e particulares, através do e-mail museuhistorico@jaraguadosul.sc.gov.br. Começaram nesta segunda-feira os atendimentos na carreta do Ministério da Saúde. A unidade móvel chegou ao município há pouco mais de uma semana, equipada para realizar exames especializados de imagem, a tomografia e a ultrassonografia. Jaraguá do Sul é a primeira cidade de Santa Catarina a receber a carreta. Serão realizados até 1.300 exames. e o nível de atividade da indústria catarinense teve recuo de 0,7% em julho, na comparação com o mesmo mês do ano anterior, segundo pesquisa industrial mensal, PIM, divulgada pelo IBGE, nesta quinta-feira, dia 10. Entre os segmentos com maiores desaceleração aqui em Santa Catarina estão os de móveis, com 10,2%, e o de confecções e artigos do vestuário e acessórios, que caiu 9,5%. Eu sou Gisela Marodim e este é o F5 na Notícia. 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
6: Agora são 2:05, a gente volta a falar do julgamento que coloca em xeque o futuro do ministro Alexandre de Moraes. É que o ministro disse ter provas de pressão por delação e o ministro Mendonça rebateu o Alexandre de Moraes falando que é mentira tudo isso que ele falou. Os ministros travaram no primeiro embate, direto após 2 horas de julgamento, uma verdadeira briga de egos e principalmente discussão. Vamos ouvir um pouco do que foi essa discussão entre André Mendonça e também o ministro Alexandre de Moraes.
7: Vamos trazer aqui e chamar aqui testemunhas que eu vou indicar. Não só policiais, advogados, testemunhas. Eu tenho testemunhas que o ministro André, em reunião, disse:
8: isso é mentira.
7: Peçam.
8: Isso. Mentira.
7: Então vamos chamar testemunhas?
8: Mentira.
7: Vamos chamar?
8: Mentira.
7: Vamos chamar?
8: Pode chamar quem
7: então
8: quiser.
7: Então vamos chamar testemunhas. Não há como julgar hoje sem julgar terça-feira. Chamou.
8: Não, senhor.
7: Inclua o ministro Alexandre.
8: Mentira.
7: Por quê? Porque está a serviço de um grupo político que quis dar um golpe nesse país.
8: Ah, senhor presidente.
7: É isso, presidente.
8: Eu não vou responder.
7: É isso.
8: No meu momento de fala.
7: E mais, presidente, mais. Não tem nenhum documento apócrifo. Todos sabem o que é o relatório de inteligência. Os relatórios de inteligência estavam registrados lá. É só pegar o registro, quem fez, e vamos chamar aqui nesse Supremo Tribunal Federal, além de advogados que já se colocaram à disposição. Então,
6: daí, a fala do ministro André Mendonça e também do ministro Alexandre de Moraes. Alexandre de Moraes que afirmou que tem provas e testemunhas de que o ministro André Mendonça tentou influenciar colaborações premiadas para incluir o nome dele em delatos. Em resposta, André Mendonça disse se tratar de uma mentira. Alexandre de Moraes que falou que não há como julgar sem julgar terça, porque ele perguntou quem tem medo de chamar a polícia, disse ali o ministro. André Mendonça ainda falou, não é questão de medo não. E ainda falou também, mas eu vou lhe respondendo ao longo do julgamento. Ou seja, são dois ministros do Supremo Tribunal Federal que estão envolvidos em toda essa discussão referente ao banco de André Burcaro, ao banco Master, que agora serão julgados. No dia de hoje, quem tá sendo julgado é o ministro Alexandre de Moraes. No próximo dia 23, quem vai estar, portanto, sendo julgado vai ser o ministro André Mendonça. Vale ressaltar que a sessão de julgamento que estava prevista para começar agora às 14h foi prorrogada, só vai começar agora depois das 15h, já que alguns ministros estão pedindo para o presidente do Supremo Tribunal Federal, o Fachin, para não retomar esse julgamento e para ver como é que faz, já que isso está colocando em xeque a responsabilidade, principalmente o nome do Supremo Tribunal Federal. Julgamento sobre Moraes, que vai ter a sessão retomada 15h, e a corte pode abrir investigação contra ministros pela primeira vez. Claro que a gente vai continuar acompanhando e os detalhes daqui a pouco ao longo aqui da nossa programação.
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0: 2:11, abrindo mais uma hora de muito sucesso, muita premiação aqui no Show da Tarde, que hoje vai dar uma peça jeans da Recusa e também café colonial para casal, viu? Presentão do dia do cliente lá da Panificadora Prestígio. Já manda mensagem 8837-5377.
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0: Por aqui mandando mensagem pra nós, Marcos Campelo. Oi, boa tarde, quero participar do sorteio. Marcos do João Pessoa, valeu. Ótima tarde pra você, fala meu amigo, boa tarde.
7: Tá, Renato, me coloca aí nesse sorteio aí do cafezão. Come aí com minha esposa aí.
0: Tá bom, querido, ótima tarde pra você, boa terça-feira. Fala, Dileta, tudo bem contigo, minha amiga?
8: Oi, Renato, boa tarde, quero participar do sorteio.
0: Tá bom, então, ótima tarde pra você. Oi, Renato, me coloca no sorteio, ótima semana pra nós. E a Lourdes, tá na nossa companhia, né, Lourdes? Oi, Renato, me coloca no sorteio, Sara de Guaramirim, beijão, Sara. Elias, tudo bem contigo, meu amigo? Boa tarde, tudo bem?
9: Renato, boa tarde, que é o Elias. Rapaz, eu só quero pegar aí o meu tique pra tomar o café, né?
0: Eu sei.
9: Eu e minha esposa, nós vamos tomar esse café lá. Um abraço, irmão. Deus abençoe. Ah, também tem aquela calça da Recusa Jeans que também eu vou levar, né? O ganhador sou eu mesmo, tá bom? Obrigado, irmão. Aquele abraço.
0: Valeu, querido. Olha, confiança é tudo. E ele tá muito confiante que vai levar o prêmio de hoje, viu? Valeu, Elias. Ótima tarde pra você. Fala comigo, vai. Boa tarde.
10: Fala, meu amigo. Boa tarde. Manda um abraço pra nós aí na obra, que é o Felipe do Três Rios do Sul.
0: Valeu, Felipão. Três Rios do Sul na companhia da 94.
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0: Kleber e Cauã trazendo sucesso pra nós.

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1: Música muito bacana, Let Her Go, aqui no nosso programa, 2 horas e 23 minutos. Sucesso, hein? Música pra você recordar aqui no nosso Show da Tarde. 8837-5377, tem muita gente querendo faturar no dia de hoje esse café delicioso, café colonial lá da Prestígio. É um café pra casal, viu? E tem mais, uma peça jeans da Recusa Jeans. Quer faturar? É prêmio, gente, é prêmio. 2 ouvintes serão premiados hoje. 8837-5377. Vamos correr que tem muita gente por aqui.
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1: Deixa eu ver quem tá chegando. Oi, boa tarde, tudo bem, Renato? Quero participar do sorteio de hoje. É a Cris da Vila Lense. Ô, Cris, que coisa boa, minha amiga, ter a sua companhia. Ótima tarde, viu? Fala comigo, Leomar.
3: Boa tarde, Renato. Mandou outra mensagem porque nós tava falando, tocou o telefone aqui.
1: Tá bom.
3: Ô, Renato, bota o sorteio da Recusa Jeans aí, tá? Valeu, amigão, um abraço. A primeira não valeu, porque estrovou, essa aí tá, a segunda tá valendo agora, valeu, tchau.
1: Valeu, Leomar, ótima tarde pra você, viu? Edson Schmitz da Figueira, Renato, me coloca no sorteio, quero café colonial e também peça da Recusa Jeans. Valeu, queridão, ótima tarde. Oi, Renato, boa tarde, tudo bem contigo? Mônica, excelente terça-feira, menina.
4: Boa tarde, RBN, boa tarde, Renato.
1: Oi, querida.
4: É a Tati do Rio Cerro.
1: Tudo bem,
4: Primeiro.
1: Tati?
4: Quero participar desse sorteio maravilhoso da RBN. RBN faz parte da minha vida. Abraços e boa terça-feira.
1: Valeu, minha amiga. Ótima tarde pra você também, tá bom? Oi, Renato, manda esse abraço, manda um abraço pra todos os ouvintes da RBN, a melhor do Brasil. É o Rodrigo de Guaramirim. Valeu, Rodrigão. Boa tarde pra você também. Fala, minha amiga Vânia.
5: Oi, Renato, tudo bem com você?
1: Tudo ótimo.
5: Manda esse cafezão colonial pra mim ir lá tomar com meu marido Edson. Beijão, Vanida Figueira.
1: Valeu, querida. Abraço também para o maridão que sempre tá na escuta do programa, né? Então, já mandou mensagem? 8837-5377. Olha, eu adoro ouvir a voz de vocês por aqui, tá bom? Afinal de contas, o programa fica mais dinâmico, fica muito mais divertido, então já trata de mandar a mensagem de áudio. 8837-5377, eu estou esperando por vocês. Na RBN 12:25.
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25: 2:30, Jorge Mateus, Cantada Boba, mais um bloco de grandes sucessos.

0: sucesso do Murilo Huff, Saudade Estranha. Rolou por aqui ainda música de Matheus e Cauã com Luana Prado. Admita, Pedido de Socorro, Gustavo Mioto. Cantada Boba, Jorge Matheus, lá no início. É uma música melhor que a outra. Bom, são 2:43 e ainda tá valendo sua interação aqui no Show da Tarde. 8837-5377. Hoje valendo peça jeans da Recusa Jeans e ainda um café colonial pra casal lá da Panificadora Prestígio. Presentão para o dia do cliente. Já manda mensagem agora. 8837-5377. Mensagem de áudio ou mensagem de texto. Eu continuo falando que adoro ouvir a voz de vocês por aqui, afinal de contas o programa fica mais alegre, muito mais descontraído e dinâmico também. Por aqui, deixa eu ver quem tá mandando mensagem, a Thay de Massaranduba. Tudo bem por aí, Thay? Ótima tarde pra você, menina. Bom, deixa eu ver aqui, Luciana. Oi, Renato, quero participar do sorteio de hoje. É a Luciana Fredel, lá de Xerede. Também tá escutando o nosso programa. Cidade da nossa amiga Vanessa, né? Nossa companheira de trabalho aqui na RBN. Wilson, tá tudo bem por aí, Wilson? Boa tarde, fala comigo.
1: E aí, galera da RBN, aqui é o Juninho de novo, com o trem parado aqui na VEG, meu, trânsito. Bota eu aí, né? Pra ganhar esse café colonial aí. Obrigado, boa tarde pra todo mundo.
0: Valeu, ótima tarde pra você também. Fábio Gili tá falando da mesma coisa, né, Fábio? Boa tarde, né, Fábio? Boa tarde, fala comigo.
2: Olá, muito boa tarde, Renato. Boa tarde, ouvintes. Olha, nesse momento o trem totalmente paralisado aqui na Valdemar Gruba. Bem naquelas proximidades aqui também do viaduto do Vieiras, trazendo um grande transtorno pro trânsito e também para os operários que tentam adentrar na empresa VEG nesse momento.
0: Valeu, Fábio. Ótima tarde pra você. Tá aí informação, viu? Nesse momento, inclusive, eu tenho a informação que o trem já começou a andar, tá? Já começou a se locomover, graças a Deus. Já imaginou o trânsito parado por causa do trem parado em uma via com bastante movimentação em uma área de grande fluxo de veículos? Isso aqui é um caos, né, gente? Já deveria ter mudado isso há muito tempo. Existe um projeto de lei lá em Araquari, em Joinville, e creio que deveria ser levado também para o plenário da Câmara de Vereadores aqui de Jaraguá do Sul e de Guaramirim a respeito disso, da proibição do trem de circular em via pública dentro da cidade. Isso acaba ocasionando caos na cidade de Jaraguá do Sul, em cidades como Joinville, Araquari, enfim. Já deveria ter mudado isso há bastante tempo. Oi, boa tarde na escuta do programa. Valeu, ótima tarde pra você. Fala, Reginaldo.
3: Boa tarde, Renato, meu querido, tudo bem?
0: Tudo ótimo. Coloca
3: no sorteio, Reginaldo do Bairro Escolinha, valeu.
0: Valeu, Reginaldo, ótima tarde pra você. Oi, Renato, boa tarde, tudo bem? Me coloca no sorteio, quero o café da Prestígio. Valeu, queridão, ótima tarde pra você. É o Yuri, na nossa sintonia. Bom, para finalizar esse bloquinho, quem tá passando por aqui, hein?
4: Boa tarde, Renato.
0: Oi.
4: Aqui é a Dani da Barra.
0: Tudo bem, Dani?
4: Ligadinha na RBN, que é a mais querida e já faz parte da minha vida. E eu quero participar do sorteio do Café Colonial, das melhores padarias do planeta.
0: Que coisa boa. Prestígio.
4: Manda pra mim, beijo.
0: Valeu, beijo, Dani. 15 minutos para as 3. Boa tarde.
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0: Vamos já preparar o celular pra votar, viu? Temos três grandes sucessos, duas mulheres e um homem que faz sucesso no Brasil inteiro. Música 1, Paula Fernandes, Amare de Novo. Música 2, Léo Magalhães, A Culpa é Sua. Música 3, olha onde eu tô, Ana Castela. Vou repetir, Renato já se perdeu inteiro por aqui, tá bom? Música 1, Paulinha Fernandes, Amare de Novo. Música 2, Léo Magalhães, A Culpa é Sua. E a música 3, Olha Onde Eu Tô, Ana Castela. Vote agora, 8837-5377. Hoje valendo uma peça da Recusa Jeans e também café colonial para casal lá da Panificadora Prestígio.
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0: é o som da boiadeira Ana Castela. Olha onde eu tô, hein? 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Essa foi a música 3 de hoje do nosso Melhor de 3. Música 2, Léo Magalhães, A Culpa é Sua. E a música de número 1, Amar de Novo, Set Fire to the Rain. Música muito legal da Paulinha Fernandes. E assim a gente vai fechando também a segunda hora do Show da Tarde. E aí, já escolheu a tua música? Que coisa boa! Ainda dá tempo votar, viu? Temos mais 3 minutinhos. Daqui a pouco a gente vai saber qual é a música campeã de hoje. Música 1, música 2 ou a música 3, hein? Já vai votando! 8837-5377 é o zap da RBN pra você votar e escolher a tua música aqui no nosso Melhor de 3, aqui no Show da Tarde. É o seguinte, vou chamar agora o nosso Classificados RBN.
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0: Olha, tem gente vendendo uma bicicleta Aro 20 por R$200. Tá baratão, hein? Tá baratão. Preço de banana. E Angélica. Interessados? Podem chamar no zap 8891-7438. Também tem uma pessoa vendendo uma máquina de secar roupa seminova da marca Fischer. 8 quilos, super ciclo, valor de R$300. Só falar com o Ademir, viu? Telefone 99155-5056. 479-9155-5056. RBN, 3 horas e 1 minuto.
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2: Em Balneário Camboriú, a Cecel Meninas de Jaraguá foi vice-campeã da Copa Santa Catarina de Futebol Feminino Sub-15. A equipe jaraguaense venceu 4 jogos. Atlético Catarinense por 5-0, Pinhalzinho por 2-1, Paysandu por 1-0 e Criciúma por 3-2. Além de um revés contra o campeão, Avaí Kinderman por 2-0. Com os resultados, o time de Jaraguá do Sul ficou em segundo lugar com 12 pontos. Inicia amanhã e segue até sexta-feira a 15ª Feira de Educação Matemática e a 9ª Feira de Ciência e Tecnologia no Parque Municipal de Eventos, promovidas pela Prefeitura de Jaraguá do Sul por meio da Secretaria de Educação. As feiras são tradicionais no calendário da rede e têm o objetivo de socializar com a comunidade os projetos desenvolvidos nas salas de aula pelos alunos e professores. Neste ano, serão 165 trabalhos em exposição, envolvendo diretamente cerca de 3.500 estudantes. Os eventos estarão abertos à visitação pública durante os 3 dias, com a expectativa de receber aproximadamente 8 mil visitantes entre pais, alunos, professores e a comunidade em geral. Eu sou Gisela Marodim e este é o F5 na Notícia. 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
3: 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Boa tarde. Bom, são 3:08, 3:08 e a gente segue com o show da tarde até as 4 horas. Tem muita coisa boa pra rolar por aqui, viu? Entre elas, sorteio de uma linda peça jeans da Recusa Jeans, pode ser masculina ou feminina, vai depender de quem vai ganhar, tá bom? E ainda café colonial para casal, presentão lá da panificadora Prestígio. Vamos falar com o ouvinte? 8837-5377, minha amiga Marlene, tá tudo bem por aí? Conta pra mim, vai. Boa tarde.
4: Oi, Renato, boa tarde. Marlene de Jaraguá 99. Quero muito ganhar esse café e o presente da Recusa Jeans.
3: Valeu, querida, ótima tarde pra você, viu? Oi, Renato, boa tarde, quero participar do sorteio de hoje. Quero presente da Recusa e também café colonial. Fernanda, tá em Xereder 1, acompanhando a 94.3. Oi, Renato, boa tarde, tudo bem? Me coloca no sorteio, muito obrigado, valeu. Obrigado você, viu, pelo carinho. Ronei, na sintonia da RBN. Oi, Renato, quero participar do sorteio de hoje. Mari, do bairro São Luís. Valeu, abraços pra você também, minha amiga. Fala, Jaqueline, tudo bem contigo?
5: Boa tarde, Renato. Aqui é Jaque, sempre ligadinha na rádio mais querida, RBN. Renato, eu quero muito ganhar esse café colonial da Prestígio, porque lá é tudo uma delícia. Manda aqui pra mim, beijo.
3: Valeu, beijos pra você também, tá bom? Oi, Renato, quero participar do sorteio de hoje, Elaine. Valeu, Elaine. Renato, me coloca no sorteio de hoje, quero ganhar. Bruna, motorista de aplicativo. Ô, Bruninha, tá tudo bem por aí, querida? Ótima tarde, obrigado pela carona.
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3: Vamos para o resultado de hoje. Música de número 1, Paula Fernandes, Amara de Novo. Música 2, a Cubessua, Léo Magalhães. E a música 3, Ana Castela, Olha Onde Eu Tô. Quem será que levou a melhor, hein?
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3: Olha, com quase 70% da votação, quem ganhou foi ele, Léo Magalhães. 3:10 agora.

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3: O maior fenômeno da música sertaneja pra cantar com nós, nosso amigo Michel Teló.

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1: Ed Brito e Samuel, toda mulher. 3:22. Mais um grande sucesso rolando aqui na 94.3. Antes, Jades e Jadson com Michel Telor, tô te querendo. Imagina é o Eduardo Costa. E lá no início, a música campeã de hoje, Léo Magalhães, A Culpa é Sua. Vamos correr pro zap? 8837-5377. Hoje tem café colonial para um casal lá na Panificadora Prestígio. E tem também uma peça jeans da Recusa Jeans. Olha que bacana, hein? Só mandar a mensagem agora. 8837-5377. Mensagem de áudio falando: Renato, eu quero presente da Recusa. Eu quero café colonial da Prestígio. Manda bala.
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1: Vamos ver quem tá chegando por aqui. Afinal de contas, tem muita gente querendo o presentão da RBN, né, minha amiga? Boa tarde, tudo bem?
3: Boa tarde, Renato, querido. Aqui é a Santa do Vieira.
1: Oi, Santa.
3: Quero participar do sorteio. Uma excelente tarde a todos.
1: Tá bom, pra você também, minha amiga. Oi, boa tarde.
4: Boa tarde, Renato. Imagina aqui na Vila Lolau o transtorno que tá. O tênis carilhou. Agora tá andando bem devagarzinho, o pessoal tá tudo louco, querendo fugir, vai e vem, ninguém sabe mais o que fazer, né? Só pra avisar o povo, né, que tá feio aqui na VEG, aqui na Vila Lalau, aqui atrás da PAI, aqui no viaduto, aqui. Ele acabou de andar agora, tá, passos lentos, tá, mas tá andando agora um pouquinho, devagarinho tá andando.
1: Tá bom então, Lino. Ótima tarde, meu amigo. Vinícius, fala, Renato. Vini, da Alta Escola Cidade. Me coloca nesse sorteio, tá bom, Vini? Já concorrendo. E você e Andresa, também quer presente?
5: Boa tarde, galerinha do RBN. Quero participar desse sorteio aí do Café Colonial. Boa tarde aí pra todos, beijos.
1: Valeu, beijo pra você, menina. Oi, Renato, boa tarde, tudo bem? É o Thiago de Corupá, quero participar do Café Colonial e também quero peça da Recusa Jeans. Tô trabalhando e escutando a melhor, valeu, bom trabalho por aí, viu? Oi, minha amiga, tudo bem contigo? Tá tudo certo, Priscila? Boa tarde, Priscila, obrigado pela preferência. Na RBN 3:24.
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0: São 3:40, 3:40, o Supremo Tribunal Federal acaba de retomar a votação para abrir processo contra o ministro Alexandre de Moraes. O presidente do Supremo Tribunal, Edson Fachin, acaba de votar para separar o julgamento tanto de Moraes como do ministro André Mendonça. O Supremo que retomou esse julgamento sobre Moraes agora há pouco por volta de 3:38. O Fachin que faz um alerta, inclusive, sobre preservar a decisão do plenário em detrimento de posições individuais e também pede que o julgamento afaste disputas pessoais e também defende a institucionalidade do Supremo Tribunal Federal. Enquanto isso, o assunto já ganhou destaque, inclusive internacional. O governo norte-americano já anunciou que nas próximas horas pode aplicar novas sanções contra ministros do Supremo Tribunal Federal. Neste momento, quem está votando é o ministro Flávio Dino. Vamos ouvir um pouco desse julgamento que coloca em xeque a um dos ministros do Supremo Tribunal Federal no dia de hoje, o ministro Alexandre de Moraes.
1: Na mesma direção, eu vou pedir o reenvio dessas matérias para que eu possa citá-las, mas por enquanto cito essa do UOL, que eu havia imprimido. Então, assim como a primeira turma foi desafiada quando do julgamento do 8 de janeiro, eu quero dizer que da minha parte isso não altera rigorosamente nada. Não, nem no sentido nem no outro. Nem no sentido de me curvar a pressões, porque como disse há pouco, esta capa, essa toga, pertence ao povo brasileiro, não nos pertence.
0: Tá aí, portanto, nesse momento, a fala do ministro Flávio Dino em relação ao caso que investiga Alexandre de Moraes em envolvimento com o Banco Master. Inclusive, no voto de Fachin, ele disse que, por acaso, Moraes e Mendonça deverão ser julgados separadamente. Dino, que contesta o ministro Dias Toffoli sobre relatório da Polícia Federal, é um dos assuntos destacados também nesse julgamento que está acontecendo no dia de hoje. O ministro Toffoli, que já havia sinalizado que se declararia suspeito em todos os casos ligados ao Banco Master, sem Cássio e sem o ministro Dias Toffoli, o julgamento sobre Moraes tem apenas agora 8 ministros que estão aptos a votar em relação a esse caso, que coloca o Supremo Tribunal Federal como algo muito contraditório para a população brasileira. O ministro Gilmar Mendes, que também vem questionando decisão do ministro Edson Fachin de avocar a relatoria desse caso que estava, claro, com o ministro Edson Mendonça. Flávio Dino, que criticou a condução do presidente do Supremo Tribunal Federal, dizendo que ele não poderia retirar de Mendonça dessa relatoria, e em relação a tudo isso, a gente vê agora ministros votando o futuro de um ministro do Supremo Tribunal Federal. Vale ressaltar que essa audiência de hoje é para votar o futuro do ministro Alexandre de Moraes. Esse julgamento de hoje, no próximo dia 23, vão votar, portanto, ali o futuro do ministro André Mendonça. Repito, Edson Fachin já votou em relação ao julgamento separado dos dois ministros, e agora quem tá falando é o ministro Flávio Dino. A gente continua acompanhando e trazendo todos os detalhes aqui na programação 94.3. 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Bom, enquanto isso, a gente vai falando com o ouvinte, 8837-5377. Hoje valendo, vocês já sabem, esse café colonial para casal lá na Panificadora Prestígio e também uma peça jeans da Recusa Jeans. Vamos ver quem tá chegando por aqui. A minha amiga Mari. Oi, Mari, boa tarde, tudo bem?
2: Boa tarde, Renato. Aqui é a Mari e eu quero participar do sorteio desse cafezão aí da Prestígio. Tô sempre ligadinha aí na RBN, que tá arrasando nos prêmios. Manda pra mim, abraços.
0: Valeu, querida. Boa tarde. Quem mais tá por aqui, hein? Boa tarde.
3: Boa tarde, Renato. É a Lorena Mereu. Me bota aí no sorteio. Quero muito ganhar essa calça e esse café colonial.
0: Tá bom, querida. Boa tarde pra você também, viu? Oi, tudo bem contigo?
4: Boa tarde, Renato.
0: Boa tarde.
4: Aqui é a Larissa de Xerederum. Me coloca no sorteio de hoje, viu?
0: Valeu, Lari, já tá concorrendo. E quem mais tá por aqui, hein? Tudo bem contigo? Boa tarde.
5: Oi, Renato, tudo Oi. Bem? Aqui é a Nicole de Cheiradeira. Me coloca no sorteio, quero muito esse café.
0: Tá bom, minha linda. Marlon Moza, fala comigo, vai, boa tarde.
6: Boa tarde, é o Marlon Moza de Souza, da Tifa Martins. Tudo certo aí?
0: Tudo bacana. Oi, Renato, boa tarde, quero participar do sorteio. É o nosso amigo Márcio Meyer, do bairro Raul, também na sintonia. Por aqui, Rodolfo de Nereu Ramos, também acompanhando o programa. A Serli Ramos, mandando boa tarde pra todo mundo. O Odinei, também passando por aqui, valeu, Odirley. Boa tarde, viu, querido? Obrigado pela preferência. Quem mais tá por aqui? Adriela de Nereu, tem gente mandando áudio, fala comigo, boa tarde.
3: Boa tarde, Renato, é a Lourdes de Nereu, me bota aí no sorteio. Quero muito ganhar essa calça e esse café colonial.
0: Tá bom, querida. Ótima tarde pra você. Cecília, tudo bem contigo? Cecília, boa tarde pra você, menina. Marcos Catone, também mandando foto do rádio, tá acompanhando a 94.3. A minha amiga Renita, do bairro Raul, também mandando boa tarde pra todo mundo. Qual o seu nome, hein? Só colocou aqui, Vô. Oi, Vô, tudo bem contigo? É o seu Reale. Ô, seu Reale, tudo bom? Tudo bem com o senhor, seu Reale? Ótima tarde pro senhor, viu? Mandando mensagem por aqui, o seu Reale. Oi, que e a beleza do caminho, te lembre que sempre existe um novo horizonte. Olha, é o nosso presidente, viu? Participando, que honra! O presidente mandando mensagem no horário do Renato. Cezinha, boa tarde, meu querido. Excelente terça-feira. Oi, Dani, tudo bem contigo, Dani? Que coisa boa ter a sua companhia, menina. 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

0: 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Olha, faltando 9 minutos para as 16h, tem que mandar alô aqui pra uma galerinha que tá mandando mensagem pra nós e eu não posso deixar de atender eles, viu? É a minha amiga Márcia Meire, do bairro Raul, a Lucimar, ou Lucimar, que tá nos acompanhando, né? Boa tarde pra você, viu, minha amiga Lucimar? Quem mais tá por aqui? Lu da Estrada Nova, Eduardo Pereira, também do Estrada Nova, Adão Claudino e Santos, boa tarde. Silmar, tudo bem contigo, meu amigo? Boa tarde, excelente terça-feira, viu? Vamos de música.
1: Boa tarde! Existe uma teoria

0: O sucesso de Cristiano Araújo pra fechar muito bem o show da tarde com o nosso pé direito. Que coisa boa ter a sua companhia em casa, no trabalho, no seu carro. Olha, foram 3 horas de muita música, muita diversão e a sua participação por aqui no 8837-5377. Agora a gente vai saber quem é que leva pra casa presente de hoje. Tem café colonial para casal e tem peça jeans da Recusa Jeans. Vamos para o sorteio.
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0: Vamos então saber quem é o primeiro ganhador de hoje. Uma linda peça jeans lá da Recusa Jeans, presentão da parceira da RBN. Final do telefone 6777. Final do telefone 6777, já pode vibrar, comemorar. Meu amigo Marcos Catone tá levando pra casa uma linda peça jeans lá da Recusa Jeans. Parabéns, viu? 3 dias úteis pra passar aqui na RBN e pegar o voucher, tá bom? Vamos agora para o segundo sorteio de hoje. Tá valendo, gente. Café colonial pra casal lá da Panificadora Prestígio. Final do telefone 5366. Final do telefone 5366. Quem tá levando café colonial no dia de hoje é a minha amiga Andriele de Nereu Ramos. Parabéns, Andriele! Também faturando prêmios aqui na 94.3. Vale o mesmo pra você, viu? Tem 3 dias úteis pra passar aqui na RBN e pegar o teu presente.
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0: Vou pra casa, vou cuidar dos pequenos. Amanhã, 12:25, volto no plantão do meio-dia e logo depois, 13:20 PM, com o nosso show da tarde. Muito mais prêmios pra vocês, tá bom? Tá chegando ele, João Carlos Júnior, e o Vai de Carona.
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4: A Secretaria da Saúde vai realizar na Unidade Básica de Saúde Luiz Martins Gonçalves, na Tipa Schubert, atividades voltadas à comunidade neste sábado, dia 19. As ações terão 2 momentos. O primeiro inicia às 8:30 e será uma atividade educativa voltada para os beneficiários do programa Bolsa Família. O destaque será a palestra sobre planejamento familiar com a médica Bruna Escopel de Oliveira. No segundo momento, a programação ficará por conta do grupo Melhor Idade da Unidade Básica Tipa Schubert, que fará uma atividade voltada aos idosos da comunidade atendida pela comunidade. Assim como o Sub-18, o Cecel, Jaraguá Futsal, Sub-16 também fechou a primeira fase do Campeonato Catarinense de forma perfeita. A equipe jaraguaense venceu os últimos 2 compromissos do estadual que aconteceram na semana passada no ginásio Vili Germano Gessner, em Corupá. No final da tarde da última quinta-feira, o Aurinegro bateu Criciúma pelo placar de 8-1. Já na sexta-feira, a Cecel, Jaraguá Futsal superou o Tubarão por 8-0 no estadual. Líder do grupo, a Locomotiva Amarela, terminou com 21 pontos em 7 jogos e aguarda o adversário do mata-mata. Com o tema Como Enxergar o Outro é Salvar Vidas, Jaraguá do Sul promove no próximo sábado uma ação educativa voltada à segurança no trânsito. A atividade será realizada das 9 às 16 horas no Parque Linear Via Verde, no bairro Ilha da Figueira. Iniciativa promovida pela Diretoria de Trânsito e Transportes da Secretaria de Planejamento e Urbanismo em parceria com o Núcleo de Automecânicas da CIGES e o Instituto Marcha do Silêncio. A programação integra as ações alusivas ao Dia Nacional do Trânsito, celebrado em 25 de setembro. Eu sou Gisela Marodim e este é o F5 na Notícia. 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
4: Alô, minha gente, estamos chegando. É terça-feira e aqui na RBN faz parte da minha vida. Estamos chegando com mais um Vai de Carona. Vai de carona desta terça-feira, abraçando você em casa, no carro, no trabalho, onde você estiver. Ó, quero ficar contigo, coladinho. Vamos juntos por aqui, só toca as melhores e você pode também pedir a sua. 883.

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1: Bom estar contigo, minhas amigas, meus amigos, um bom trabalho, você que tá trabalhando, tá curtindo a RBN, aquele abraço pra você, faz parte da minha vida, RBN, tamo junto, tem mais música.

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0: vai todo o norte de Santa Catarina. 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Vai de carona, bom demais estar com você.
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0: 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Boa tarde.
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2: A Secretaria de Educação de Jaraguá do Sul está reforçando a orientação sobre o uso e o destino correto dos uniformes escolares distribuídos gratuitamente aos estudantes da rede municipal de ensino. A medida ocorre após a repercussão de uma denúncia de descarte irregular de uniformes encontrados em um terreno baldio do município. Segundo a Secretaria de Educação, os uniformes são adquiridos com recursos públicos e contribuem para a igualdade, para a segurança e a identificação dos estudantes, além de representarem economia para as famílias. Por isso, quando as peças deixam de ser usadas, devem receber a destinação adequada. Uniformes em bom estado, mas que não servem mais ao estudante, devem ser devolvidos na escola. As peças serão higienizadas e poderão ser disponibilizadas para outros alunos que necessitam. E a SC-483 segue interditada nesta terça-feira após um grande deslizamento de terra atingir a rodovia durante fortes chuvas registradas na última sexta-feira. O bloqueio corre no quilômetro 10 entre Chapecó e Paial, no oeste de Santa Catarina. As equipes responsáveis pela limpeza voltaram a trabalhar no trecho no dia de ontem e até o momento, mais de 100 cargas de terra, pedras, galhos e outros materiais foram retiradas da pista. Eu sou Gisela Marodim e este é o F5 na Notícia. 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
0: Vamos que vamos.
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0: Vai de carona aqui na RBN. Boa tarde pra você, uma excelente tarde, com certeza. Tudo de bom pra você, pra família, né? Você que tá trabalhando, bom trabalho. Você que tá em casa, tá de boa. Aquele abraço.

0: bom demais estar contigo aqui na RBN. Vai de carona, eu sou o João Carlos Júnior. Boa tarde, bom demais estar contigo.
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0: nessa tarde gostosa, uma melhor que a outra. É a RBN que só toca sucessos. Vai de carona, boa tarde.
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1: É o Vai de Carona da RBN, desejando pra você uma excelente tarde. Obrigado pelo seu carinho. Vamos juntos com mais música.

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1: Ouvintes das 6 horas, há um provérbio italiano que diz: não devemos apontar os erros alheios com um dedo sujo. Muita sabedoria se contém nesta frase, se nós a examinarmos com sinceridade. Lembra aquela passagem da vida do Cristo, quando os hipócritas queriam apedrejar uma mulher que havia cometido adultério? Jesus chegou, ela foi apresentada a ele pelos seus juízes, que perguntavam à luz da lei de Moisés como deviam proceder. Cristo, olhando firme nos olhos deles, sentenciou: quem de vocês se julgar limpo e livre de pecado, atire a primeira pedra. Um por um, todos eles se foram. Ave Maria, cheia de graça, o Senhor é convosco. Bendita sois vós entre as mulheres, e bendito é o fruto do vosso ventre, Jesus. Santa Maria, Mãe de Deus, rogai por nós, os pecadores, agora e na hora de nossa morte. Amém.
2: Aleluia.
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0: Ou vai de carona te fazendo com Bahia nessa tarde linda. Obrigado pelo seu carinho, boa tarde pra você.
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4: É bom demais estar de carona contigo nessa tarde maravilhosa. Obrigado pelo seu carinho. Muito bem-vindo, hein? RBN faz parte da minha vida.

0: Obrigado, Diego, Vitor Hugo.
1: Obrigado, Bruno Marrone, por aceitar o convite.
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3: Ah, não.

0: Só toca as melhores e esse programa é demais, hein? Só tem modão por aqui e nesta terça-feira nós estamos fechando a régua, né, gente? Passando a régua, fechando a conta e agradecendo demais o seu carinho, a sua audiência. Amanhã a gente volta, se Deus quiser, pra ficar com você, tá bom? Um abraço, valeu, até amanhã!
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